0: E em Maputo foi a música e o ímpeto do hip-hop, nomeadamente de as letras do Azagaia, que a conquistaram. Ele que tantas denúncias fez contra o regime, contra inclusivamente a geração da independência, contra a exploração do povo, contra o neocolonialismo português. Mais uma vez, atenção e a observação acutilante da Marta.
1: Pois, olha, gostei muito, muito de ir aos concertos do Azagaia. Foi um privilégio poder ir a vários concertos de hip-hop. Também já tinha frequentado muito o rap angolano, gostava muito também. Na altura em Angola ouvia muito o MCK. Depois o Luá Tibeirão também voltou à cidade e também comecei. E outros, havia um grande movimento de hip-hop, que era uma grande escape de denúncia política. Então era, lá está, uma forma de entender o que é que os jovens estavam a pensar sobre a sua situação. E em Maputo é uma cidade extremamente musical, havia muitos concertos, muita música ao vivo nos bares, e então acho que é um dos pontos mais fortes que eu retenho, essa cidade musical. E depois o Azagaia, que além de na altura me ter chamado a atenção, as letras tão interessantes, depois tudo o que suscitou quando ele morreu, o cortejo fúnebre, a repressão e os tumultos todos que houve em Maputo e Matola e na Beira a seguir à morte dele. Portanto, há aqui uma relação. Aliás, eu tinha escrito esse texto antes do Azagaia morrer e depois acrescentei mais isso como um questionamento também sobre a geração que fez a independência e a herança que deixou ao país como está atualmente, que ainda tem tanta juventude urbana descontente porque não tem muitos horizontes de expectativa para poder ficar no país com uma vida digna.

0: Depois também viveu no Rio de Janeiro e uma imagem sobressai, a meu ver, de um baile funk em que questiona como é que se pratica a alegria num lugar atravessado por tanta violência. O Rio de Janeiro, o que representou para si?
1: O Rio, comecei no texto com esse episódio do baile funk, porque também tive a sorte de poder frequentar ali as comunidades faveladas da zona norte do Rio de Janeiro, e sim, são zonas da cidade, territórios muito, muito permeáveis à violência, seja do tráfico de droga, como a própria polícia, na altura havia operações de pacificação dos morros, e no entanto eram sempre bastante ameaçadoras para a população trabalhadora dessas comunidades, e uma banalização dessa violência que acho que todos sabemos, não é? Com os filmes e as notícias que nos chegam. Portanto, é viver numa guerra aberta. Isso é muito desgastante para os moradores. A procura da alegria é mesmo uma força de resistência nestes lugares. Não é uma alegria alienante, é uma alegria que tem o seu peso da sua dor, dessas feridas todas da história, da história da escravatura, a história da pobreza, e ao mesmo tempo a capacidade de estamos aqui, continuamos, sobrevivemos e transformamos a dor em alegria, como uma alegria de não nos vão apagar, aqui continuamos. E eu acho que essa lição dessa alegria sobrevivente para uma europeia é mesmo importante, porque eu acho que em Portugal, por exemplo, se cultiva muito o lamento, o queixume, e acho que esses países, como eu digo, abaixo do Equador, nos davam uma lição de vida nesse sentido, que é vamos para a frente, resistimos, e cada vez mais confrontacionais e a desejarem uma outra vida com todo o seu sentido crítico. Portanto, é uma alegria que também traz a crítica ao estado de coisas.
0: Muito obrigada, Marta Lança, por ter estado connosco na RFI a falar sobre este livro.
1: Agradeço muito e espero que algumas pessoas consigam ler. É uma história mais pessoal, mas que é um documento também de várias fases para chegarmos aqui, digo eu.

É o ponto final nesta emissão. 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
1: Estas são as principais notícias deste domingo, dia 6 de setembro. Em Cabo Verde, um acidente de autocarro na Ilha do Fogo faz pelo menos 25 mortos. E na Ucrânia terminou a reunião entre o presidente Zelensky e os emissários da Casa Branca. No controle técnico desta emissão está Moussa Alechari. O jornal começa agora.
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1: Abrimos este noticiário com um acidente de autocarro que matou 25 pessoas, na sua maioria crianças e jovens, na Ilha do Fogo, em Cabo Verde. O governo já decretou 2 dias de luto nacional após o grave acidente. Mais pormenores com o nosso correspondente em Cabo Verde, Odair Santos.
3: Das 25 pessoas que morreram na sequência do despiste do autocarro na Ilha do Fogo, 20 foram confirmadas logo no local do acidente e 5 pessoas morreram no Hospital Regional de São Francisco de Assis, para onde foram transportadas 19 vítimas. 2 dos feridos estão em estado crítico, segundo as autoridades sanitárias. 7 das vítimas mortais foram enterradas imediatamente por indicação da Delegacia de Saúde Local e os restantes ao longo deste dia. Funerais que foram acompanhados pelo Primeiro-Ministro e o Presidente da República, que se deslocaram à Ilha do Fogo. Em declarações à imprensa, o chefe do governo, Francisco Carvalho, manifestou profunda tristeza e consternação perante a perda de vidas e apresentou as suas condolências às famílias das vítimas mortais e adiantou que um gabinete de crise foi criado.
4: Nós já criamos um gabinete de crise, trouxemos connosco uma equipa médica constituída por médicos e enfermeiros, cerca de 16 médicos e enfermeiros especialistas, que vão fazer todos os possíveis para conseguir efetuar aqui no terreno as intervenções forem possíveis de serem efetuadas, mas também já estamos em contacto com os nossos parceiros internacionais, com o sentido de, se houver necessidade, procedemos também a evacuações.
3: Por sua vez, o chefe de Estado manifestou pessoalmente a sua solidariedade às famílias e comunidades afetadas, considerando que o país vive uma grande catástrofe. José Maria Neves pediu que se investiguem as causas do acidente para prevenir situações semelhantes no futuro.
5: Em primeiro lugar, é preciso dar conforto e dar apoio psicológico a todas as famílias e depois ver toda a assistência que durante o tempo deve ser dada aos familiares e a todos os afetados por este acidente e investigarmos as causas deste acidente para ver como poder tomar medidas e pôr cobro a situações desta natureza.
3: E na sequência do acidente com um autocarro na Ilha do Fogo, que provocou 25 mortes, o governo decretou 2 dias de luto nacional. De Cabo Verde para a RFI, Odair Santos.
1: Ainda no continente africano, o provedor de justiça de Moçambique, Isaac Echandé, está preocupado com a recorrente atuação da polícia que viola os direitos e liberdades dos cidadãos. Mais pormenores com o nosso correspondente Orfeu Lisboa.
6: A observância dos direitos humanos não se faz com meros discursos, alerta o provedor de justiça de Moçambique, Isaac Echandé, para quem a atuação da polícia é questionável.
7: Temos que encontrar formas para assegurar que a polícia respeita aquilo que são os direitos e liberdades fundamentais dos cidadãos. Desde logo a liberdade de expressão, a liberdade de reunião e de associação e de manifestação. Eu acho que a nível da polícia, onde nós podemos e devemos incidir mais a nossa ação, até pelos acontecimentos recentes de Climane e outros, que todos nós tivemos a oportunidade de acompanhar.
6: Na memória estão mais de 400 moçambicanos mortos pela polícia, segundo organizações da sociedade civil, durante as manifestações pós-eleitorais de outubro de 2024.
7: Nós não podemos continuar todos os dias a discutirmos assuntos relevantes sobre direitos humanos do ponto de vista substancial, não estamos a assistir a essa evolução no terreno.
6: Isaac Echandé, provedor de justiça, defende a identificação das instituições do Estado que mais violam os direitos humanos em Moçambique. De Maputo para a RFI, Orfeu, Lisboa.
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1: Prosseguimos agora com atualidade internacional. A reunião entre o presidente Zelensky e os emissários da Casa Branca decorreu esta tarde com o objetivo de reativar o diálogo para pôr fim à guerra entre a Rússia e a Ucrânia. Mais pormenores com Marco Martins.
0: Steve Witkoff e Jared Kushner consideraram que o encontro com Volodymyr Zelensky, o presidente ucraniano, foi significativo e substancial. E admitiram que estas conversas vão abrir novas pistas para haver progressos nas negociações de paz. De referir que Volodymyr Zelensky tinha indicado que, após esta primeira sessão de trabalho entre as equipas norte-americana e ucraniana, outra iria realizar-se com parceiros europeus, entre eles a França, a Alemanha e o Reino Unido. Steve Witkoff e Jared Kushner chegaram a Kiev de comboio neste domingo porque os russos não lhes permitiram chegar de avião, segundo o presidente ucraniano, isto apesar de ambos os lados terem decretado a cessação dos ataques até segunda-feira. Esta foi a primeira visita do enviado especial e do genro do presidente dos Estados Unidos a Kiev desde que Donald Trump tomou posse para um segundo mandato em janeiro de 2025. As negociações de paz estão estagnadas há mais de 6 meses devido à guerra dos Estados Unidos com o Irão e à impossibilidade de aproximar posições entre a Rússia e a Ucrânia. No sábado, Steve Witkoff e Jared Kushner estiveram em Moscovo, reunidos com o presidente russo Vladimir Putin. A reunião durou cerca de 3 horas e foi descrita por ambas as partes como construtiva.
1: Na cultura, hoje olhamos para o livro da autora portuguesa Marta Lança, intitulado Essas Pessoas na Sala de Jantar. A jornalista falou-nos sobre o seu segundo livro.
8: Este livro compila várias crónicas de diversos momentos da minha vida e eu, quando estava a pensar o que é que ligaria estas histórias, achei que seria o mínimo denominador comum a questão de mudar de casa, mudar de cidade, mudar de geografia emocional e de trabalhos. Entre eles tem esta questão de cada um passa-se num determinado tempo e espaço. E, portanto, começa com a casa onde cresci, a casa dos pais, a casa onde parti para a vida, e depois são sucessivas casas como ponto de partida, várias em Lisboa, várias depois com a vida profissional que fui viver para os países africanos onde também se fala português, com Cabo Verde, Angola, Moçambique, depois Brasil, e o regresso a Lisboa, sendo que Lisboa também em vários bairros, em vários tempos. Depois fala de muitas outras coisas, cada história tem os seus universos, alguns vão-se repetindo, mas é basicamente um livro que tem a ver com o crescer, com o tornar-se uma mulher, tornar-se adulta. Tem esse lado um pouco confessional, autobiográfico, mesmo assim tentando não expor muito os outros, mas é o devir adulto, basicamente um livro que tem a ver com o crescimento.
1: Era a autora Marta Lança em entrevista a Carina Branco, que poderá ouvir na íntegra dentro de instantes. Ainda em notícias culturais, um concerto de homenagem ao artista José Carlos Schwartz e à sua esposa Teresa Schwartz acontece no dia 25 deste mês em Lisboa, juntando 3 artistas guineenses, Rema Schwartz, Karina Gomes e Manecas Costa. O presidente da Fundação José Carlos Schwartz, Rema Schwartz, destacou o papel dos seus pais na luta pela independência da Guiné-Bissau.
9: O José Carlos Schwartz chegou num momento oportuno porque ele estava com os ensinamentos de Amílcar Cabral e ele estava pronto a defender as causas justas da Guiné-Bissau e, ao mesmo tempo, a independência também, caminho pela independência. E usando as músicas tradicionais e a modernidade que estava lá instalado com a música que estava chegar à Guiné-Bissau pelos americanos e os europeus, ele criou uma música moderna da Guiné-Bissau, mas usando a força da palavra dos revolucionários e da Amílcar Cabral para reivindicar os direitos do povo da Guiné-Bissau. A Teresa Schwartz, que foi a esposa do José Carlos Schwartz, também ela era, naquela altura, uma lutadora pela independência. Foi uma acompanhante e não podemos esquecer o valor acrescentado durante essa luta pela libertação com as mulheres.
1: É o ponto final do nosso noticiário. Fique desse lado.

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1: Sejam bem-vindos e bem-vindas à segunda parte da nossa emissão. Vamos agora para a entrevista à Marta Lança, autora de Essas Pessoas na Sala de Jantar, por Carina Branco.

0: hoje vamos falar sobre essas pessoas na sala de jantar. O segundo livro da jornalista, escritora e programadora cultural portuguesa Marta Lança, depois de Infinitas Pessoas, Mais Uma, ambos editados na Tigre de Papel. Marta Lança é também coordenadora do Portal Boala, uma plataforma dedicada à cultura e ao pensamento sobre o Sul Global. O livro Essas Pessoas na Sala de Jantar é como uma casa, melhor dizendo, é como uma sala de jantar repleta de amigos e reinventada a cada nova morada entre três continentes. Mas não é uma sala de jantar autossatisfeita, não. É um convite à viagem, à partilha e aos novos sabores, com pratos de histórias e portas abertas. Obrigada, Marta Lança, por estar connosco na RFI.
1: Olá, obrigada. Bela introdução.
0: Então, do que é que fala este livro?
1: Este livro compila várias crónicas de diversos momentos da minha vida. E eu, quando estava a pensar o que é que ligaria estas histórias, achei que seria o mínimo denominador comum a questão de mudar de casa, mudar de cidade, mudar de geografia emocional e de trabalhos. Entre eles tem esta questão de cada um passa-se num determinado tempo e espaço. E, portanto, começa com a casa onde cresci, casa dos pais, a casa onde parti para a vida, e depois são sucessivas casas como ponto de partida. Várias em Lisboa, várias depois com a vida profissional que fui viver para os países africanos onde também se fala português, com Cabo Verde, Angola, Moçambique, depois Brasil e o regresso a Lisboa, sendo que Lisboa também em vários bairros, em vários tempos e portanto esse é o que coordena. Depois fala de muitas outras coisas, cada história tem os seus universos, alguns vão se repetindo, mas é basicamente um livro que tem a ver com o crescer, com o tornar-se uma mulher, tornar-se adulta e tem esse lado um pouco confessional, autobiográfico, mesmo assim tentando não expor muito os outros, mas é o devir adulto. Basicamente um livro que tem a ver com o crescimento.
0: E porquê é que lhe decidiu chamar essas pessoas na sala de jantar?
1: Porque sempre gostei muito desta canção dos Mutantes, de um grupo brasileiro de movimento Tropicália. A canção chama-se Panis et Circenses, que tem a ver com uma crítica à ditadura militar brasileira. E muito irónico, enquanto se está a distribuir pão e circo, essa classe média que está entretida na sala de jantar, ocupada em manter-se, em nascer e morrer, não é? E que fica numa certa passividade enquanto o mundo explode, enquanto há uma série de injustiças, há uma classe média que está muito contente com a sua vidinha de privilégio. E então trouxe este título para falar também dessa tensão que eu própria sinto entre o meu meio, não é? Esse meio que é nobreguês, de Lisboa, que teve acesso à educação, à saúde, a seguir ao 25 de Abril. Portanto, somos essa primeira geração em liberdade que pôde uma série de coisas e, ao mesmo tempo, o que é que fazemos com isso, não é? Então, também tem essa questão de tentar politizar-me e ter atenção à abertura para outras realidades do mundo e da minha própria cidade e ter uma participação não passiva, sendo que há esse dentro e fora da sala de jantar. Acho que foi uma canção que traduz muito essa vontade também de trazer poesia para a vida, de um outro olhar, não aquele convencional, e por isso escolhi como título.
0: Então vamos às casas nas diferentes cidades. Por exemplo, em Lisboa, olha para a cidade. Lisboa não é apenas a cidade bonita e multicultural onde cresceu, ou onde ia ao balé da Gulbenkian, ao cinema, aos bares do Bairro Alto dançar kizomba e ouvir os tubarões. Foi também a cidade onde um rapaz cabo-verdiano, Alcino Monteiro, foi espancado até à morte por um bando de skins no Dia de Portugal, em 1995, o que se repetiria mais vezes. É uma cidade onde olha para este ódio racial que reverbera ainda na própria cidade. Quer-me falar sobre Lisboa?
1: Esse estigma que vinha de um país a seguir ao 25 de Abril ainda como uma grande carga colonial, racista, foi mantendo-se, se calhar, um pouco mais com um certo pudor, sendo que agora, com a ascensão da extrema-direita e todo este populismo e instrumentalização do ressentimento, voltou a sair à carga e ainda mais estigmatizou estes territórios, estas pessoas, que no livro vou falando desses momentos e, de facto, o ódio racial foi uma grande, ali um momento definidor quando aconteceu esse assassinato do Alcino Monteiro, num bairro que eu frequentava, um bairro alto, que eu frequentava com os meus amigos, e para nós que éramos novos a sentir esse medo nas ruas, ali no centro da cidade, e perceber, epá, afinal, isto é terrível, não é? Há pessoas que são um alvo muito mais declaradamente de uma purga, dessa motivação do ódio. Pronto, e acho que isso nunca deixou de existir em Lisboa. Aliás, culminou o ano passado com a morte de Odair Muniz, e vamos vendo como a cidade evolui para e não resolve essas suas feridas sociais de ódio. E portanto, acho que isso atravessa de alguma forma o livro. Eu, no lugar também de um certo ativismo antirracista, mas como é que uma jovem lisboeta branca vai percebendo essas injustiças? E, portanto, também entrei por aí de uma forma, não aprofundando muito, mas dando a entender que isso é uma realidade que só não vê quem não quer. Somos cúmplices desse estado de coisas se mantivermos essa passividade. Portanto, temos que denunciar.
0: A extrema-direita também, a dada altura, aparece em Paris. Falo de Paris porque também fez parte dessa sua geografia sentimental. Conta que ter 21 anos em Paris foi um embate de geopolítica existencial, um momento fundador na mundividência íntima. Que lugar tem para si Paris?
1: Nessa tal geografia de afetos e de crescimento, Paris foi muito importante porque foi esse tal embate político, porque estava a minha relação com Paris aí no livro é no ano de 97, 98. E, portanto, era uma jovem estudante de Erasmus, em Paris. E teve esse papel de perceber como o mundo é enorme, como as lutas sociais são muito mais vastas do que a partir de Lisboa, e também de perceber que há uma esquerda muito organizada e disseminada nas universidades, nas manifestações muito regulares. E, portanto, isso foi muito importante de assistir, de acompanhar, de testemunhar esse fervor. E quanto mais organização, até de contestação, também mais sentia essa tensão numa cidade a uma escala muito maior do que Lisboa. E depois, Paris sempre continuou a ser uma meca da esquerda europeia, não é? Com essas outras lutas que se seguiram, e mais do que nunca agora com a situação política da Europa e de França em particular, acho que é um bom barómetro da temperatura social, continua a ser.
0: Viveu também em Cabo Verde, que diz que se tornou num país exemplar no contexto africano, graças ao empenho e ao valor atribuído à educação. Diz ainda que o mais difícil de erradicar permanece. As mentalidades a anos-luz de descolonizar. Quer falar-nos um pouco sobre Cabo Verde e a sua experiência?
1: Sim, Cabo Verde foi também uma transição enorme na minha vida, não é? De repente ir viver para uma ilha pequenina como São Vicente, e fazer uma revista com jovens cabo-verdianos e perceber as questões deles, algumas frustrações e muita vontade de participar, de ter opinião. Então foi uma experiência que eu acarinho muito. E, de facto, viver nos sítios e trabalhar nos sítios ajuda-nos muito a compreender essas tais relações, sair do postal turístico das férias na Ilha do Sal ou Boa Vista. Acho que a pessoa não percebe muito para além de que é um país maravilhoso, cheio de morabeza, etc. Ao trabalhar com jovens e ao ouvir os artistas, fazer também jornalismo de muita escuta, fez com que entendesse que há uma grande questão identitária portanto, também isto é Cabo Verde de 2004, não é? Uhum. E claro que muitas coisas mudaram, mas que havia ali muitas, muitas conversas sobre a questão da criolidade, da situação atlântica de Cabo Verde, cultural, a mestiçagem, todas essas heranças de mais, somos mais africanos, somos mais europeus, toda essa indefinição, que é muito uma discussão interessante. Mas depois, no dia-a-dia, sentia-se que ainda havia um certo racismo em relação a pessoas do continente africano, muito pejorativamente chamados de mandjacos, como se isso fosse um insulto, uma etnia da costa da África guineense, etc. E, sobretudo, a geração mais velha tinha um certo preconceito com a questão das pessoas mais negras e falo também nessas manifestações de alguns comentários, de algumas tradições também, como os mandinga no Carnaval do Mindelo. Dele. E, portanto, acho que sim, há uma mentalidade ainda muito colonizada que vai-se percebendo também em coisas mais recentes e também, por outro lado, há uma juventude que reivindica o lado panafricanista, a herança de Amilcar Cabral, como os grandes valores da independência, tudo isso, mas é mais uma vez perceber que o contexto de um país é muito mais complexo do que a gente pensa no início. Eu vou...

0: e mal tinha desembrulhado o grog, estou a citá-la, o veludo e a calabaceira de Cabo Verde partiu de novo, desta vez para uma grande metrópole africana da qual, afinal, quase nada conhecia, Luanda. E em Luanda, nessa mesma cidade onde se luta para se conseguir comer ou faturar milhões, toda a hora é hora de celebrar a vida, porque a toda a hora se pode morrer. Quer falar-nos sobre Luanda?
1: Havia muita gente a fazer dinheiro, porque o petróleo era, de facto, a economia muito efervescente. O crescimento económico era incrivelmente alto e acelerado, mas sabemos que isso depois não se traduziu em melhorias na qualidade de vida do povo angolano, que hoje em dia está bastante sufocado e uma crise enorme. Eu, como estrangeira, mas tentando viver como angolana no dia-a-dia, andar de candongueiro, depois também fiquei lá a trabalhar como professora, ouvir muitas histórias, e o que mais me fascinava, de facto, era as biografias das pessoas. As pessoas tinham histórias de vida incríveis. Um grande carinho nas pessoas e, ao mesmo tempo, uma brutalidade, não é? Porque é a lei da sobrevivência.
2: Eu já tinha dito que a liberdade só existe até onde for oportuna. E é isso que hoje toda a gente procura. Uma oportunidade para ser livre, como águias da paz.

0: E em Maputo foi a música e o ímpeto do hip-hop, nomeadamente de as letras do Azagaia, que a conquistaram, ele que tantas denúncias fez contra o regime, contra inclusivamente a geração da independência, contra a exploração do povo, contra o neocolonialismo português. Mais uma vez, atenção e a observação acutilante da Marta.
1: Pois, olha, gostei muito, muito de ir aos concertos do Azagaia. Foi um privilégio poder ir a vários concertos de hip-hop. Também já tinha frequentado muito o rap angolano, gostava muito também. Na altura em Angola ouvia muito o MCK. Depois o Luati Beirão também voltou à cidade e também comecei. E outros, havia um grande movimento de hip-hop, que era uma grande escape de denúncia política. Então era, lá está, uma forma de entender o que é que os jovens estavam a pensar sobre a sua situação. E em Maputo é uma cidade extremamente musical, havia muitos concertos, muita música ao vivo nos bares, e então acho que é um dos pontos mais fortes que eu retenho, essa cidade musical. E depois o Azagaia, que além de na altura me ter chamado a atenção, as letras estão interessantes, depois tudo o que suscitou quando ele morreu, o cortejo fúnebre, a repressão e os tumultos todos que houve em Maputo, em Matola e na Beira, a seguir à morte dele. Portanto, há aqui uma relação. Aliás, eu tinha escrito esse texto antes do Azagaia morrer e depois acrescentei mais isso como um questionamento também sobre a geração que fez a independência e a herança que deixou ao país como está atualmente, que ainda tem tanta juventude urbana descontente porque não tem muitos horizontes de expectativa para poder ficar no país com uma vida digna.

0: Depois também viveu no Rio de Janeiro e uma imagem sobressai, a meu ver, de um baile funk em que questiona como é que se pratica a alegria num lugar atravessado por tanta violência. O Rio de Janeiro, o que representou para si?
1: O Rio, comecei no texto com esse episódio do baile funk, porque também tive a sorte de poder frequentar ali as comunidades faveladas da zona norte do Rio de Janeiro, e sim, são zonas da cidade, territórios muito, muito permeáveis à violência, seja do tráfico de droga, como a própria polícia, na altura havia operações de pacificação dos morros, e no entanto eram sempre bastante ameaçadoras para a população trabalhadora dessas comunidades, e uma banalização dessa violência que acho que todos sabemos, não é? Com os filmes e as notícias que nos chegam. Portanto, é viver numa guerra aberta. Isso é muito desgastante para os moradores. A procura da alegria é mesmo uma força de resistência nestes lugares. Não é uma alegria alienante, é uma alegria que tem o seu peso, da sua dor, dessas feridas todas da história da escravatura, a história da pobreza, e ao mesmo tempo a capacidade de estamos aqui, continuamos, sobrevivemos e transformamos a dor em alegria, como uma alegria de não nos vão apagar, aqui continuamos. E eu acho que essa lição dessa alegria sobrevivente para uma europeia é mesmo importante, porque eu acho que em Portugal, por exemplo, se cultiva muito o lamento, o queixume, e acho que esses países, como eu digo, abaixo do Equador, nos davam uma lição de vida nesse sentido, que é vamos para a frente, resistimos, e cada vez mais confrontacionais e a desejarem uma outra vida com todo o seu sentido crítico. Portanto, é uma alegria que também traz a crítica ao estado de coisas.
0: Muito obrigada, Marta Lança, por ter estado connosco na RFI a falar sobre este livro. Muito obrigada.
1: Agradeço muito e espero que algumas pessoas consigam ler. É uma história mais pessoal, mas que é um documento também de várias fases para chegarmos aqui, digo eu.

É o ponto final nesta emissão. 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
1: Estas são as principais notícias deste domingo, dia 6 de setembro. Em Cabo Verde, um acidente de autocarro na Ilha do Fogo faz pelo menos 25 mortos. E na Ucrânia terminou a reunião entre o presidente Zelensky e os emissários da Casa Branca. No controle técnico desta emissão está Moussa Alechari. O jornal começa agora.
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1: Abrimos este noticiário com um acidente de autocarro que matou 25 pessoas, na sua maioria crianças e jovens, na Ilha do Fogo, em Cabo Verde. O governo já decretou 2 dias de luto nacional após o grave acidente. Mais pormenores com o nosso correspondente em Cabo Verde, Odair Santos.
3: Das 25 pessoas que morreram na sequência do despiste do autocarro na Ilha do Fogo, 20 foram confirmadas logo no local do acidente e 5 pessoas morreram no Hospital Regional de São Francisco de Assis, para onde foram transportadas 19 vítimas. 2 dos feridos estão em estado crítico, segundo as autoridades sanitárias. 7 das vítimas mortais foram enterradas imediatamente por indicação da Delegacia de Saúde Local e os restantes ao longo deste dia. Funerais que foram acompanhados pelo Primeiro-Ministro e o Presidente da República, que se deslocaram à Ilha do Fogo. Em declarações à imprensa, o chefe do governo, Francisco Carvalho, manifestou profunda tristeza e consternação perante a perda de vidas e apresentou as suas condolências às famílias das vítimas mortais e adiantou que um gabinete de crise foi criado.
4: Nós já criamos um gabinete de crise, trouxemos connosco uma equipa médica constituída por médicos e enfermeiros, cerca de 16 médicos e enfermeiros especialistas, que vão fazer todos os possíveis para conseguir efetuar aqui no terreno as intervenções que forem possíveis de serem efetuadas, mas também já estamos em contato com os nossos parceiros internacionais, com o sentido de, se houver necessidade, procedemos também a evacuações.
3: Por sua vez, o chefe de Estado manifestou pessoalmente a sua solidariedade às famílias e comunidades afetadas, considerando que o país vive uma grande catástrofe. José Maria Neves pediu que se investiguem as causas do acidente para prevenir situações semelhantes no futuro.
5: Em primeiro lugar, é preciso dar conforto e dar apoio psicológico a todas as famílias e depois ver toda a assistência que durante o tempo deve ser dada aos familiares e a todos os afetados por este acidente e investigarmos as causas deste acidente para ver como poder tomar medidas e pôr cobro a situações desta natureza.
3: E na sequência do acidente com um autocarro na Ilha do Fogo, que provocou 25 mortes, o governo decretou 2 dias de luto nacional. De Cabo Verde para a RFI, Odair Santos.
1: Ainda no continente africano, o provedor de justiça de Moçambique, Isaac Echandé, está preocupado com a recorrente atuação da polícia que viola os direitos e liberdades dos cidadãos. Mais pormenores com o nosso correspondente Orfeu Lisboa.
6: A observância dos direitos humanos não se faz com meros discursos, alerta o provedor de justiça de Moçambique, Isaac Echandé, para quem a atuação da polícia é questionável.
7: Temos que encontrar formas para assegurar que a polícia respeita aquilo que são os direitos e liberdades fundamentais dos cidadãos. Desde logo a liberdade de expressão, a liberdade de reunião e de associação e de manifestação. Eu acho que a nível da polícia, onde nós podemos e devemos incidir mais a nossa ação, até pelos acontecimentos recentes de Climane e outros, e todos nós tivemos a oportunidade de acompanhar.
6: Na memória estão mais de 400 moçambicanos mortos pela polícia, segundo organizações da sociedade civil, durante as manifestações pós-eleitorais de outubro de 2024.
7: Nós não podemos continuar todos os dias a discutirmos assuntos relevantes sobre direitos humanos. Do ponto de vista substancial, não estamos a assistir a essa evolução no terreno.
6: Isaac Echandé, provedor de justiça, defende a identificação das instituições do Estado que mais violam os direitos humanos em Moçambique. De Maputo para a RFI, Orfeu, Lisboa.
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1: Prosseguimos agora com atualidade internacional. A reunião entre o presidente Zelensky e os emissários da Casa Branca decorreu esta tarde com o objetivo de reativar o diálogo para pôr fim à guerra entre a Rússia e a Ucrânia. Mais pormenores com Marco Martins.
0: Steve Witkoff e Jared Kushner consideraram que o encontro com Volodymyr Zelensky, o presidente ucraniano, foi significativo e substancial. E admitiram que estas conversas vão abrir novas pistas para haver progressos nas negociações de paz. De referir que Volodymyr Zelensky tinha indicado que, após esta primeira sessão de trabalho entre as equipas norte-americana e ucraniana, outra iria realizar-se com parceiros europeus, entre eles a França, a Alemanha e o Reino Unido. Steve Witkoff e Jared Kushner chegaram a Kiev de comboio neste domingo porque os russos não lhes permitiram chegar de avião, segundo o presidente ucraniano, isto apesar de ambos os lados terem decretado a cessação dos ataques até segunda-feira. Esta foi a primeira visita do enviado especial e do genro do presidente dos Estados Unidos a Kiev desde que Donald Trump tomou posse para um segundo mandato em janeiro de 2025. As negociações de paz estão estagnadas há mais de 6 meses devido à guerra dos Estados Unidos com o Irão e à impossibilidade de aproximar posições entre a Rússia e a Ucrânia. No sábado, Steve Witkoff e Jared Kushner estiveram em Moscovo, reunidos com o presidente russo Vladimir Putin. A reunião durou cerca de 3 horas e foi descrita por ambas as partes como construtiva.
1: Na cultura, hoje olhamos para o livro da autora portuguesa Marta Lança, intitulado Essas Pessoas na Sala de Jantar. A jornalista falou-nos sobre o seu segundo livro.
8: Este livro compila várias crónicas de diversos momentos da minha vida e eu, quando estava a pensar o que é que ligaria estas histórias, achei que seria o mínimo denominador comum a questão de mudar de casa, mudar de cidade, mudar de geografia emocional e de trabalhos. Entre eles tem esta questão de cada um passa-se num determinado tempo e espaço. E, portanto, começa com a casa onde cresci, a casa dos pais, a casa onde parti para a vida, e depois são sucessivas casas como ponto de partida, várias em Lisboa, várias depois com a vida profissional que fui viver para os países africanos onde também se fala português, com Cabo Verde, Angola, Moçambique, depois Brasil, e o regresso a Lisboa, sendo que Lisboa também em vários bairros, em vários tempos. Depois fala de muitas outras coisas, cada história tem os seus universos, alguns vão-se repetindo, mas é basicamente um livro que tem a ver com o crescer, com o tornar-se uma mulher, tornar-se adulta. Tem esse lado um pouco confessional, autobiográfico, mesmo assim tentando não expor muito os outros, mas é o devir adulto, basicamente um livro que tem a ver com o crescimento.
1: Era a autora Marta Lança, entrevista a Carina Branco, que poderá ouvir na íntegra dentro de instantes. Ainda em notícias culturais, um concerto de homenagem ao artista José Carlos Schwartz e à sua esposa Teresa Schwartz acontece no dia 25 deste mês em Lisboa, juntando 3 artistas guineenses, Rema Schwartz, Karina Gomes e Manecas Costa. O presidente da Fundação José Carlos Schwartz, Rema Schwartz, destacou o papel dos seus pais na luta pela independência da Guiné-Bissau.
9: O José Carlos Schwartz chegou num momento oportuno porque ele estava com os ensinamentos de Amílcar Cabral e ele estava pronto a defender as causas justas da Guiné-Bissau e, ao mesmo tempo, a independência também, caminho pela independência. E usando as músicas tradicionais e a modernidade que estava lá instalado com a música que estava chegar à Guiné-Bissau pelos americanos e os europeus, ele criou uma música moderna da Guiné-Bissau, mas usando a força da palavra dos revolucionários e da Amílcar Cabral para reivindicar os direitos do povo da Guiné-Bissau. A Teresa Schwartz, que foi a esposa do José Carlos Schwartz, também ela era, naquela altura, uma lutadora pela independência. Foi uma acompanhante e não podemos esquecer o valor acrescentado durante essa luta pela libertação com as mulheres.
1: É o ponto final do nosso noticiário. Fique desse lado.

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1: Sejam bem-vindos e bem-vindas à segunda parte da nossa emissão. Vamos agora para a entrevista à Marta Lança, autora de Essas Pessoas na Sala de Jantar, por Carina Branco.

0: hoje vamos falar sobre essas pessoas na sala de jantar. O segundo livro da jornalista, escritora e programadora cultural portuguesa Marta Lança, depois de Infinitas Pessoas, Mais Uma, ambos editados na Tigre de Papel. Marta Lança é também coordenadora do Portal Boala, uma plataforma dedicada à cultura e ao pensamento sobre o Sul global. O livro Essas Pessoas na Sala de Jantar é como uma casa, melhor dizendo, é como uma sala de jantar repleta de amigos e reinventada a cada nova morada entre três continentes. Mas não é uma sala de jantar autossatisfeita, não. É um convite à viagem, à partilha e aos novos sabores, com pratos de histórias e portas abertas. Obrigada, Marta Lança, por estar connosco na RFI.
1: Olá, obrigada. Bela introdução.
0: Então, do que é que fala este livro?
1: Este livro compila várias crónicas de diversos momentos da minha vida. E eu, quando estava a pensar o que é que ligaria estas histórias, achei que seria o mínimo denominador comum a questão de mudar de casa, mudar de cidade, mudar de geografia emocional e de trabalhos. Entre eles tem esta questão de cada um passa-se num determinado tempo e espaço. E, portanto, começa com a casa onde cresci, a casa dos pais, a casa onde parti para a vida, e depois são sucessivas casas como ponto de partida. Várias em Lisboa, várias depois com a vida profissional que fui viver para os países africanos onde também se fala português, com Cabo Verde, Angola, Moçambique, depois Brasil e o regresso a Lisboa, sendo que Lisboa também em vários bairros, em vários tempos e portanto esse é o que coordena. Depois fala de muitas outras coisas, cada história tem os seus universos, alguns vão-se repetindo, mas é basicamente um livro que tem a ver com o crescer, com o tornar-se uma mulher, tornar-se adulta e tem esse lado um pouco confessional, autobiográfico, mesmo assim tentando não expor muito os outros, mas é o devir adulto. Basicamente um livro que tem a ver com o crescimento.
0: E porquê é que lhe decidiu chamar essas pessoas na sala de jantar?
1: Porque sempre gostei muito desta canção dos Mutantes, de um grupo brasileiro de movimento Tropicália. A canção chama-se Panis et Circenses, que tem a ver com uma crítica à ditadura militar brasileira. E muito irónico, enquanto se está a distribuir pão e circo, essa classe média que está entretida na sala de jantar, ocupada em manter-se, em nascer e morrer, não é? E que fica numa certa passividade enquanto o mundo explode, enquanto há uma série de injustiças, há uma classe média que está muito contente com a sua vidinha de privilégio. E então trouxe este título para falar também dessa tensão que eu própria sinto entre o meu meio, não é? Esse meio pequeno burguês de Lisboa, que teve acesso à educação, à saúde, a seguir ao 25 de Abril, portanto somos essa primeira geração em liberdade, que pôde uma série de coisas e, ao mesmo tempo, o que é que fazemos com isso, não é? Então, também tem essa questão de tentar politizar-me e ter atenção à abertura para outras realidades do mundo e da minha própria cidade e ter uma participação não passiva, sendo que há esse dentro e fora da sala de jantar. Acho que foi uma canção que traduz muito essa vontade também de trazer poesia para a vida, de um outro olhar, não aquele convencional, e por isso escolhi como título.
0: Então vamos às casas nas diferentes cidades. Por exemplo, em Lisboa, olha para a cidade. Lisboa não é apenas a cidade bonita e multicultural onde cresceu, ou onde ia ao balé da Gulbenkian, ao cinema, aos bares do Bairro Alto dançar kizomba e ouvir os tubarões. Foi também a cidade onde um rapaz cabo-verdiano, Alcino Monteiro, foi espancado até à morte por um bando de skins no Dia de Portugal, em 1995, o que se repetiria mais vezes. É uma cidade onde olha para este ódio racial que reverbera ainda na própria cidade. Quer-me falar sobre Lisboa?
1: Esse estigma que vinha de um país a seguir ao 25 de Abril ainda com uma grande carga colonial, racista, foi mantendo-se, se calhar, um pouco mais com um certo pudor, sendo que agora, com a ascensão da extrema-direita e todo este populismo e instrumentalização do ressentimento, voltou a sair à carga e ainda mais estigmatizou estes territórios, estas pessoas, que no livro vou falando desses momentos e, de facto, o ódio racial foi uma grande, ali um momento definidor quando aconteceu esse assassinato do Alcindo Monteiro, num bairro que eu frequentava, um bairro alto, que eu frequentava com os meus amigos, e para nós que éramos novos a sentir esse medo nas ruas, ali no centro da cidade, e perceber, epá, afinal, isto é terrível, não é? Há pessoas que são um alvo muito mais declaradamente de uma purga, dessa motivação do ódio. Pronto, e acho que isso nunca deixou de existir em Lisboa, aliás, culminou o ano passado com a morte de Odair Muniz, e vamos vendo como a cidade evolui para e não resolve essas suas feridas sociais de ódio. E portanto, acho que isso atravessa de alguma forma o livro. Eu, no lugar também de um certo ativismo antirracista, mas como é que uma jovem lisboeta branca vai percebendo essas injustiças? E portanto, também entrei por aí de uma forma, não aprofundando muito, mas dando a entender que isso é uma realidade que só não vê quem não quer. Somos cúmplices desse estado de coisas se mantivermos essa passividade. Portanto, temos que denunciar.
0: A extrema-direita também, a dada altura, aparece em Paris. Falo de Paris porque também fez parte dessa sua geografia sentimental. Conta que ter 21 anos em Paris foi um embate de geopolítica existencial, um momento fundador na mundividência íntima. Que lugar tem para si Paris?
1: Nessa tal geografia de afetos e de crescimento, Paris foi muito importante porque foi esse tal embate político, porque estava a minha relação com Paris aí no livro é no ano de 97, 98. E, portanto, era uma jovem estudante de Erasmus, em Paris. E teve esse papel de perceber como o mundo é enorme, como as lutas sociais são muito mais vastas do que a partir de Lisboa, e também de perceber que há uma esquerda muito organizada e disseminada nas universidades, nas manifestações muito regulares. E, portanto, isso foi muito importante de assistir, de acompanhar, de testemunhar esse fervor, e quanto mais organização, até de contestação, também mais sentia essa tensão numa cidade a uma escala muito maior do que Lisboa. E depois, Paris sempre continuou a ser uma meca da esquerda europeia, não é? Com essas outras lutas que se seguiram, e mais do que nunca agora com a situação política da Europa e de França em particular, acho que é um bom barómetro da temperatura social, continua a ser.
0: Viveu também em Cabo Verde, que diz que se tornou num país exemplar no contexto africano, graças ao empenho, ao valor atribuído à educação. Diz ainda que o mais difícil de erradicar permanece. As mentalidades, a anos-luz de descolonizar. Quer falar-nos um pouco sobre Cabo Verde e a sua experiência?
1: Sim, Cabo Verde foi também uma transição enorme na minha vida, não é? De repente ir viver para uma ilha pequenina como São Vicente, e fazer uma revista com jovens cabo-verdianos e perceber as questões deles, algumas frustrações e muita vontade de participar, de ter opinião. Então foi uma experiência que eu acarinho muito. E, de facto, viver nos sítios e trabalhar nos sítios ajuda-nos muito a compreender essas tais relações, sair do postal turístico das férias na Ilha do Sal ou Boa Vista. Acho que a pessoa não percebe muito para além de que é um país maravilhoso, cheio de morabeza, etc. Ao trabalhar com jovens e ao ouvir os artistas, fazer também jornalismo de muita escuta, fez com que entendesse que há uma grande questão identitária. Portanto, também isto é Cabo Verde de 2004, não é? E claro que muitas coisas mudaram, mas que havia ali muitas conversas sobre a questão da criolidade, da situação atlântica de Cabo Verde, cultural, a mestiçagem, todas essas heranças de somos mais africanos, somos mais europeus, toda essa indefinição, que é muito uma discussão interessante. mas depois no dia-a-dia sentia-se que ainda havia um certo racismo em relação a pessoas do continente africano, muito pejorativamente chamados de mandjacos, como se isso fosse um insulto, uma etnia da costa da África guineense, etc. E sobretudo a geração mais velha tinha um certo preconceito com a questão das pessoas mais negras e falo também nessas manifestações de alguns comentários, de algumas tradições também, como os mandinga no carnaval do dele. E portanto acho que sim, há uma mentalidade ainda muito colonizada que vai-se percebendo também em coisas mais recentes e também por outro lado há uma juventude que reivindica o lado panafricanista, a herança de Amilcar Cabral como os grandes valores da independência, tudo isso, mas é mais uma vez perceber que o contexto de um país é muito mais complexo do que a gente pensa no início. Eu vou...

0: e mal tinha desembrulhado o grog, estou a citá-la, o veludo e a calabaceira de Cabo Verde partiu de novo, desta vez para uma grande metrópole africana da qual, afinal, quase nada conhecia, Luanda. E em Luanda, nessa mesma cidade onde se luta para se conseguir comer ou faturar milhões, toda a hora é hora de celebrar a vida, porque a toda a hora se pode morrer. Quer falar-nos sobre Luanda?
1: Havia muita gente a fazer dinheiro, porque o petróleo era, de facto, a economia muito efervescente. O crescimento económico era incrivelmente alto e acelerado, mas sabemos que isso depois não se traduziu em melhorias na qualidade de vida do povo angolano, que hoje em dia está bastante sufocado e uma crise enorme. Eu, como estrangeira, mas tentando viver como angolana no dia-a-dia, andar de candongueiro, depois também fiquei lá a trabalhar como professora, ouvir muitas histórias, e o que mais me fascinava, de facto, era as biografias das pessoas. As pessoas tinham histórias de vida incríveis. Um grande carinho nas pessoas e, ao mesmo tempo, uma brutalidade, não é? Porque é a lei da sobrevivência.
2: Eu já tinha dito que a liberdade só existe até onde for oportuna. E é isso que hoje toda a gente procura, uma oportunidade para ser livre como águias da paz.

em Maputo foi a música e o ímpeto do hip-hop, nomeadamente de as letras do Azagaia, que a conquistaram, ele que tantas denúncias fez contra o regime, contra inclusivamente a geração da independência. Foi a música e o ímpeto do hip-hop, nomeadamente de as letras do Azagaia, que a conquistaram, ele que tantas denúncias fez contra o regime, contra inclusivamente a geração da independência, contra a exploração do povo, contra o neocolonialismo português.

gostava muito também. Na altura em Angola ouvia muito o MCK, depois o Luar Tibeirão também voltou à cidade e também comecei. E outros, havia um grande movimento de hip-hop, que era uma grande escape de denúncia política. Então era, lá está, uma forma de entender o que é que os jovens estavam a pensar sobre a sua situação. E em Maputo é uma cidade extremamente musical, havia muitos concertos, muita música ao vivo nos bares, e então acho que é um dos pontos mais fortes que eu retenho, essa cidade musical. E depois o Azagaia, que além de na altura me ter chamado a atenção, as letras tão interessantes, depois tudo o que suscitou quando ele morreu, o cortejo fúnebre, a repressão e os tumultos todos que houve em Maputo e Matola e na Beira a seguir à morte dele. Portanto, há aqui uma relação. Aliás, eu tinha escrito esse texto antes do Azagaia morrer e depois acrescentei mais isso como um questionamento também sobre a geração que fez a independência e a herança que deixou ao país como está atualmente, que ainda tem tanta juventude urbana descontente porque não tem muitos horizontes de expectativa para poder ficar no país com uma vida digna.

0: Depois também viveu no Rio de Janeiro e uma imagem sobressai, a meu ver, de um baile funk em que questiona como é que se pratica a alegria num lugar atravessado por tanta violência. O Rio de Janeiro, o que representou para si?
1: O Rio, comecei no texto com esse episódio do baile funk, porque também tive a sorte de poder frequentar ali as comunidades faveladas da zona norte do Rio de Janeiro, e sim, são zonas da cidade, territórios muito, muito permeáveis à violência, seja do tráfico de droga, como a própria polícia. Na altura havia operações de pacificação dos morros e, no entanto, eram sempre bastante ameaçadoras para a população trabalhadora dessas comunidades, e uma banalização dessa violência, que acho que todos sabemos, não é? Com os filmes e as notícias que nos chegam. Portanto, é viver numa guerra aberta. Isso é muito desgastante para os moradores. A procura da alegria é mesmo uma força de resistência nestes lugares. Não é uma alegria alienante, é uma alegria que tem o seu peso, da sua dor, dessas feridas todas da história da escravatura, a história da pobreza, e ao mesmo tempo a capacidade de estamos aqui, continuamos, sobrevivemos e transformamos a dor em alegria, como uma alegria de não nos vão apagar, aqui continuamos. E eu acho que essa lição dessa alegria sobrevivente para uma europeia é mesmo importante, porque eu acho que em Portugal, por exemplo, se cultiva muito o lamento, o queixume, e acho que esses países, como eu digo, abaixo do Equador, nos davam uma lição de vida nesse sentido, que é vamos para a frente, resistimos, e cada vez mais confrontacionais e a desejarem uma outra vida com todo o seu sentido crítico. Portanto, é uma alegria que também traz a crítica ao estado de coisas.
0: Muito obrigada, Marta Lança, por ter estado connosco na RFI a falar sobre este livro.
1: Agradeço muito e espero que algumas pessoas consigam ler. É uma história mais pessoal, mas que é um documento também de várias fases para chegarmos aqui, digo eu.

É o ponto final nesta emissão. 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Até amanhã.

0: 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São 18 horas em Paris, 15 em praia.
1: Mateus, Santa Rita.
0: Estas são as principais notícias deste domingo, dia 6 de setembro. Em Cabo Verde, um acidente de autocarro na Ilha do Fogo faz pelo menos 25 mortos. E na Ucrânia terminou a reunião entre o presidente Zelensky e os emissários da Casa Branca. No controle técnico desta emissão está Moussa Alechari. O jornal começa agora.
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0: Abrimos este noticiário com um acidente de autocarro que matou 25 pessoas, na sua maioria crianças e jovens, na Ilha do Fogo, em Cabo Verde. O governo já decretou 2 dias de luto nacional após o grave acidente. Mais pormenores com o nosso correspondente em Cabo Verde, Odair Santos.
2: Das 25 pessoas que morreram na sequência do despiste do autocarro na Ilha do Fogo, 20 foram confirmadas logo no local do acidente e 5 pessoas morreram no Hospital Regional de São Francisco de Assis, para onde foram transportadas 19 vítimas. 2 dos feridos estão em estado crítico, segundo as autoridades sanitárias. 7 das vítimas mortais foram enterradas imediatamente por indicação da Delegacia de Saúde local e os restantes ao longo deste dia. Funerais que foram acompanhados pelo Primeiro-Ministro e o Presidente da República, que se deslocaram à Ilha do Fogo. Em declarações à imprensa, o chefe do governo, Francisco Carvalho, manifestou profunda tristeza e consternação perante a perda de vidas e apresentou as suas condolências às famílias das vítimas mortais e adiantou que um gabinete de crise foi criado.
3: Nós já criamos um gabinete de crise. Trouxemos connosco uma equipa médica de constituída por médicos e enfermeiros, cerca de 16 membros enfermeiros, especialistas, que vão fazer todos os possíveis para conseguir efetuar aqui no terreno as intervenções que forem possíveis de serem efetuadas, mas também já estamos em contato com os nossos parceiros internacionais, com o sentido de, se houver necessidade, procedemos também a evacuações.
2: Por sua vez, o chefe de Estado manifestou pessoalmente a sua solidariedade às famílias e comunidades afetadas, considerando que o país vive uma grande catástrofe. José Maria Neves pediu que se investiguem as causas do acidente para prevenir situações semelhantes no futuro.
4: Em primeiro lugar, é preciso dar conforto e dar apoio psicológico a todas as famílias e depois ver toda a assistência que durante o tempo deve ser dada aos familiares e a todos os afetados por este acidente e investigarmos as causas deste acidente para ver como poder tomar medidas e pôr cobro a situações desta natureza.
2: E na sequência do acidente com um autocarro na Ilha do Fogo, que provocou 25 mortes, o governo decretou 2 dias de luto nacional. De Cabo Verde para a RFI, Odair Santos.
0: Ainda no continente africano, o provedor de justiça de Moçambique, Isaac Echandé, está preocupado com a recorrente atuação da polícia que viola os direitos e liberdades dos cidadãos. Mais pormenores com o nosso correspondente Orfeu Lisboa.
5: A observância dos direitos humanos não se faz com meros discursos, alerta o provedor de justiça de Moçambique, Isaac Echandé, para quem a atuação da polícia é questionável.
6: Temos que encontrar formas para assegurar que a polícia respeita aquilo que são os direitos e liberdades fundamentais dos cidadãos. Desde logo a liberdade de expressão, a liberdade de reunião e de associação e de manifestação. Eu acho que a nível da polícia, onde nós podemos e devemos incidir mais a nossa ação, até pelos acontecimentos recentes de Climane e outros que todos nós tivemos a oportunidade de acompanhar.
5: Na memória estão mais de 400 moçambicanos mortos pela polícia, segundo organizações da sociedade civil, durante as manifestações pós-eleitorais de outubro de 2024.
6: Nós não podemos continuar todos os dias a discutirmos assuntos relevantes sobre direitos humanos. Do ponto de vista substancial, não estamos a assistir a essa evolução no terreno.
5: Isaac Echandé, provedor de justiça, defende a identificação das instituições do Estado que mais violam os direitos humanos em Moçambique. De Maputo para a RFI, Orfeu Lisboa.
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0: Prosseguimos agora com a atualidade internacional. A reunião entre o presidente Zelensky e os emissários da Casa Branca decorreu esta tarde com o objetivo de reativar o diálogo para pôr fim à guerra entre a Rússia e a Ucrânia. Mais pormenores com Marco Martins.
7: Steve Witkoff e Jared Kushner consideraram que o encontro com Volodymyr Zelensky, o presidente ucraniano, foi significativo e substancial. E admitiram que estas conversas vão abrir novas pistas para haver progressos nas negociações de paz. De referir que Volodymyr Zelensky tinha indicado que, após esta primeira sessão de trabalho entre as equipas norte-americana e ucraniana, outra iria realizar-se com parceiros europeus, entre eles a França, a Alemanha e o Reino Unido. Steve Witkoff e Jared Kushner chegaram a Kiev de comboio neste domingo porque os russos não lhes permitiram chegar de avião, segundo o presidente ucraniano, isto apesar de ambos os lados terem decretado a cessação dos ataques até segunda-feira. Esta foi a primeira visita do enviado especial e do genro do presidente dos Estados Unidos a Kiev desde que Donald Trump tomou posse para um segundo mandato em janeiro de 2025. As negociações de paz estão estagnadas há mais de 6 meses devido à guerra dos Estados Unidos com o Irão e à impossibilidade de aproximar posições entre a Rússia e a Ucrânia. No sábado, Steve Witkoff e Jared Kushner estiveram em Moscovo, reunidos com o presidente russo Vladimir Putin. A reunião durou cerca de 3 horas e foi descrita por ambas as partes como construtiva.
0: Na cultura, hoje olhamos para o livro da autora portuguesa Marta Lança, intitulado Essas Pessoas na Sala de Jantar. A jornalista falou-nos sobre o seu segundo livro.
8: Este livro compila várias crónicas de diversos momentos da minha vida e eu, quando estava a pensar o que é que ligaria estas histórias, achei que seria o mínimo denominador comum a questão de mudar de casa, mudar de cidade, mudar de geografia emocional e de trabalhos. Entre eles tem esta questão de cada um passa-se num determinado tempo e espaço. E, portanto, começa com a casa onde cresci, casa dos pais, a casa onde parti para a vida, e depois são sucessivas casas como ponto de partida, várias em Lisboa, várias depois com a vida profissional que fui viver para os países africanos onde também se fala português, com Cabo Verde, Angola, Moçambique, depois Brasil, e o regresso a Lisboa, sendo que Lisboa também em vários bairros, em vários tempos. Depois fala de muitas outras coisas, cada história tem os seus universos, alguns vão-se repetindo, mas é basicamente um livro que tem a ver com o crescer, com o tornar-se uma mulher, tornar-se adulta. Tem esse lado um pouco confessional, autobiográfico, mesmo assim tentando não expor muito os outros, mas é o devir adulto, basicamente um livro que tem a ver com o crescimento.
0: Era a autora Marta Lança em entrevista a Carina Branco, que poderá ouvir na íntegra dentro de instantes. Ainda em notícias culturais, um concerto de homenagem ao artista José Carlos Schwartz e à sua esposa Teresa Schwartz acontece no dia 25 deste mês em Lisboa, juntando 3 artistas guineenses, Rema Schwartz, Karina Gomes e Manecas Costa. O presidente da Fundação José Carlos Schwartz, Rema Schwartz, destacou o papel dos seus pais na luta pela independência da Guiné-Bissau.
9: O José Carlos Schwartz chegou num momento oportuno porque ele estava com os ensinamentos de Amílcar Cabral e ele estava pronto a defender as causas justas da Guiné-Bissau e, ao mesmo tempo, a independência também, caminho pela independência. E usando as músicas tradicionais e a modernidade que estava lá instalada com a música que estava chegar à Guiné-Bissau pelos americanos e os europeus, ele criou uma música moderna da Guiné-Bissau, mas usando a força da palavra dos revolucionários e da Amílcar Cabral para reivindicar os direitos do povo da Guiné-Bissau. A Teresa Schwartz, que foi a esposa do José Carlos Schwartz, também ela era, naquela altura, uma lutadora pela independência. Foi uma acompanhante e não podemos esquecer o valor acrescentado durante essa luta pela libertação com as mulheres.
0: É o ponto final do nosso noticiário. Fique desse lado.

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1: Sejam bem-vindos e bem-vindas à segunda parte da nossa emissão. Vamos agora para a entrevista à Marta Lança, autora de Essas Pessoas na Sala de Jantar, por Carina Branco.

0: hoje vamos falar sobre essas pessoas na sala de jantar. O segundo livro da jornalista, escritora e programadora cultural portuguesa Marta Lança, depois de Infinitas Pessoas, Mais Uma, ambos editados na Tigre de Papel. Marta Lança é também coordenadora do Portal Boala, uma plataforma dedicada à cultura e ao pensamento sobre o Sul global. O livro Essas Pessoas na Sala de Jantar é como uma casa, melhor dizendo, é como uma sala de jantar repleta de amigos e reinventada a cada nova morada entre três continentes. Mas não é uma sala de jantar autossatisfeita, não. É um convite à viagem, à partilha e aos novos sabores, com pratos de histórias e portas abertas. Obrigada, Marta Lança, por estar connosco na RFI.
1: Olá, obrigada. Bela introdução.
0: Então, do que é que fala este livro?
1: Este livro compila várias crónicas de diversos momentos da minha vida. E eu, quando estava a pensar o que é que ligaria estas histórias, achei que seria o mínimo denominador comum a questão de mudar de casa, mudar de cidade, mudar de geografia emocional e de trabalhos. Entre eles tem esta questão de cada um passa-se num determinado tempo e espaço. E, portanto, começa com a casa onde cresci, a casa dos pais, a casa onde parti para a vida, e depois são sucessivas casas como ponto de partida. Várias em Lisboa, várias depois com a vida profissional que fui viver para os países africanos onde também se fala português, com Cabo Verde, Angola, Moçambique, depois Brasil e o regresso a Lisboa, sendo que Lisboa também em vários bairros, em vários tempos e portanto esse é o que coordena. Depois fala de muitas outras coisas, cada história tem os seus universos, alguns vão-se repetindo, mas é basicamente um livro que tem a ver com o crescer, com o tornar-se uma mulher, tornar-se adulta e tem esse lado um pouco confessional, autobiográfico, mesmo assim tentando não expor muito os outros, mas é o devir adulto. Basicamente um livro que tem a ver com o crescimento.
0: E porquê é que lhe decidiu chamar essas pessoas na sala de jantar?
1: Porque sempre gostei muito desta canção dos Mutantes, de um grupo brasileiro de movimento Tropicália. A canção chama-se Panis et Circenses, que tem a ver com uma crítica à ditadura militar brasileira, e muito irónico, enquanto se está a distribuir pão e circo, essa classe média que está entretida na sala de jantar, ocupada em manter-se, em nascer e morrer, não é? E que fica numa certa passividade enquanto o mundo explode, enquanto há uma série de injustiças, há uma classe média que está muito contente com a sua vidinha de privilégio. E então trouxe este título para falar também dessa tensão que eu própria sinto entre o meu meio, não é? Esse meio que é nobreguês, de Lisboa, que teve acesso à educação, à saúde, a seguir ao 25 de Abril. Portanto, somos essa primeira geração em liberdade que pôde uma série de coisas e, ao mesmo tempo, o que é que fazemos com isso, não é? Então, também tem essa questão de tentar politizar-me e ter atenção à abertura para outras realidades do mundo e da minha própria cidade e ter uma participação não passiva, sendo que há esse dentro e fora da sala de jantar. Acho que foi uma canção que traduz muito essa vontade também de trazer poesia para a vida, de um outro olhar, não aquele convencional, e por isso escolhi como título.
0: Então vamos às casas nas diferentes cidades. Por exemplo, em Lisboa, olha para a cidade. Lisboa não é apenas a cidade bonita e multicultural onde cresceu, ou onde ia ao balé da Gulbenkian, ao cinema, aos bares do Bairro Alto dançar kizomba e ouvir os tubarões. Foi também a cidade onde um rapaz cabo-verdiano, Alcino Monteiro, foi espancado até à morte por um bando de sequinos no Dia de Portugal, em 1995, o que se repetiria mais vezes. É uma cidade onde olha para este ódio racial que reverbera ainda na própria cidade. Quero-me falar sobre Lisboa.
1: Esse estigma que vinha de um país a seguir ao 25 de Abril ainda como uma grande carga colonial, racista, foi mantendo-se, se calhar, um pouco mais com um certo pudor, sendo que agora, com a ascensão da extrema-direita e todo este populismo e instrumentalização do ressentimento, voltou a sair à carga e ainda mais estigmatizou estes territórios, estas pessoas, que no livro vou falando desses momentos e, de facto, o ódio racial foi uma grande, ali um momento definidor quando aconteceu esse assassinato do Alcindo Monteiro, num bairro que eu frequentava, um bairro alto, que eu frequentava com os meus amigos, e para nós que éramos novos a sentir esse medo nas ruas, ali no centro da cidade, e perceber, epá, afinal, isto é terrível, não é? Há pessoas que são um alvo muito mais declaradamente de uma purga, dessa motivação do ódio. Pronto, e acho que isso nunca deixou de existir em Lisboa, aliás, culminou o ano passado com a morte de Odair Muniz, e vamos vendo como a cidade evolui para e não resolve essas suas feridas sociais de ódio. E portanto, acho que isso atravessa de alguma forma o livro. Eu, no lugar também de um certo ativismo antirracista, mas como é que uma jovem lisboeta branca vai percebendo essas injustiças? E portanto, também entrei por aí de uma forma, não aprofundando muito, mas dando a entender que isso é uma realidade que só não vê quem não quer. Somos cúmplices desse estado de coisas se mantivermos essa passividade. Portanto, temos que denunciar.
0: A extrema-direita também, a dada altura, aparece em Paris. Falo de Paris porque também fez parte dessa sua geografia sentimental. Conta que ter 21 anos em Paris foi um embate de geopolítica existencial, um momento fundador na mundividência íntima. A que lugar tem para si Paris?
1: Nessa tal geografia de afetos e de crescimento, Paris foi muito importante porque foi esse tal embate político, porque estava a minha relação com Paris aí no livro é no ano de 97, 98. E, portanto, era uma jovem estudante de Erasmus, em Paris. E teve esse papel de perceber como o mundo é enorme, como as lutas sociais são muito mais vastas do que a partir de Lisboa, e também de perceber que há uma esquerda muito organizada e disseminada nas universidades, nas manifestações muito regulares. E, portanto, isso foi muito importante de assistir, de acompanhar, de testemunhar esse fervor, e quanto mais organização, até de contestação, também mais se sentia essa tensão numa cidade a uma escala muito maior do que Lisboa. E depois, Paris sempre continuou a ser uma meca da esquerda europeia, não é? Com essas outras lutas que se seguiram, e mais do que nunca agora com a situação política da Europa e de França em particular, acho que é um bom barómetro da temperatura social, continua a ser.
0: Viveu também em Cabo Verde, que diz que se tornou num país exemplar no contexto africano, graças ao empenho e ao valor atribuído à educação. Diz ainda que o mais difícil de erradicar permanece. As mentalidades a anos-luz de descolonizar. Quer falar-nos um pouco sobre Cabo Verde e a sua experiência?
1: Sim, Cabo Verde foi também uma transição enorme na minha vida, não é? De repente ir viver para uma ilha pequenina como São Vicente. E fazer uma revista com jovens cabo-verdianos e perceber as questões deles, algumas frustrações e muita vontade de participar, de ter opinião. Então foi uma experiência que eu acarinho muito. E, de facto, viver nos sítios e trabalhar nos sítios ajuda-nos muito a compreender essas tais relações, sair do postal turístico das férias na Ilha do Sal ou Boa Vista. Acho que a pessoa não percebe muito para além de que é um país maravilhoso, cheio de morabeza, etc. Ao trabalhar com jovens e ao ouvir os artistas, fazer também jornalismo de muita escuta, fez com que entendesse que há uma grande questão identitária Portanto, também isto é Cabo Verde de 2004, não é? E claro que muitas coisas mudaram, mas que havia ali muitas, muitas conversas sobre a questão da criolidade, da situação atlântica de Cabo Verde, cultural, a mestiçagem, todas essas heranças de mais, somos mais africanos, somos mais europeus, toda essa indefinição, que é muito uma discussão interessante. Mas depois, no dia-a-dia, sentia-se que ainda havia um certo racismo em relação a pessoas do continente africano, muito pejorativamente chamados de mandjacos, como se isso fosse um insulto, uma etnia da costa da África guineense, etc. E, sobretudo, a geração mais velha tinha um certo preconceito com a questão das pessoas mais negras e falo também nessas manifestações de alguns comentários, de algumas tradições também, como os mandinga no carnaval do Mindelo. Dele. E, portanto, acho que sim, há uma mentalidade ainda muito colonizada que vai-se percebendo também em coisas mais recentes e também, por outro lado, há uma juventude que reivindica o lado panafricanista, a herança de Amilcar Cabral, como os grandes valores da independência, tudo isso, mas é mais uma vez perceber que o contexto de um país é muito mais complexo do que a gente pensa no início. Eu vou...

0: E mal tinha desembrulhado o grog, estou a citá-la, o veludo e a calabaceira de Cabo Verde partiu de novo, desta vez para uma grande metrópole africana da qual, afinal, quase nada conhecia, Luanda. E em Luanda, nessa mesma cidade onde se luta para se conseguir comer ou faturar milhões, toda a hora é hora de celebrar a vida, porque a toda a hora se pode morrer. Quer falar-nos sobre Luanda?
1: Havia muita gente a fazer dinheiro porque o petróleo era de facto a economia muito efervescente. O crescimento económico era incrivelmente alto e acelerado, mas sabemos que isso depois não se traduziu em melhorias na qualidade de vida do povo angolano, que hoje em dia está bastante sufocado e uma crise enorme. Eu, como estrangeira, mas tentando viver como angolana no dia-a-dia, andar de candongueiro, depois também fiquei lá a trabalhar como professora, ouvir muitas histórias, e o que mais me fascinava, de facto, era as biografias das pessoas. As pessoas tinham histórias de vida incríveis. Um grande carinho nas pessoas e, ao mesmo tempo, uma brutalidade, não é? Porque é a lei da sobrevivência.
2: Eu já tinha dito que a liberdade só existe até onde for oportuna. E é isso que hoje toda a gente procura. Uma oportunidade para ser livre, como águias da paz.

0: Maputo foi a música e o ímpeto do hip-hop, nomeadamente de as letras do Azagaia, que a conquistaram, ele que tantas denúncias fez contra o regime, contra inclusivamente a geração da independência, contra a exploração do povo, contra o neocolonialismo português. Mais uma vez, atenção e a observação acutilante da Marta.
1: Pois, olha, gostei muito, muito de ir aos concertos do Azagaia. Foi um privilégio poder ir a vários concertos de hip-hop. Também já tinha frequentado muito o rap angolano. Gostava muito também. Na altura, em Angola, ouvia muito o MCK. Depois, o Luar Tibeirão também voltou à cidade e também comecei. E outros. Havia um grande movimento de hip-hop, que era uma grande escape de denúncia política. Então era, lá está, uma forma de entender o que é que os jovens estavam a pensar sobre a sua situação. E em Maputo é uma cidade extremamente musical, havia muitos concertos, muita música ao vivo nos bares, e então acho que é um dos pontos mais fortes que eu retenho, essa cidade musical. E depois o Azagaia, que além de na altura me ter chamado a atenção, as letras tão interessantes, depois tudo o que suscitou quando ele morreu, o cortejo fúnebre, a repressão e os tumultos todos que houve em Maputo, em Matola e na Beira, a seguir à morte dele. Portanto, há aqui uma relação. Aliás, eu tinha escrito esse texto antes do Azagaia morrer e depois acrescentei mais isso como um questionamento também sobre a geração que fez a independência e a herança que deixou ao país como está atualmente, que ainda tem tanta juventude urbana descontente porque não tem muitos horizontes de expectativa para poder ficar no país com uma vida digna.

0: Depois, também viveu no Rio de Janeiro e uma imagem sobressai, a meu ver, de um baile funk em que questiona como é que se pratica a alegria num lugar atravessado por tanta violência. O Rio de Janeiro, o que representou para si?
1: O Rio, comecei no texto com esse episódio do baile funk, porque também tive a sorte de poder frequentar ali as comunidades faveladas da zona norte do Rio de Janeiro, e sim, são zonas da cidade, territórios muito, muito permeáveis à violência, seja do tráfico, de droga, como a própria polícia, na altura havia operações de pacificação dos morros e, no entanto, eram sempre bastante ameaçadoras para a população trabalhadora dessas comunidades, e uma banalização dessa violência, que acho que todos sabemos, não é? Com os filmes e as notícias que nos chegam. Portanto, é viver numa guerra aberta. Isso é muito desgastante para os moradores. A procura da alegria é mesmo uma força de resistência nestes lugares. Não é uma alegria alienante, é uma alegria que tem o seu peso, da sua dor, dessas feridas todas da história, da história da escravatura, a história da pobreza, e ao mesmo tempo a capacidade de estamos aqui, continuamos, sobrevivemos e transformamos a dor em alegria, como uma alegria de não nos vão apagar, aqui continuamos. E eu acho que essa lição dessa alegria sobrevivente para uma europeia é mesmo importante, porque eu acho que em Portugal, por exemplo, se cultiva muito o lamento, o queixume, e acho que esses países, como eu digo, abaixo do Equador, nos davam uma lição de vida nesse sentido, que é vamos para a frente, resistimos, e cada vez mais confrontacionais e a desejarem uma outra vida com todo o seu sentido crítico. Portanto, é uma alegria que também traz a crítica ao estado de coisas.
0: Muito obrigada, Marta Lança, por ter estado connosco na RFI a falar sobre este livro. Muito obrigada.
1: Agradeço muito e espero que algumas pessoas consigam ler. É uma história mais pessoal, mas que é um documento também de várias fases para chegarmos aqui, digo eu.

É o ponto final nesta emissão. 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Até amanhã. Okay.

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2: Mateus, Santa Rita.
1: Estas são as principais notícias deste domingo, dia 6 de setembro. Em Cabo Verde, um acidente de autocarro na Ilha do Fogo faz pelo menos 25 mortos. E na Ucrânia terminou a reunião entre o presidente Zelensky e os emissários da Casa Branca. No controle técnico desta emissão está Moussa Alechari. O jornal começa agora.
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1: Abrimos este noticiário com um acidente de autocarro que matou 25 pessoas, na sua maioria crianças e jovens, na Ilha do Fogo, em Cabo Verde. O governo já decretou 2 dias de luto nacional após o grave acidente. Mais pormenores com o nosso correspondente em Cabo Verde, Odair Santos.
3: Das 25 pessoas que morreram na sequência do despiste do autocarro na Ilha do Fogo, 20 foram confirmadas logo no local do acidente e 5 pessoas morreram no Hospital Regional de São Francisco de Assis, para onde foram transportadas 19 vítimas. 2 dos feridos estão em estado crítico, segundo as autoridades sanitárias. 7 das vítimas mortais foram enterradas imediatamente por indicação da Delegacia de Saúde Local e os restantes ao longo deste dia. Funerais que foram acompanhados pelo Primeiro-Ministro e o Presidente da República, que se deslocaram à Ilha do Fogo. Em declarações à imprensa, o chefe do governo, Francisco Carvalho, manifestou profunda tristeza e consternação perante a perda de vidas e apresentou as suas condolências às famílias das vítimas mortais e adiantou que um gabinete de crise foi criado.
4: Nós já criamos um gabinete de crise, trouxemos connosco uma equipa médica constituída por médicos e enfermeiros, cerca de 16 membros enfermeiros, especialistas, que vão fazer todos os possíveis para conseguir efetuar aqui no terreno as intervenções forem possíveis de serem efetuadas, mas também já estamos em contato com os nossos parceiros internacionais, com o sentido de, se houver necessidade, procedemos também a evacuações.
3: Por sua vez, o chefe de Estado manifestou pessoalmente a sua solidariedade às famílias e comunidades afetadas, considerando que o país vive uma grande catástrofe. José Maria Neves pediu que se investiguem as causas do acidente para prevenir situações semelhantes no futuro.
5: Em primeiro lugar, é preciso dar conforto e dar apoio psicológico a todas as famílias e depois ver toda a assistência que durante o tempo deve ser dada aos familiares e a todos os afetados por este acidente e investigarmos as causas deste acidente para ver como poder tomar medidas e pôr cobro a situações desta natureza.
3: E na sequência do acidente com um autocarro na Ilha do Fogo, que provocou 25 mortes, o governo decretou 2 dias de luto nacional. De Cabo Verde para a RFI, Odair Santos.
1: Ainda no continente africano, o provedor de justiça de Moçambique, Isaac Echandé, está preocupado com a recorrente atuação da polícia que viola os direitos e liberdades dos cidadãos. Mais pormenores com o nosso correspondente Orfeu Lisboa.
6: A observância dos direitos humanos não se faz com meros discursos, alerta o provedor de justiça de Moçambique, Isaac Echandé, para quem a atuação da polícia é questionável.
7: Temos que encontrar formas para assegurar que a polícia respeita aquilo que são os direitos e liberdades fundamentais dos cidadãos. Desde logo a liberdade de expressão, a liberdade de reunião e de associação e de manifestação. Eu acho que a nível da polícia, onde nós podemos e devemos incidir mais a nossa ação, até pelos acontecimentos recentes de Climane e outros que todos nós tivemos a oportunidade de acompanhar.
6: Na memória estão mais de 400 moçambicanos mortos pela polícia, segundo organizações da sociedade civil, durante as manifestações pós-eleitorais de outubro de 2024.
7: Nós não podemos continuar todos os dias a discutirmos assuntos relevantes sobre direitos humanos. Do ponto de vista substancial, não estamos a assistir a essa evolução no terreno.
6: Isaac Echandé, provedor de justiça, defende a identificação das instituições do Estado que mais violam os direitos humanos em Moçambique. De Maputo para a RFI, Orfeu, Lisboa.
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1: Prosseguimos agora com atualidade internacional. A reunião entre o presidente Zelensky e os emissários da Casa Branca decorreu esta tarde com o objetivo de reativar o diálogo para pôr fim à guerra entre a Rússia e a Ucrânia. Mais pormenores com Marco Martins.
0: Steve Witkoff e Jared Kushner consideraram que o encontro com Volodymyr Zelensky, o presidente ucraniano, foi significativo e substancial. E admitiram que estas conversas vão abrir novas pistas para haver progressos nas negociações de paz. De referir que Volodymyr Zelensky tinha indicado que, após esta primeira sessão de trabalho entre as equipas norte-americana e ucraniana, outra iria realizar-se com parceiros europeus, entre eles a França, a Alemanha e o Reino Unido. Steve Witkoff e Jared Kushner chegaram a Kiev de comboio neste domingo porque os russos não lhes permitiram chegar de avião, segundo o presidente ucraniano, isto apesar de ambos os lados terem decretado a cessação dos ataques até segunda-feira. Esta foi a primeira visita do enviado especial e do genro do presidente dos Estados Unidos a Kiev desde que Donald Trump tomou posse para um segundo mandato em janeiro de 2025. As negociações de paz estão estagnadas há mais de 6 meses devido à guerra dos Estados Unidos com o Irão e à impossibilidade de aproximar posições entre a Rússia e a Ucrânia. No sábado, Steve Witkoff e Jared Kushner estiveram em Moscovo, reunidos com o presidente russo Vladimir Putin. A reunião durou cerca de 3 horas e foi descrita por ambas as partes como construtiva.
1: Na cultura, hoje olhamos para o livro da autora portuguesa Marta Lança, intitulado Essas Pessoas na Sala de Jantar. A jornalista falou-nos sobre o seu segundo livro.
8: Este livro compila várias crónicas de diversos momentos da minha vida e eu, quando estava a pensar o que é que ligaria estas histórias, achei que seria o mínimo denominador comum a questão de mudar de casa, mudar de cidade, mudar de geografia emocional e de trabalhos. Entre eles tem esta questão de cada um passa-se num determinado tempo e espaço. E, portanto, começa com a casa onde cresci, casa dos pais, a casa onde parti para a vida, e depois são sucessivas casas como ponto de partida, várias em Lisboa, várias depois com a vida profissional que fui viver para os países africanos onde também se fala português, com Cabo Verde, Angola, Moçambique, depois Brasil e o regresso a Lisboa, sendo que Lisboa também em vários bairros, em vários tempos. Depois fala de muitas outras coisas, cada história tem os seus universos, alguns vão-se repetindo, mas é basicamente um livro que tem a ver com o crescer, com o tornar-se uma mulher, tornar-se adulta. Tem esse lado um pouco confessional, autobiográfico, mesmo assim tentando não expor muito os outros, mas é o devir adulto, basicamente um livro que tem a ver com o crescimento.
1: Era a autora Marta Lança, entrevista a Carina Branco, que poderá ouvir na íntegra dentro de instantes. Ainda em notícias culturais, um concerto de homenagem ao artista José Carlos Schwartz e à sua esposa Teresa Schwartz acontece no dia 25 deste mês em Lisboa, juntando 3 artistas guineenses, Rema Schwartz, Karina Gomes e Manecas Costa. O presidente da Fundação José Carlos Schwartz, Rema Schwartz, destacou o papel dos seus pais na luta pela independência da Guiné-Bissau.
9: O José Carlos Schwartz chegou no momento oportuno porque ele estava com os ensinamentos de Amílcar Cabral e ele estava pronto a defender as causas justas da Guiné-Bissau e, ao mesmo tempo, a independência também, caminho pela independência. E usando as músicas tradicionais e a modernidade que estava lá instalado com a música que estava chegar à Guiné-Bissau pelos americanos e os europeus, ele criou uma música moderna da Guiné-Bissau, mas usando a força da palavra dos revolucionários e da Amílcar Cabral para reivindicar os direitos do povo da Guiné-Bissau. A Teresa Schwartz, que foi a esposa do José Carlos Schwartz, também ela era, naquela altura, uma lutadora pela independência. Foi uma acompanhante e não podemos esquecer o valor acrescentado durante essa luta pela libertação com as mulheres.
1: É o ponto final do nosso noticiário. Fique desse lado.

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1: Sejam bem-vindos e bem-vindas à segunda parte da nossa emissão. Vamos agora para a entrevista à Marta Lança, autora de Essas Pessoas na Sala de Jantar, por Carina Branco.

0: hoje vamos falar sobre essas pessoas na sala de jantar. O segundo livro da jornalista, escritora e programadora cultural portuguesa Marta Lança, depois de Infinitas Pessoas, Mais Uma, ambos editados na Tigre de Papel. Marta Lança é também coordenadora do Portal Boala, uma plataforma dedicada à cultura e ao pensamento sobre o Sul global. O livro Essas Pessoas na Sala de Jantar é como uma casa, melhor dizendo, é como uma sala de jantar repleta de amigos e reinventada a cada nova morada entre três continentes. Mas não é uma sala de jantar autossatisfeita, não. É um convite à viagem, à partilha e aos novos sabores, com pratos de histórias e portas abertas. Obrigada, Marta Lança, por estar connosco na RFI.
1: Olá, obrigada. Bela introdução.
0: Então, do que é que fala este livro?
1: Este livro compila várias crónicas de diversos momentos da minha vida. E eu, quando estava a pensar o que é que ligaria estas histórias, achei que seria o mínimo denominador comum a questão de mudar de casa, mudar de cidade, mudar de geografia emocional e de trabalhos. Entre eles tem esta questão de cada um passa-se num determinado tempo e espaço. E, portanto, começa com a casa onde cresci, a casa dos pais, a casa onde parti para a vida, e depois são sucessivas casas como ponto de partida. Várias em Lisboa, várias depois com a vida profissional que fui viver para os países africanos onde também se fala português, com Cabo Verde, Angola, Moçambique, depois Brasil e o regresso a Lisboa, sendo que Lisboa também em vários bairros, em vários tempos e portanto esse é o que coordena. Depois fala de muitas outras coisas, cada história tem os seus universos, alguns vão-se repetindo, mas é basicamente um livro que tem a ver com o crescer, com o tornar-se uma mulher, tornar-se adulta e tem esse lado um pouco confessional, autobiográfico, mesmo assim tentando não expor muito os outros, mas é o devir adulto. Basicamente um livro que tem a ver com o crescimento.
0: E porquê é que lhe decidiu chamar essas pessoas na sala de jantar?
1: Porque sempre gostei muito desta canção dos Mutantes, de um grupo brasileiro de movimento Tropicália. A canção chama-se Panis et Circenses, que tem a ver com uma crítica à ditadura militar brasileira. E muito irónico, enquanto se está a distribuir pão e circo, essa classe média que está entretida na sala de jantar, ocupada em manter-se, em nascer e morrer, não é? E que fica numa certa passividade enquanto o mundo explode, enquanto há uma série de injustiças, há uma classe média que está muito contente com a sua vidinha de privilégio. E então trouxe este título para falar também dessa tensão que eu própria sinto entre o meu meio, não é? Esse meio pequeno burguês de Lisboa, que teve acesso à educação, à saúde, a seguir ao 25 de Abril. Portanto, somos essa primeira geração em liberdade que pôde uma série de coisas e, ao mesmo tempo, o que é que fazemos com isso, não é? Então, também tem essa questão de tentar politizar-me e ter atenção à abertura para outras realidades do mundo e da minha própria cidade e ter uma participação não passiva, sendo que há esse dentro e fora da sala de jantar. Acho que foi uma canção que traduz muito essa vontade também de trazer poesia para a vida, de um outro olhar, não aquele convencional, e por isso escolhi como título.
0: Então vamos às casas nas diferentes cidades. Por exemplo, em Lisboa, olha para a cidade. Lisboa não é apenas a cidade bonita e multicultural onde cresceu, ou onde ia ao balé da Gulbenkian, ao cinema, aos bares do Bairro Alto dançar kizomba e ouvir os tubarões. Foi também a cidade onde um rapaz cabo-verdiano, Alcino Monteiro, foi espancado até à morte por um bando de sequinos no Dia de Portugal, em 1995, o que se repetiria mais vezes. É uma cidade onde olha para este ódio racial que reverbera ainda na própria cidade. Quero-me falar sobre Lisboa.
1: Esse estigma que vinha de um país a seguir ao 25 de Abril ainda como uma grande carga colonial, racista, foi mantendo-se, se calhar, um pouco mais com um certo pudor, sendo que agora, com a ascensão da extrema-direita e todo este populismo e instrumentalização do ressentimento, voltou a sair à carga e ainda mais estigmatizou estes territórios, estas pessoas, que no livro vou falando desses momentos e, de facto, o ódio racial foi uma grande, ali um momento definidor quando aconteceu esse assassinato do Alcino Monteiro, num bairro que eu frequentava, um bairro alto, que eu frequentava com os meus amigos, e para nós que éramos novos a sentir esse medo nas ruas, ali no centro da cidade, e perceber, epá, afinal, isto é terrível, não é? Há pessoas que são um alvo muito mais declaradamente de uma purga, dessa motivação do ódio. Pronto, e acho que isso nunca deixou de existir em Lisboa. Aliás, culminou o ano passado com a morte de Odair Muniz, e vamos vendo como a cidade evolui para e não resolve essas suas feridas sociais de ódio. E portanto, acho que isso atravessa de alguma forma o livro. Eu, no lugar também de um certo ativismo antirracista, mas como é que uma jovem lisboeta branca vai percebendo essas injustiças? E portanto, também entrei por aí de uma forma, não aprofundando muito, mas dando a entender que isso é uma realidade que só não vê quem não quer. Somos cúmplices desses.

0: histórias, a história da escravatura, a história da pobreza e, ao mesmo tempo, a capacidade de estamos aqui, continuamos, sobrevivemos e transformamos a dor em alegria, como uma alegria de não nos vão apagar, aqui continuamos. E eu acho que essa lição dessa alegria sobrevivente para uma europeia é mesmo importante, porque eu acho que em Portugal, por exemplo, se cultiva muito o lamento, o queixume, e acho que esses países, como eu digo, abaixo do Equador, nos davam uma lição de vida nesse sentido, que é vamos para a frente, resistimos e cada vez mais confrontacionais e a desejarem uma outra vida com todo o seu sentido crítico. Portanto, é uma alegria que também traz a crítica ao estado de coisas.
1: Muito obrigada, Marta Lança, por ter estado connosco na RFI a falar sobre este livro. Muito obrigada.
0: Agradeço muito e espero que algumas pessoas consigam ler. É uma história mais pessoal, mas que é um documento também de várias fases para chegarmos aqui, digo eu.

É o ponto final nesta emissão. A informação continua aqui na antena da RFI. Podem ainda acompanhar-nos na nossa página rfi.fr/pt ou no Facebook, Twitter. 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Até amanhã.

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1: Mateus, Santa Rita.
0: Estas são as principais notícias deste domingo, dia 6 de setembro. Em Cabo Verde, um acidente de autocarro na Ilha do Fogo faz pelo menos 25 mortos. E na Ucrânia terminou a reunião entre o presidente Zelensky e os emissários da Casa Branca. No controle técnico desta emissão está Moussa Alechari. O jornal começa agora.
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0: Abrimos este noticiário com um acidente de autocarro que matou 25 pessoas, na sua maioria crianças e jovens, na Ilha do Fogo, em Cabo Verde. O governo já decretou 2 dias de luto nacional após o grave acidente. Mais pormenores com o nosso correspondente em Cabo Verde, Odair Santos.
2: Das 25 pessoas que morreram na sequência do despiste do autocarro na Ilha do Fogo, 20 foram confirmadas logo no local do acidente e 5 pessoas morreram no Hospital Regional de São Francisco de Assis, para onde foram transportadas 19 vítimas. 2 dos feridos estão em estado crítico, segundo as autoridades sanitárias. 7 das vítimas mortais foram enterradas imediatamente por indicação da Delegacia de Saúde local e os restantes ao longo deste dia. Funerais que foram acompanhados pelo Primeiro-Ministro e o Presidente da República, que se deslocaram à Ilha do Fogo. Em declarações à imprensa, o chefe do governo, Francisco Carvalho, manifestou profunda tristeza e consternação perante a perda de vidas e apresentou as suas condolências às famílias das vítimas mortais e adiantou que um gabinete de crise foi criado.
3: Nós já criamos um gabinete de crise, trouxemos connosco uma equipa médica constituída por médicos e enfermeiros, cerca de 16 médicos e enfermeiros especialistas, que vão fazer todos os possíveis para conseguir

0: detectar aqui no terreno as intervenções que forem possíveis de serem efetuadas, mas também já estamos em contacto com os nossos parceiros internacionais, com o sentido de, se houver necessidade, procedemos também a evacuações.
1: Por sua vez, o chefe de Estado manifestou pessoalmente a sua solidariedade às famílias e comunidades afetadas, considerando que o país vive uma grande catástrofe. José Maria Neves pediu que se investiguem as causas do acidente para prevenir situações semelhantes no futuro.
2: Em primeiro lugar, é preciso dar conforto e dar apoio psicológico a todas as famílias e depois ver toda a assistência que durante o tempo deve ser dada aos familiares e a todos os afetados por este acidente e investigarmos as causas deste acidente para ver como poder tomar medidas e pôr cobro a situações desta natureza.
1: E na sequência do acidente com um autocarro na Ilha do Fogo, que provocou 25 mortes, o governo decretou 2 dias de luto nacional. De Cabo Verde para a RFI, Odair Santos.
3: Ainda no continente africano, o provedor de justiça de Moçambique, Isaac Echandé, está preocupado com a recorrente atuação da polícia que viola os direitos e liberdades dos cidadãos. Mais pormenores com o nosso correspondente Orfeu Lisboa.
4: A observância dos direitos humanos não se faz com meros discursos, alerta o provedor de justiça de Moçambique, Isaac Echandé, para quem a atuação da polícia é questionável.
5: Temos que encontrar formas para assegurar que a polícia respeita aquilo que são os direitos e liberdades fundamentais dos cidadãos. Desde logo a liberdade de expressão, a liberdade de reunião e de associação e de manifestação. Eu acho que a nível da polícia, onde nós podemos e devemos incidir mais a nossa ação, até pelos acontecimentos recentes de Climane e outros, que todos nós tivemos a oportunidade de acompanhar.
4: Na memória estão mais de 400 moçambicanos mortos pela polícia, segundo organizações da sociedade civil, durante as manifestações pós-eleitorais de outubro de 2024.
5: Nós não podemos continuar todos os dias a discutirmos assuntos relevantes sobre direitos humanos do ponto de vista substancial, não estamos a assistir a essa evolução no terreno.
4: Isaac Echandé, provedor de justiça, defende a identificação das instituições do Estado que mais violam os direitos humanos em Moçambique. De Maputo para a RFI, Orfeu Lisboa.
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3: Prosseguimos agora com atualidade internacional. A reunião entre o presidente Zelensky e os emissários da Casa Branca decorreu esta tarde com o objetivo de reativar o diálogo para pôr fim à guerra entre a Rússia e a Ucrânia. Mais pormenores com Marco Martins.
7: Steve Witkoff e Jared Kushner consideraram que o encontro com Volodymyr Zelensky, o presidente ucraniano, foi significativo e substancial. E admitiram que estas conversas vão abrir novas pistas para haver progressos nas negociações de paz. De referir que Volodymyr Zelensky tinha indicado que, após esta primeira sessão de trabalho entre as equipas norte-americana e ucraniana, outra iria realizar-se com parceiros europeus, entre eles a França, a Alemanha e o Reino Unido. Steve Witkoff e Jared Kushner chegaram a Kiev de comboio neste domingo porque os russos não lhes permitiram chegar de avião, segundo o presidente ucraniano, isto apesar de ambos os lados terem decretado a cessação dos ataques até segunda-feira. Esta foi a primeira visita do enviado especial e do genro do presidente dos Estados Unidos a Kiev desde que Donald Trump tomou posse para um segundo mandato em janeiro de 2025. As negociações de paz estão estagnadas há mais de 6 meses devido à guerra dos Estados Unidos com o Irão e à impossibilidade de aproximar posições entre a Rússia e a Ucrânia. No sábado, Steve Witkoff e Jared Kushner estiveram em Moscovo, reunidos com o presidente russo Vladimir Putin. A reunião durou cerca de 3 horas e foi descrita por ambas as partes como construtiva.
3: Na cultura, hoje olhamos para o livro da autora portuguesa Marta Lança, intitulado Essas Pessoas na Sala de Jantar. A jornalista falou-nos sobre o seu segundo livro.
8: Este livro compila várias crónicas de diversos momentos da minha vida e eu, quando estava a pensar o que é que ligaria estas histórias, achei que seria o mínimo denominador comum a questão de mudar de casa, mudar de cidade, mudar de geografia emocional e de trabalhos. Entre eles tem esta questão de cada um passa-se num determinado tempo e espaço. E, portanto, começa com a casa onde cresci, a casa dos pais, a casa onde parti para a vida, e depois são sucessivas casas como ponto de partida, várias em Lisboa, várias depois com a vida profissional que fui viver para os países africanos onde também se fala português, com Cabo Verde, Angola, Moçambique, depois Brasil, e o regresso a Lisboa, sendo que Lisboa também em vários bairros, em vários tempos. Depois fala de muitas outras coisas, cada história tem os seus universos, alguns vão-se repetindo, mas é basicamente um livro que tem a ver com o crescer, com o tornar-se uma mulher, tornar-se adulta. Tem esse lado um pouco confessional, autobiográfico, mesmo assim tentando não expor muito os outros, mas é o devir adulto, basicamente um livro que tem a ver com o crescimento.
3: Era a autora Marta Lança em entrevista a Carina Branco, que poderá ouvir na íntegra dentro de instantes. Ainda em notícias culturais, um concerto de homenagem ao artista José Carlos Schwartz e à sua esposa Teresa Schwartz acontece no dia 25 deste mês em Lisboa, juntando três artistas guineenses, Rema Schwartz, Karina Gomes e Manecas Costa. O presidente da Fundação José Carlos Schwartz, Rema Schwartz, destacou o papel dos seus pais na luta pela independência da Guiné-Bissau.
9: O José Carlos Schwartz chegou num momento oportuno porque ele estava com os ensinamentos de Amílcar Cabral e ele estava pronto a defender as causas justas da Guiné-Bissau e, ao mesmo tempo, a independência também, caminho pela independência. E usando as músicas tradicionais e a modernidade que estava lá instalado com a música que estava chegar à Guiné-Bissau pelos americanos e os europeus, ele criou uma música moderna da Guiné-Bissau, mas usando a força da palavra dos revolucionários e da Amílcar Cabral para reivindicar os direitos do povo da Guiné-Bissau. A Teresa Schwartz, que foi a esposa do José Carlos Schwartz, também ela era, naquela altura, uma lutadora pela independência. Foi uma acompanhante e não podemos esquecer o valor acrescentado durante essa luta pela libertação com as mulheres.
3: É o ponto final do nosso noticiário. Fique desse lado.

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1: Sejam bem-vindos e bem-vindas à segunda parte da nossa emissão. Vamos agora para a entrevista à Marta Lança, autora de Essas Pessoas na Sala de Jantar, por Carina Branco.

0: hoje vamos falar sobre essas pessoas na sala de jantar. O segundo livro da jornalista, escritora e programadora cultural portuguesa Marta Lança, depois de Infinitas Pessoas, Mais Uma, ambos editados na Tigre de Papel. Marta Lança é também coordenadora do Portal Boala, uma plataforma dedicada à cultura e ao pensamento sobre o Sul Global. O livro Essas Pessoas na Sala de Jantar é como uma casa, melhor dizendo, é como uma sala de jantar repleta de amigos e reinventada a cada nova morada entre três continentes. Mas não é uma sala de jantar autossatisfeita, não. É um convite à viagem, à partilha e aos novos sabores, com pratos de histórias e portas abertas. Obrigada, Marta Lança, por estar connosco na RFI.
1: Olá, obrigada. Bela introdução.
0: Então, do que é que fala este livro?
1: Este livro compila várias crónicas de diversos momentos da minha vida. E eu, quando estava a pensar o que é que ligaria estas histórias, achei que seria o mínimo denominador comum a questão de mudar de casa, mudar de cidade, mudar de geografia emocional e de trabalhos. Entre eles tem esta questão de cada um passa-se num determinado tempo e espaço. E, portanto, começa com a casa onde cresci, a casa dos pais, a casa onde parti para a vida, e depois são sucessivas casas como ponto de partida. Várias em Lisboa, várias depois com a vida profissional que fui viver para os países africanos onde também se fala português, com Cabo Verde, Angola, Moçambique, depois Brasil e o regresso a Lisboa, sendo que Lisboa também em vários bairros, em vários tempos e portanto esse é o que coordena. Depois fala de muitas outras coisas, cada história tem os seus universos, alguns vão-se repetindo, mas é basicamente um livro que tem a ver com o crescer, com o tornar-se uma mulher, tornar-se adulta e tem esse lado um pouco confessional, autobiográfico, mesmo assim tentando não expor muito os outros, mas é o devir adulto. Basicamente um livro que tem a ver com o crescimento.
0: E porquê é que lhe decidiu chamar essas pessoas na sala de jantar?
1: Porque sempre gostei muito desta canção dos Mutantes, de um grupo brasileiro de movimento Tropicália. A canção chama-se Panis et Circenses, que tem a ver com uma crítica à ditadura militar brasileira. E muito irónico, enquanto se está a distribuir pão e circo, essa classe média que está entretida na sala de jantar, ocupada em manter-se, em nascer e morrer, não é? E que fica numa certa passividade enquanto o mundo explode, enquanto há uma série de injustiças, há uma classe média que está muito contente com a sua vidinha de privilégio. E então trouxe este título para falar também dessa tensão que eu própria sinto entre o meu meio, não é? Esse meio que é nobreguês, de Lisboa, que teve acesso à educação, à saúde, a seguir ao 25 de Abril. Portanto, somos essa primeira geração em liberdade que pôde uma série de coisas e, ao mesmo tempo, o que é que fazemos com isso, não é? Então, também tem essa questão de tentar politizar-me e ter atenção à abertura para outras realidades do mundo e da minha própria cidade e ter uma participação não passiva, sendo que há esse dentro e fora da sala de jantar. Acho que foi uma canção que traduz muito essa vontade também de trazer poesia para a vida, de um outro olhar, não aquele convencional, e por isso escolhi como título.
0: Então vamos às casas nas diferentes cidades. Por exemplo, em Lisboa, olha para a cidade. Lisboa não é apenas a cidade bonita e multicultural onde cresceu, ou onde ia ao balé da Gulbenkian, ao cinema, aos bares do Bairro Alto dançar kizomba e ouvir os tubarões. Foi também a cidade onde um rapaz cabo-verdiano, Alcino Monteiro, foi espancado até à morte por um bando de skins no Dia de Portugal, em 1995, o que se repetiria mais vezes. É uma cidade onde olha para este ódio racial que reverbera ainda na própria cidade. Quer-me falar sobre Lisboa?
1: Esse estigma que vinha de um país a seguir ao 25 de Abril ainda como uma grande carga colonial, racista, foi mantendo-se, se calhar, um pouco mais com um certo pudor, sendo que agora, com a ascensão da extrema-direita e todo este populismo e instrumentalização do ressentimento, voltou a sair à carga e ainda mais estigmatizou estes territórios, estas pessoas, que no livro vou falando desses momentos e, de facto, o ódio racial foi uma grande, ali um momento definidor quando aconteceu esse assassinato do Alcino Monteiro, num bairro que eu frequentava, um bairro alto, que eu frequentava com os meus amigos, e para nós que éramos novos a sentir esse medo nas ruas, ali no centro da cidade, e perceber, epá, afinal, isto é terrível, não é? Há pessoas que são um alvo muito mais declaradamente de uma purga, dessa motivação do ódio. Pronto, e acho que isso nunca deixou de existir em Lisboa. Aliás, culminou o ano passado com a morte de Odair Muniz, e vamos vendo como a cidade evolui para e não resolve essas suas feridas sociais de ódio. E portanto, acho que isso atravessa de alguma forma o livro. Eu, no lugar também de um certo ativismo antirracista, mas como é que uma jovem lisboeta branca vai percebendo essas injustiças? E, portanto, também entrei por aí de uma forma, não aprofundando muito, mas dando a entender que isso é uma realidade que só não vê quem não quer. Somos cúmplices desse estado de coisas se mantivermos essa passividade. Portanto, temos que denunciar.
0: A extrema-direita também, a dada altura, aparece em Paris. Falo de Paris porque também fez parte dessa sua geografia sentimental. Conta que ter 21 anos em Paris foi um embate de geopolítica existencial, um momento fundador na mundividência íntima. A que lugar tem para si Paris?
1: Nessa tal geografia de afetos e de crescimento, Paris foi muito importante porque foi esse tal embate político, porque estava a minha relação com Paris aí no livro é no ano de 97, 98. E, portanto, era uma jovem estudante de Erasmus, em Paris. E teve esse papel de perceber como o mundo é enorme, como as lutas sociais são muito mais vastas do que a partir de Lisboa, e também de perceber que há uma esquerda muito organizada e disseminada nas universidades, nas manifestações muito regulares. E, portanto, isso foi muito importante de assistir, de acompanhar, de testemunhar esse fervor, e quanto mais organização, até de contestação, também mais se sentia essa tensão numa cidade a uma escala muito maior do que Lisboa. E depois Paris sempre continuou a ser uma meca da esquerda europeia, não é? Com essas outras lutas que se seguiram, e mais do que nunca agora com a situação política da Europa e de França em particular, acho que é um bom barómetro da temperatura social, continua a ser.
0: Viveu também em Cabo Verde, que diz que se tornou num país exemplar no contexto africano, graças ao empenho e ao valor atribuído à educação. Diz ainda que o mais difícil de erradicar permanece. As mentalidades a anos-luz de descolonizar. Quer falar-nos um pouco sobre Cabo Verde e a sua experiência?
1: Sim, Cabo Verde foi também uma transição enorme na minha vida, não é? De repente ir viver para uma ilha pequenina como São Vicente. E fazer uma revista com jovens cabo-verdianos e perceber as questões deles, algumas frustrações e muita vontade de participar, de ter opinião. Então foi uma experiência que eu acarinho muito. E, de facto, viver nos sítios e trabalhar nos sítios ajuda-nos muito a compreender essas tais relações, sair do postal turístico das férias na Ilha do Sal ou Boa Vista. Acho que a pessoa não percebe muito para além de que é um país maravilhoso, cheio de morabeza, etc. Ao trabalhar com jovens e ao ouvir os artistas, fazer também jornalismo de muita escuta, fez com que entendesse que há uma grande questão identitária Portanto, também isto é Cabo Verde de 2004, não é? Uhum. E claro que muitas coisas mudaram, mas que havia ali muitas, muitas conversas sobre a questão da criolidade, da situação atlântica de Cabo Verde, cultural, a mestiçagem, todas essas heranças de mais, somos mais africanos, somos mais europeus, toda essa indefinição, que é muito uma discussão interessante. Mas depois, no dia-a-dia, sentia-se que ainda havia um certo racismo em relação a pessoas do continente africano, muito pejorativamente chamados de mandjacos, como se isso fosse um insulto, uma etnia da costa da África guineense, etc. E, sobretudo, a geração mais velha tinha um certo preconceito com a questão das pessoas mais negras e falo também nessas manifestações de alguns comentários, de algumas tradições também, como os mandinga no Carnaval do Mindelo. Dele. E, portanto, acho que sim, há uma mentalidade ainda muito colonizada que vai-se percebendo também em coisas mais recentes. E também, por outro lado, há uma juventude que reivindica o lado panafricanista, a herança de Amilcar Cabral, como os grandes valores da independência, tudo isso. Mas é mais uma vez perceber que o contexto de um país é muito mais complexo do que a gente pensa no início. Eu vou...

0: E mal tinha desembrulhado o grog, estou a citá-la, o veludo e a calabaceira de Cabo Verde partiu de novo, desta vez para uma grande metrópole africana da qual, afinal, quase nada conhecia, Luanda. E em Luanda, nessa mesma cidade onde se luta para se conseguir comer ou faturar milhões, toda a hora é hora de celebrar a vida, porque a toda a hora se pode morrer. Quer falar-nos sobre Luanda?
1: Havia muita gente a fazer dinheiro, porque o petróleo era, de facto, a economia muito efervescente. O crescimento económico era incrivelmente alto e acelerado, mas sabemos que isso depois não se traduziu em melhorias na qualidade de vida do povo angolano, que hoje em dia está bastante sufocado e uma crise enorme. Eu, como estrangeira, mas tentando viver como angolana no dia-a-dia, andar de candongueiro, depois também fiquei lá a trabalhar como professora, ouvir muitas histórias, e o que mais me fascinava, de facto, era as biografias das pessoas. As pessoas tinham histórias de vida incríveis. Um grande carinho nas pessoas e, ao mesmo tempo, uma brutalidade, não é? Porque é a lei da sobrevivência.
2: Eu já tinha dito que a liberdade só existe até onde for oportuna. E é isso que hoje toda a gente procura, uma oportunidade para ser livre.

0: E em Maputo foi a música e o ímpeto do hip-hop, nomeadamente as letras do Azagaia, que a conquistaram. Ele que tantas denúncias fez contra o regime, contra inclusivamente a geração da independência, contra a exploração do povo, contra o neocolonialismo português. Mais uma vez, atenção e a observação acutilante da Marta.
1: Pois, olha, gostei muito, muito de ir aos concertos do Azagaia. Foi um privilégio poder ir a vários concertos de hip-hop. Também já tinha frequentado muito o rap angolano, gostava muito também. Na altura em Angola ouvia muito o MC Kappa. Depois o Luá Tibeirão também voltou à cidade e também comecei. E outros, havia um grande movimento de hip-hop que era uma grande escape de denúncia política. Então era, lá está, uma forma de entender o que é que os jovens estavam a pensar sobre a sua situação. E em Maputo é uma cidade extremamente musical, havia muitos concertos, muita música ao vivo nos bares, e então acho que é um dos pontos mais fortes que eu retenho, essa cidade musical. E depois o Azagaia, que além de na altura me ter chamado a atenção, as letras tão interessantes, depois tudo o que suscitou quando ele morreu, o cortejo fúnebre, a repressão e os tumultos todos que houve em Maputo e Matola e na Beira a seguir à morte dele. Portanto, há aqui uma relação. Aliás, eu tinha escrito esse texto antes do Azagaia morrer e depois acrescentei mais isso como um questionamento também sobre a geração que fez a independência e a herança que deixou ao país como está atualmente, que ainda tem tanta juventude urbana descontente porque não tem muitos horizontes de expectativa para poder ficar no país com uma vida digna.

0: depois também viveu no Rio de Janeiro e uma imagem sobressai, a meu ver, de um baile funk em que questiona como é que se pratica a alegria num lugar atravessado por tanta violência. O Rio de Janeiro, o que representou para si?
1: O Rio, comecei no texto com esse episódio do baile funk, porque também tive a sorte de poder frequentar ali as comunidades faveladas da zona norte do Rio de Janeiro, e sim, são zonas da cidade, territórios muito, muito permeáveis à violência, seja do tráfico de droga, como a própria polícia, na altura havia operações de pacificação dos morros, e no entanto eram sempre bastante ameaçadoras para a população trabalhadora dessas comunidades, e uma banalização dessa violência que acho que todos sabemos, não é? Com os filmes e as notícias que nos chegam. Portanto, é viver numa guerra aberta. Isso é muito desgastante para os moradores. A procura da alegria é mesmo uma força de resistência nestes lugares. Não é uma alegria alienante, é uma alegria que tem o seu peso, da sua dor, dessas feridas todas da história da escravatura, a história da pobreza, e ao mesmo tempo a capacidade de estamos aqui, continuamos, sobrevivemos e transformamos a dor em alegria, como uma alegria de não nos vão apagar, aqui continuamos. E eu acho que essa lição dessa alegria sobrevivente para uma europeia é mesmo importante, porque eu acho que em Portugal, por exemplo, se cultiva muito o lamento, o queixume, e acho que esses países, como eu digo, abaixo do Equador, nos davam uma lição de vida nesse sentido, que é vamos para a frente, resistimos, e cada vez mais confrontacionais e a desejarem uma outra vida com todo o seu sentido crítico. Portanto, é uma alegria que também traz a crítica ao estado de coisas.
0: Muito obrigada, Marta Lança, por ter estado connosco na RFI a falar sobre este livro. Muito obrigada.
1: Agradeço muito e espero que algumas pessoas consigam ler. É uma história mais pessoal, mas que é um documento também de várias fases para chegarmos aqui, digo eu.

É o ponto final nesta emissão. 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Até amanhã. Okay.

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2: Mateus, Santa Rita.
1: Estas são as principais notícias deste domingo, dia 6 de setembro. Em Cabo Verde, um acidente de autocarro na Ilha do Fogo faz pelo menos 25 mortos. E na Ucrânia terminou a reunião entre o presidente Zelensky e os emissários da Casa Branca. No controle técnico desta emissão está Moussa Alechari. O jornal começa agora.
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1: Abrimos este noticiário com um acidente de autocarro que matou 25 pessoas, na sua maioria crianças e jovens, na Ilha do Fogo, em Cabo Verde. O governo já decretou 2 dias de luto nacional após o grave acidente. Mais pormenores com o nosso correspondente em Cabo Verde, Odair Santos.
3: Das 25 pessoas que morreram na sequência do despiste do autocarro na Ilha do Fogo, 20 foram confirmadas logo no local do acidente e 5 pessoas morreram no Hospital Regional de São Francisco de Assis, para onde foram transportadas 19 vítimas. 2 dos feridos estão em estado crítico, segundo as autoridades sanitárias. 7 das vítimas mortais foram enterradas imediatamente por indicação da Delegacia de Saúde Local e os restantes ao longo deste dia. Funerais que foram acompanhados pelo Primeiro-Ministro e o Presidente da República, que se deslocaram à Ilha do Fogo. Em declarações à imprensa, o chefe do governo, Francisco Carvalho, manifestou profunda tristeza e consternação perante a perda de vidas e apresentou as suas condolências às famílias das vítimas mortais e adiantou que um gabinete de crise foi criado.
4: Nós já criamos um gabinete de crise, trouxemos connosco uma equipa médica constituída por médicos e enfermeiros, cerca de 16 membros enfermeiros, especialistas, que vão fazer todos os possíveis para conseguir efetuar aqui no terreno as intervenções que forem possíveis de serem efetuadas, mas também já estamos em contato com os nossos parceiros internacionais, com o sentido de, se houver necessidade, procedemos também a evacuações.
3: Por sua vez, o chefe de Estado manifestou pessoalmente a sua solidariedade às famílias e comunidades afetadas, considerando que o país vive uma grande catástrofe. José Maria Neves pediu que se investiguem as causas do acidente para prevenir situações semelhantes no futuro.
5: Em primeiro lugar, é preciso dar conforto e dar apoio psicológico a todas as famílias e depois ver toda a assistência que durante o tempo deve ser dada aos familiares e a todos os afetados por este acidente e investigarmos as causas deste acidente para ver como poder tomar medidas e pôr cobro a situações desta natureza.
3: E na sequência do acidente com um autocarro na Ilha do Fogo, que provocou 25 mortes, o governo decretou 2 dias de luto nacional. De Cabo Verde para a RFI, Odair Santos.
1: Ainda no continente africano, o provedor de justiça de Moçambique, Isaac Echandé, está preocupado com a recorrente atuação da polícia que viola os direitos e liberdades dos cidadãos. Mais pormenores com o nosso correspondente Orfeu Lisboa.
6: A observância dos direitos humanos não se faz com meros discursos, alerta o provedor de justiça de Moçambique, Isaac Echandé, para quem a atuação da polícia é questionável.
7: Temos que encontrar formas para assegurar que a polícia respeita aquilo que são os direitos e liberdades fundamentais dos cidadãos. Desde logo a liberdade de expressão, a liberdade de reunião e de associação e de manifestação. Eu acho que a nível da polícia, onde nós podemos e devemos incidir mais a nossa ação, até pelos acontecimentos recentes de Climane e outros que todos nós tivemos a oportunidade de acompanhar.
6: Na memória estão mais de 400 moçambicanos mortos pela polícia, segundo organizações da sociedade civil, durante as manifestações pós-eleitorais de outubro de 2024.
7: Nós não podemos continuar todos os dias a discutirmos assuntos relevantes sobre direitos humanos. Do ponto de vista substancial, não estamos a assistir a essa evolução no terreno.
6: Isaac Echandé, provedor de justiça, defende a identificação das instituições do Estado que mais violam os direitos humanos em Moçambique. De Maputo para a RFI, Orfeu, Lisboa.
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1: Prosseguimos agora com atualidade internacional. A reunião entre o presidente Zelensky e os emissários da Casa Branca decorreu esta tarde com o objetivo de reativar o diálogo para pôr fim à guerra entre a Rússia e a Ucrânia. Mais pormenores com Marco Martins.
0: Steve Witkoff e Jared Kushner consideraram que o encontro com Volodymyr Zelensky, o presidente ucraniano, foi significativo e substancial. E admitiram que estas conversas vão abrir novas pistas para haver progressos nas negociações de paz. De referir que Volodymyr Zelensky tinha indicado que, após esta primeira sessão de trabalho entre as equipas norte-americana e ucraniana, outra iria realizar-se com parceiros europeus, entre eles a França, a Alemanha e o Reino Unido. Steve Witkoff e Jared Kushner chegaram a Kiev de comboio neste domingo porque os russos não lhes permitiram chegar de avião, segundo o presidente ucraniano, isto apesar de ambos os lados terem decretado a cessação dos ataques até segunda-feira. Esta foi a primeira visita do enviado especial e do genro do presidente dos Estados Unidos a Kiev desde que Donald Trump tomou posse para um segundo mandato em janeiro de 2025. As negociações de paz estão estagnadas há mais de 6 meses devido à guerra dos Estados Unidos com o Irão e à impossibilidade de aproximar posições entre a Rússia e a Ucrânia. No sábado, Steve Witkoff e Jared Kushner estiveram em Moscovo, reunidos com o presidente russo Vladimir Putin. A reunião durou cerca de 3 horas e foi descrita por ambas as partes como construtiva.
1: Na cultura, hoje olhamos para o livro da autora portuguesa Marta Lança, intitulado Essas Pessoas na Sala de Jantar. A jornalista falou-nos sobre o seu segundo livro.
8: Este livro compila várias crónicas de diversos momentos da minha vida e eu, quando estava a pensar o que é que ligaria estas histórias, achei que seria o mínimo denominador comum a questão de mudar de casa, mudar de cidade, mudar de geografia emocional e de trabalhos. Entre eles tem esta questão de cada um passa-se num determinado tempo e espaço. E, portanto, começa com a casa onde cresci, casa dos pais, a casa onde parti para a vida, e depois são sucessivas casas como ponto de partida, várias em Lisboa, várias depois com a vida profissional que fui viver para os países africanos onde também se fala português, com Cabo Verde, Angola, Moçambique, depois Brasil e o regresso a Lisboa, sendo que Lisboa também em vários bairros, em vários tempos. Depois fala de muitas outras coisas, cada história tem os seus universos, alguns vão-se repetindo, mas é basicamente um livro que tem a ver com o crescer, com o tornar-se uma mulher, tornar-se adulta. Tem esse lado um pouco confessional, autobiográfico, mesmo assim tentando não expor muito os outros, mas é o devir adulto, basicamente um livro que tem a ver com o crescimento.
1: Era a autora Marta Lança em entrevista a Carina Branco, que poderá ouvir na íntegra dentro de instantes. Ainda em notícias culturais, um concerto de homenagem ao artista José Carlos Schwartz e à sua esposa Teresa Schwartz acontece no dia 25 deste mês em Lisboa, juntando 3 artistas guineenses, Rema Schwartz, Karina Gomes e Manecas Costa. O presidente da Fundação José Carlos Schwartz, Rema Schwartz, destacou o papel dos seus pais na luta pela independência da Guiné-Bissau.
9: O José Carlos Schwartz chegou no momento oportuno porque ele estava com os ensinamentos de Amílcar Cabral e ele estava pronto a defender as causas justas da Guiné-Bissau e, ao mesmo tempo, a independência também, caminho pela independência. E usando as músicas tradicionais e a modernidade que estava lá instalado com a música que estava chegar à Guiné-Bissau pelos americanos e os europeus, ele criou uma música moderna da Guiné-Bissau, mas usando a força da palavra dos revolucionários e da Amílcar Cabral para reivindicar os direitos do povo da Guiné-Bissau. A Teresa Schwartz, que foi a esposa do José Carlos Schwartz, também ela era, naquela altura, uma lutadora pela independência. Foi uma acompanhante e não podemos esquecer o valor acrescentado durante essa luta pela libertação com as mulheres.
1: É o ponto final do nosso noticiário. Fique desse lado.

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1: Sejam bem-vindos e bem-vindas à segunda parte da nossa emissão. Vamos agora para a entrevista à Marta Lança, autora de Essas Pessoas na Sala de Jantar, por Carina Branco.

0: hoje vamos falar sobre essas pessoas na sala de jantar. O segundo livro da jornalista, escritora e programadora cultural portuguesa Marta Lança, depois de Infinitas Pessoas, Mais Uma, ambos editados na Tigre de Papel. Marta Lança é também coordenadora do Portal Boala, uma plataforma dedicada à cultura e ao pensamento sobre o Sul Global. O livro Essas Pessoas na Sala de Jantar é como uma casa, melhor dizendo, é como uma sala de jantar repleta de amigos e reinventada a cada nova morada entre três continentes. Mas não é uma sala de jantar autossatisfeita, não. É um convite à viagem, à partilha e aos novos sabores, com pratos de histórias e portas abertas. Obrigada, Marta Lança, por estar connosco na RFI.
1: Olá, obrigada. Bela introdução.
0: Então, do que é que fala este livro?
1: Este livro compila várias crónicas de diversos momentos da minha vida. E eu, quando estava a pensar o que é que ligaria estas histórias, achei que seria o mínimo denominador comum a questão de mudar de casa, mudar de cidade, mudar de geografia emocional e de trabalhos. Entre eles tem esta questão de cada um passa-se num determinado tempo e espaço. E, portanto, começa com a casa onde cresci, a casa dos pais, a casa onde parti para a vida, e depois são sucessivas casas como ponto de partida. Várias em Lisboa, várias depois com a vida profissional que fui viver para os países africanos onde também se fala português, com Cabo Verde, Angola, Moçambique, depois Brasil e o regresso a Lisboa, sendo que Lisboa também em vários bairros, em vários tempos e portanto esse é o que coordena. Depois fala de muitas outras coisas, cada história tem os seus universos, alguns vão-se repetindo, mas é basicamente um livro que tem a ver com o crescer, com o tornar-se uma mulher, tornar-se adulta e tem esse lado um pouco confessional, autobiográfico, mesmo assim tentando não expor muito os outros, mas é o devir adulto. Basicamente um livro que tem a ver com o crescimento.
0: E porquê é que lhe decidiu chamar essas pessoas na sala de jantar?
1: Porque sempre gostei muito desta canção dos Mutantes, de um grupo brasileiro de movimento Tropicália. A canção chama-se Panis et Circenses, que tem a ver com uma crítica à ditadura militar brasileira. E muito irónico, enquanto se está a distribuir pão e circo, essa classe média que está entretida na sala de jantar, ocupada em manter-se, em nascer e morrer, não é? E que fica numa certa passividade enquanto o mundo explode, enquanto há uma série de injustiças, há uma classe média que está muito contente com a sua vidinha de privilégio. E então trouxe este título para falar também dessa tensão que eu própria sinto entre o meu meio, não é? Esse meio que é nobreguês, de Lisboa, que teve acesso à educação, à saúde, a seguir ao 25 de Abril. Portanto, somos essa primeira geração em liberdade que pôde uma série de coisas e, ao mesmo tempo, o que é que fazemos com isso, não é? Então, também tem essa questão de tentar politizar-me e ter atenção à abertura para outras realidades do mundo e da minha própria cidade e ter uma participação não passiva, sendo que há esse dentro e fora da sala de jantar. Acho que foi uma canção que traduz muito essa vontade também de trazer poesia para a vida, de um outro olhar, não aquele convencional, e por isso escolhi como título.
0: Então vamos às casas nas diferentes cidades. Por exemplo, em Lisboa, olha para a cidade. Lisboa não é apenas a cidade bonita e multicultural onde cresceu, ou onde ia ao balé da Gulbenkian, ao cinema, aos bares do Bairro Alto dançar kizomba e ouvir os tubarões. Foi também a cidade onde um rapaz cabo-verdiano, Alcino Monteiro, foi espancado até à morte por um bando de skins no Dia de Portugal, em 1995, o que se repetiria mais vezes. É uma cidade onde olha para este ódio racial que reverbera ainda na própria cidade. Quer-me falar sobre Lisboa?
1: Esse estigma que vinha de um país a seguir ao 25 de Abril ainda como uma grande carga colonial, racista, foi mantendo-se, se calhar, um pouco mais com um certo pudor, sendo que agora, com a ascensão da extrema-direita e todo este populismo e instrumentalização do ressentimento, voltou a sair à carga e ainda mais estigmatizou estes territórios, estas pessoas, que no livro vou falando desses momentos e, de facto, o ódio racial foi uma grande, ali um momento definidor quando aconteceu esse assassinato do Alcino Monteiro, num bairro que eu frequentava, um bairro alto, que eu frequentava com os meus amigos, e para nós que éramos novos a sentir esse medo nas ruas, ali no centro da cidade, e perceber, epá, afinal, isto é terrível, não é? Há pessoas que são um alvo, muito mais declaradamente, de uma purga, dessa motivação do ódio. Pronto, e acho que isso nunca deixou de existir em Lisboa, aliás, culminou o ano passado com a morte de Odair Muniz, e vamos vendo como a cidade evolui para e não resolve essas suas feridas sociais de ódio. E, portanto, acho que isso atravessa de alguma forma o livro. Eu, no lugar também de um certo ativismo antirracista, mas como é que uma jovem lisboeta branca vai percebendo essas injustiças? E, portanto, também entra por aí de uma forma, não aprofundando muito, mas dando a entender que isso é uma realidade que só não vê quem não quer. Somos cúmplices desse estado de coisas se mantivermos essa passividade. Portanto, temos que denunciar.
0: A extrema-direita também, a dada altura, aparece em Paris. Falo de Paris porque também fez parte dessa sua geografia sentimental. Conta que ter 21 anos em Paris foi um embate de geopolítica existencial, um momento fundador na mundividência íntima. Que lugar tem para si Paris?
1: Nessa tal geografia de afetos e de crescimento, Paris foi muito importante porque foi esse tal embate político, porque estava a minha relação com Paris aí no livro é no ano de 97, 98. E, portanto, era uma jovem estudante de Erasmus, em Paris. E teve esse papel de perceber como o mundo é enorme, como as lutas sociais são muito mais vastas do que a partir de Lisboa, e também de perceber que há uma esquerda muito organizada e disseminada nas universidades, nas manifestações muito regulares. E, portanto, isso foi muito importante de assistir, de acompanhar, de testemunhar esse fervor, e quanto mais organização, até de contestação, também mais sentia essa tensão numa cidade a uma escala muito maior do que Lisboa. E depois, Paris sempre continuou a ser uma meca da esquerda europeia, não é? Com essas outras lutas que se seguiram, e mais do que nunca agora com a situação política da Europa e de França em particular, acho que é um bom barómetro da temperatura social, continua a ser.
0: Viveu também em Cabo Verde, que diz que se tornou num país exemplar no contexto africano, graças ao empenho e ao valor atribuído à educação. Diz ainda que o mais difícil de erradicar permanece. As mentalidades a anos-luz de descolonizar. Quer falar-nos um pouco sobre Cabo Verde e a sua experiência?
1: Sim, Cabo Verde foi também uma transição enorme na minha vida, não é? De repente ir viver para uma ilha pequenina como São Vicente, e fazer uma revista com jovens cabo-verdianos e perceber as questões deles, algumas frustrações e muita vontade de participar, de ter opinião. Então foi uma experiência que eu carinho muito. E, de facto, viver nos sítios e trabalhar nos sítios ajuda-nos muito a compreender essas tais relações, sair do postal turístico das férias na Ilha do Sal ou Boa Vista. Acho que a pessoa não percebe muito para além de que é um país maravilhoso, cheio de morabeza, etc. Ao trabalhar com jovens e ao ouvir os artistas, fazer também jornalismo de muita escuta, fez com que entendesse que há uma grande questão identitária portanto, também isto é Cabo Verde de 2004, não é? Uhum. E claro que muitas coisas mudaram, mas que havia ali muitas, muitas conversas sobre a questão da criolidade, da situação atlântica de Cabo Verde, cultural, a mestiçagem, todas essas heranças de mais, somos mais africanos, somos mais europeus, toda essa indefinição, que é muito uma discussão interessante. Mas depois, no dia-a-dia, sentia-se que ainda havia um certo racismo em relação a pessoas do continente africano, muito pejorativamente chamados de mandjacos, como se isso fosse um insulto, uma etnia da costa da África guineense, etc. E, sobretudo, a geração mais velha tinha um certo preconceito com a questão das pessoas mais negras e falo também nessas manifestações de alguns comentários, de algumas tradições também, como os mandinga no Carnaval do Mindelo. Dele. E, portanto, acho que sim, há uma mentalidade ainda muito colonizada que vai-se percebendo também em coisas mais recentes. E também, por outro lado, há uma juventude que reivindica o lado panafricanista, a herança de Amilcar Cabral, como os grandes valores da independência, tudo isso. Mas é mais uma vez perceber que o contexto de um país é muito mais complexo do que a gente pensa no início. Eu vou...

0: e mal tinha desembrulhado o grog, estou a citá-la, o veludo e a calabaceira de Cabo Verde partiu de novo, desta vez para uma grande metrópole africana da qual, afinal, quase nada conhecia, Luanda. E em Luanda, nessa mesma cidade onde se luta para se conseguir comer ou faturar milhões, toda a hora é hora de celebrar a vida, porque a toda a hora se pode morrer. Quer falar-nos sobre Luanda?
1: Havia muita gente a fazer dinheiro, porque o petróleo era, de facto, a economia muito, muito efervescente. O crescimento económico era incrivelmente alto e acelerado, mas sabemos que isso depois não se traduziu em melhorias na qualidade de vida do povo angolano, que hoje em dia está bastante sufocado e uma crise enorme. Eu, como estrangeira, mas tentando viver como angolana no dia-a-dia, andar de candongueiro, depois também fiquei lá a trabalhar como professora, ouvir muitas histórias, e o que mais me fascinava, de facto, era as biografias das pessoas. As pessoas tinham histórias de vida incríveis. Um grande carinho nas pessoas e, ao mesmo tempo, uma brutalidade, não é? Porque é a lei da sobrevivência.
2: Eu já tinha dito que a liberdade só existe até onde for oportuna. E é isso que hoje toda a gente procura, uma oportunidade para ser livre como a águia.

0: em Maputo foi a música e o ímpeto do hip-hop, nomeadamente de as letras do Azagaia, que a conquistaram, ele que tantas denúncias fez contra o regime, contra inclusivamente a geração da independência, contra a exploração do povo, contra o neocolonialismo português. Mais uma vez, atenção e a observação acutilante da Marta.
1: Pois, olha, gostei muito, muito de ir aos concertos do Azagaia. Foi um privilégio poder ir a vários concertos de hip-hop. Também já tinha frequentado muito o rap angolano, gostava muito também. Na altura em Angola ouvia muito o MCK. Depois o Luá Tibeirão também voltou à cidade e também comecei. E outros, havia um grande movimento de hip-hop, que era uma grande escape de denúncia política. Então era, lá está, uma forma de entender o que é que os jovens estavam a pensar sobre a sua situação. E em Maputo é uma cidade extremamente musical, havia muitos concertos, muita música ao vivo nos bares, e então acho que é um dos pontos mais fortes que eu retenho, essa cidade musical. E depois o Azagaia, que além de na altura me ter chamado a atenção, as letras estão interessantes, depois tudo o que suscitou quando ele morreu, o cortejo fúnebre, a repressão e os tumultos todos que houve em Maputo e Matola e na Beira a seguir à morte dele. Portanto, há aqui uma relação. Aliás, eu tinha escrito esse texto antes do Azagaia morrer e depois acrescentei mais isso como um questionamento também sobre a geração que fez a independência e a herança que deixou ao país como está atualmente, que ainda tem tanta juventude urbana descontente porque não tem muitos horizontes de expectativa para poder ficar no país com uma vida digna.

É o ponto final nesta emissão. 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
1: Estas são as principais notícias deste domingo, dia 6 de setembro. Em Cabo Verde, um acidente de autocarro na Ilha do Fogo faz pelo menos 25 mortos. E na Ucrânia terminou a reunião entre o presidente Zelensky e os emissários da Casa Branca. No controle técnico desta emissão está Moussa Alechari. O jornal começa agora.
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1: Abrimos este noticiário com um acidente de autocarro que matou 25 pessoas, na sua maioria crianças e jovens, na Ilha do Fogo, em Cabo Verde. O governo já decretou 2 dias de luto nacional após o grave acidente. Mais pormenores com o nosso correspondente em Cabo Verde, Odair Santos.
3: Das 25 pessoas que morreram na sequência do despiste do autocarro na Ilha do Fogo, 20 foram confirmadas logo no local do acidente e 5 pessoas morreram no Hospital Regional de São Francisco de Assis, para onde foram transportadas 19 vítimas. 2 dos feridos estão em estado crítico, segundo as autoridades sanitárias. 7 das vítimas mortais foram enterradas imediatamente por indicação da Delegacia de Saúde local e os restantes ao longo deste dia. Funerais que foram acompanhados pelo Primeiro-Ministro e o Presidente da República, que se deslocaram à Ilha do Fogo. Em declarações à imprensa, o chefe do governo, Francisco Carvalho, manifestou profunda tristeza e consternação perante a perda de vidas e apresentou as suas condolências às famílias das vítimas mortais e adiantou que um gabinete de crise foi criado.
4: Nós já criamos um gabinete de crise, trouxemos connosco uma equipa médica constituída por médicos e enfermeiros, cerca de 16 médicos e enfermeiros especialistas que vão fazer todos os possíveis para conseguir efetuar aqui no terreno as intervenções que forem possíveis de serem efetuadas, mas também já estamos em contato com os nossos parceiros internacionais, com o sentido de, se houver necessidade, procedemos também a evacuações.
3: Por sua vez, o chefe de Estado manifestou pessoalmente a sua solidariedade às famílias e comunidades afetadas, considerando que o país vive uma grande catástrofe. José Maria Neves pediu que se investiguem as causas do acidente para prevenir situações semelhantes no futuro.
5: Em primeiro lugar, é preciso dar conforto e dar apoio psicológico a todas as famílias e depois ver toda a assistência que durante o tempo deve ser dada aos familiares e a todos os afetados por este acidente e investigarmos as causas deste acidente para ver como poder tomar medidas e pôr cobro a situações desta natureza.
3: E na sequência do acidente com um autocarro na Ilha do Fogo, que provocou 25 mortes, o governo decretou 2 dias de luto nacional. De Cabo Verde para a RFI, Odair Santos.
1: Ainda no continente africano, o provedor de justiça de Moçambique, Isaac Echandé, está preocupado com a recorrente atuação da polícia que viola os direitos e liberdades dos cidadãos. Mais pormenores com o nosso correspondente Orfeu Lisboa.
6: A observância dos direitos humanos não se faz com meros discursos, alerta o provedor de justiça.

0: de Moçambique, Isaac Xande, para quem a atuação da polícia é questionável.
1: Temos que encontrar formas para assegurar que a polícia respeita aquilo que são os direitos e liberdades fundamentais dos cidadãos. Desde logo a liberdade de expressão, a liberdade de reunião e de associação e de manifestação. Eu acho que a nível da polícia, onde nós podemos e devemos incidir mais a nossa ação, até pelos acontecimentos recentes de Climane e outros que todos nós tivemos a oportunidade de acompanhar.
0: Na memória estão mais de 400 moçambicanos mortos pela polícia, segundo organizações da sociedade civil, durante as manifestações pós-eleitorais de outubro de 2024.
1: Nós não podemos continuar todos os dias a discutirmos assuntos relevantes sobre direitos humanos. Do ponto de vista substancial, não estamos a assistir a essa evolução no terreno.
0: Isaac Xande, provedor de justiça, defende a identificação das instituições do Estado que mais violam os direitos humanos em Moçambique. De Maputo para a RFI, Orfeu, Lisboa.
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3: Prosseguimos agora com a atualidade internacional. A reunião entre o presidente Zelensky e os emissários da Casa Branca decorreu esta tarde com o objetivo de reativar o diálogo para pôr fim à guerra entre a Rússia e a Ucrânia. Mais pormenores com Marco Martins.
4: Steve Witkoff e Jared Kushner consideraram que o encontro com Volodymyr Zelensky, o presidente ucraniano, foi significativo e substancial, e admitiram que estas conversas vão abrir novas pistas para haver progressos nas negociações de paz. De referir que Volodymyr Zelensky tinha indicado que, após esta primeira sessão de trabalho entre as equipas norte-americana e ucraniana, outra iria realizar-se com parceiros europeus, entre eles a França, a Alemanha e o Reino Unido. Steve Witkoff e Jared Kushner chegaram a Kiev de comboio neste domingo porque os russos não lhes permitiram chegar de avião, segundo o presidente ucraniano, isto apesar de ambos os lados terem decretado a cessação dos ataques até segunda-feira. Esta foi a primeira visita do enviado especial e do genro do presidente dos Estados Unidos a Kiev desde que Donald Trump tomou posse para um segundo mandato em janeiro de 2025. As negociações de paz estão estagnadas há mais de 6 meses devido à guerra dos Estados Unidos com o Irão e à impossibilidade de aproximar posições entre a Rússia e a Ucrânia. No sábado, Steve Witkoff e Jared Kushner estiveram em Moscovo, reunidos com o presidente russo Vladimir Putin. A reunião durou cerca de 3 horas e foi descrita por ambas as partes como construtiva.
3: Na cultura, hoje olhamos para o livro da autora portuguesa Marta Lança, intitulado Essas Pessoas na Sala de Jantar. A jornalista falou-nos sobre o seu segundo livro.
5: Este livro compila várias crónicas de diversos momentos da minha vida e eu, quando estava a pensar o que é que ligaria estas histórias, achei que seria o mínimo denominador comum a questão de mudar de casa, mudar de cidade, mudar de geografia emocional e de trabalhos. Entre eles tem esta questão de cada um passa-se num determinado tempo e espaço. E, portanto, começa com a casa onde cresci, casa dos pais, a casa onde parti para a vida, e depois são sucessivas casas como ponto de partida, várias em Lisboa, várias depois com a vida profissional que fui viver para os países africanos onde também se fala português, com Cabo Verde, Angola, Moçambique, depois Brasil, e o regresso a Lisboa, sendo que Lisboa também em vários bairros, em vários tempos. Depois fala de muitas outras coisas, cada história tem os seus universos, alguns vão-se repetindo, mas é basicamente um livro que tem a ver com o crescer, com o tornar-se uma mulher, tornar-se adulta. Tem esse lado um pouco confessional, autobiográfico, mesmo assim tentando não expor muito os outros, mas é o devir adulto, basicamente um livro que tem a ver com o crescimento.
3: Era a autora Marta Lança em entrevista a Carina Branco, que poderá ouvir na íntegra dentro de instantes. Ainda em notícias culturais, um concerto de homenagem ao artista José Carlos Schwartz e à sua esposa Teresa Schwartz acontece no dia 25 deste mês em Lisboa, juntando 3 artistas guineenses, Rema Schwartz, Karina Gomes e Manecas Costa. O presidente da Fundação José Carlos Schwartz, Rema Schwartz, destacou o papel dos seus pais na luta pela independência da Guiné-Bissau.
6: O José Carlos Soares chegou no momento oportuno porque ele estava com os ensinamentos de Amílcar Cabral e ele estava pronto a defender as causas justas da Guiné-Bissau e, ao mesmo tempo, a independência também, caminho pela independência. E usando as músicas tradicionais e a modernidade que estava lá instalado com a música que estava chegar à Guiné-Bissau pelos americanos e os europeus, ele criou uma música moderna da Guiné-Bissau, mas usando a força da palavra dos revolucionários e da Amílcar Cabral para reivindicar os direitos do povo da Guiné-Bissau. A Teresa Schwartz, que foi a esposa do José Carlos Schwartz, também ela era, naquela altura, uma lutadora pela independência. Foi uma acompanhante e não podemos esquecer o valor acrescentado durante essa luta pela libertação com as mulheres.
3: É o ponto final do nosso noticiário, fique desse lado.

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1: Sejam bem-vindos e bem-vindas à segunda parte da nossa emissão. Vamos agora para a entrevista à Marta Lança, autora de Essas Pessoas na Sala de Jantar, por Carina Branco.

0: hoje vamos falar sobre essas pessoas na sala de jantar. O segundo livro da jornalista, escritora e programadora cultural portuguesa Marta Lança, depois de Infinitas Pessoas, Mais Uma, ambos editados na Tigre de Papel. Marta Lança é também coordenadora do Portal Boala, uma plataforma dedicada à cultura e ao pensamento sobre o Sul global. O livro Essas Pessoas na Sala de Jantar é como uma casa, melhor dizendo, é como uma sala de jantar repleta de amigos e reinventada a cada nova morada entre três continentes. Mas não é uma sala de jantar autossatisfeita, não. É um convite à viagem, à partilha e aos novos sabores, com pratos de histórias e portas abertas. Obrigada, Marta Lança, por estar connosco na RFI.
1: Olá, obrigada. Bela introdução.
0: Então, do que é que fala este livro?
1: Este livro compila várias crónicas de diversos momentos da minha vida. E eu, quando estava a pensar o que é que ligaria estas histórias, achei que seria o mínimo denominador comum a questão de mudar de casa, mudar de cidade, mudar de geografia emocional e de trabalhos. Entre eles tem esta questão de cada um passa-se num determinado tempo e espaço. E, portanto, começa com a casa onde cresci, a casa dos pais, a casa onde parti para a vida, e depois são sucessivas casas como ponto de partida. Várias em Lisboa, várias depois com a vida profissional que fui viver para os países africanos onde também se fala português, com Cabo Verde, Angola, Moçambique, depois Brasil e o regresso a Lisboa, sendo que Lisboa também em vários bairros, em vários tempos e portanto esse é o que coordena. Depois fala de muitas outras coisas, cada história tem os seus universos, alguns vão-se repetindo, mas é basicamente um livro que tem a ver com o crescer, com o tornar-se uma mulher, tornar-se adulta e tem esse lado um pouco confessional, autobiográfico, mesmo assim tentando não expor muito os outros, mas é o devir adulto. Basicamente um livro que tem a ver com o crescimento.
0: E porquê é que lhe decidiu chamar essas pessoas na sala de jantar?
1: Porque sempre gostei muito desta canção dos Mutantes, de um grupo brasileiro de movimento Tropicália. A canção chama-se Panis et Circenses, que tem a ver com uma crítica à ditadura militar brasileira. E muito irónico, enquanto se está a distribuir pão e circo, essa classe média que está entretida na sala de jantar, ocupada em manter-se, em nascer e morrer, não é? E que fica numa certa passividade enquanto o mundo explode, enquanto há uma série de injustiças, há uma classe média que está muito contente com a sua vidinha de privilégio. E então trouxe este título para falar também dessa tensão que eu própria sinto entre o meu meio, não é? Esse meio pequeno burguês de Lisboa, que teve acesso à educação, à saúde, a seguir ao 25 de Abril. Portanto, somos essa primeira geração em liberdade que pôde uma série de coisas e, ao mesmo tempo, o que é que fazemos com isso, não é? Então, também tem essa questão de tentar politizar-me e ter atenção à abertura para outras realidades do mundo e da minha própria cidade e ter uma participação não passiva, sendo que há esse dentro e fora da sala de jantar. Acho que foi uma canção que traduz muito essa vontade também de trazer poesia para a vida, de um outro olhar, não aquele convencional, e por isso escolhi como título.
0: Então vamos às casas nas diferentes cidades. Por exemplo, em Lisboa, olha para a cidade. Lisboa não é apenas a cidade bonita e multicultural onde cresceu, ou onde ia ao balé da Gulbenkian, ao cinema, aos bares do Bairro Alto dançar kizomba e ouvir os tubarões. Foi também a cidade onde um rapaz cabo-verdiano, Alcino Monteiro, foi espancado até à morte por um bando de skins no Dia de Portugal, em 1995, o que se repetiria mais vezes. É uma cidade onde olha para este ódio racial que reverbera ainda na própria cidade. Quero-me falar sobre Lisboa.
1: Esse estigma que vinha de um país a seguir ao 25 de Abril ainda como uma grande carga colonial, racista, foi mantendo-se, se calhar, um pouco mais com um certo pudor, sendo que agora, com a ascensão da extrema-direita e todo este populismo e instrumentalização do ressentimento, voltou a sair à carga e ainda mais estigmatizou estes territórios, estas pessoas, que no livro vou falando desses momentos e, de facto, o ódio racial foi ali um momento definidor quando aconteceu esse assassinato do Alcindo Monteiro, num bairro que eu frequentava, um bairro alto, que eu frequentava com os meus amigos, e para nós que éramos novos a sentir esse medo nas ruas, ali no centro da cidade, e perceber, epá, afinal, isto é terrível, não é? Há pessoas que são um alvo, muito mais declaradamente, de uma purga, dessa motivação do ódio. Pronto, e acho que isso nunca deixou de existir em Lisboa, aliás, culminou o ano passado com a morte de Odair Muniz, e vamos vendo como a cidade evolui para e não resolve essas suas feridas sociais de ódio. E portanto, acho que isso atravessa de alguma forma o livro. Eu, no lugar também de um certo ativismo antirracista, mas como é que uma jovem lisboeta branca vai percebendo essas injustiças? E portanto, também entrei por aí de uma forma, não aprofundando muito, mas dando a entender que isso é uma realidade que só não vê quem não quer. Somos cúmplices desse estado de coisas se mantivermos essa passividade. Portanto, temos que denunciar.
0: A extrema-direita também, a dada altura, aparece em Paris. Falo de Paris porque também fez parte dessa sua geografia sentimental. Conta que ter 21 anos em Paris foi um embate de geopolítica existencial, um momento fundador na mundividência íntima. A que lugar tem para si Paris?
1: Nessa tal geografia de afetos e de crescimento, Paris foi muito importante porque foi esse tal embate político, porque estava a minha relação com Paris aí no livro é no ano de 97, 98. E, portanto, era uma jovem estudante de Erasmus, em Paris. E teve esse papel de perceber como o mundo é enorme, como as lutas sociais são muito mais vastas do que a partir de Lisboa, e também de perceber que há uma esquerda muito organizada e disseminada nas universidades, nas manifestações muito regulares. E, portanto, isso foi muito importante de assistir, de acompanhar, de testemunhar esse fervor. E quanto mais organização, até de contestação, também mais sentia essa tensão numa cidade a uma escala muito maior do que Lisboa. E depois, Paris sempre continuou a ser uma meca da esquerda europeia, não é? Com essas outras lutas que se seguiram, e mais do que nunca agora com a situação política da Europa e de França em particular, acho que é um bom barómetro da temperatura social, continua a ser.
0: Viveu também em Cabo Verde, que diz que se tornou num país exemplar no contexto africano, graças ao empenho e ao valor atribuído à educação. Diz ainda que o mais difícil de erradicar permanece. As mentalidades a anos-luz de descolonizar. Quer falar-nos um pouco sobre Cabo Verde e a sua experiência?
1: Sim, Cabo Verde foi também uma transição enorme na minha vida, não é? De repente ir viver para uma ilha pequenina como São Vicente, e fazer uma revista com jovens cabo-verdianos e perceber as questões deles, algumas frustrações e muita vontade de participar, de ter opinião. Então foi uma experiência que eu carinho muito. E, de facto, viver nos sítios e trabalhar nos sítios ajuda-nos muito a compreender essas tais relações, sair do postal turístico das férias na Ilha do Sal ou Boa Vista. Acho que a pessoa não percebe muito para além de que é um país maravilhoso, cheio de morabeza, etc. Ao trabalhar com jovens e ao ouvir os artistas, fazer também jornalismo de muita escuta, fez com que entendesse que há uma grande questão identitária Portanto, também isto é Cabo Verde de 2004, não é? Uhum. E claro que muitas coisas mudaram, mas que havia ali muitas, muitas conversas sobre a questão da criolidade, da situação atlântica de Cabo Verde, cultural, a mestiçagem, todas essas heranças de mais, somos mais africanos, somos mais europeus, toda essa indefinição, que é muito uma discussão interessante. Mas depois, no dia-a-dia, sentia-se que ainda havia um certo racismo em relação a pessoas do continente africano, muito pejorativamente chamados de mandjacos, como se isso fosse um insulto, uma etnia da costa da África guineense, etc. E, sobretudo, a geração mais velha tinha um certo preconceito com a questão das pessoas mais negras e falo também nessas manifestações de alguns comentários, de algumas tradições também, como os mandinga no carnaval do Mindelo. Dele. E, portanto, acho que sim, há uma mentalidade ainda muito colonizada que vai-se percebendo também em coisas mais recentes. E também, por outro lado, há uma juventude que reivindica o lado panafricanista, a herança de Amilcar Cabral, como os grandes valores da independência, tudo isso. Mas é mais uma vez perceber que o contexto de um país é muito mais complexo do que a gente pensa no início. Eu vou...

0: e mal tinha desembrulhado o grog, estou a citá-la, o veludo e a calabaceira de Cabo Verde partiu de novo, desta vez para uma grande metrópole africana da qual, afinal, quase nada conhecia, Luanda. E em Luanda, nessa mesma cidade onde se luta para se conseguir comer ou faturar milhões, toda a hora é hora de celebrar a vida, porque a toda a hora se pode morrer. Quer falar-nos sobre Luanda?
1: Havia muita gente a fazer dinheiro, porque o petróleo era, de facto, a economia muito, muito efervescente. O crescimento económico era incrivelmente alto e acelerado, mas sabemos que isso depois não se traduziu em melhorias na qualidade de vida do povo angolano, que hoje em dia está bastante sufocado e uma crise enorme. Eu, como estrangeira, mas tentando viver como angolana no dia-a-dia, andar de candongueiro, depois também fiquei lá a trabalhar como professora, ouvir muitas histórias, e o que mais me fascinava, de facto, era as biografias das pessoas. As pessoas tinham histórias de vida incríveis. Um grande carinho nas pessoas e, ao mesmo tempo, uma brutalidade, não é? Porque é a lei da sobrevivência.
2: Eu já tinha dito que a liberdade só existe até onde for oportuna. E é isso que hoje toda a gente procura, uma oportunidade para ser livre como águias da paz.

0: E em Maputo foi a música e o ímpeto do hip-hop, nomeadamente as letras do Azagaia, que a conquistaram, ele que tantas denúncias fez contra o regime, contra inclusivamente a geração da independência, contra a exploração do povo, contra o neocolonialismo português. Mais uma vez, atenção e a observação acutilante da Marta.
1: Pois, olha, gostei muito, muito de ir aos concertos do Azagaia. Foi um privilégio poder ir a vários concertos de hip-hop. Também já tinha frequentado muito o rap angolano, gostava muito também. Na altura em Angola ouvia muito o MCK. Depois o Luati Beirão também voltou à cidade e também comecei. E outros, havia um grande movimento de hip-hop, que era uma grande escape de denúncia política. Então era, lá está, uma forma de entender o que é que os jovens estavam a pensar sobre a sua situação. E em Maputo é uma cidade extremamente musical, havia muitos concertos, muita música ao vivo nos bares, e então acho que é um dos pontos mais fortes que eu retenho, essa cidade musical. E depois o Azagaia, que além de na altura me ter chamado a atenção, as letras tão interessantes, depois tudo o que suscitou quando ele morreu, o cortejo fúnebre, a repressão e os tumultos todos que houve em Maputo e Matola e na Beira a seguir à morte dele. Portanto, há aqui uma relação. Aliás, eu tinha escrito esse texto antes do Azagaia morrer e depois acrescentei mais isso como um questionamento também sobre a geração que fez a independência e a herança que deixou ao país como está atualmente, que ainda tem tanta juventude urbana descontente porque não tem muitos horizontes de expectativa para poder ficar no país com uma vida digna.

0: Depois também viveu no Rio de Janeiro e uma imagem sobressai, a meu ver, de um baile funk em que questiona como é que se pratica a alegria num lugar atravessado por tanta violência. O Rio de Janeiro, o que representou para si?
1: O Rio, comecei no texto com esse episódio do baile funk, porque também tive a sorte de poder frequentar ali as comunidades faveladas da zona norte do Rio de Janeiro, e sim, são zonas da cidade, territórios muito, muito permeáveis à violência, seja do tráfico de droga, como a própria polícia, na altura havia operações de pacificação dos morros e, no entanto, eram sempre bastante ameaçadoras para a população trabalhadora dessas comunidades, e uma banalização dessa violência, que acho que todos sabemos, não é? Com os filmes e as notícias que nos chegam. Portanto, é viver numa guerra aberta. Isso é muito desgastante para os moradores. A procura da alegria é mesmo uma força de resistência nestes lugares. Não é uma alegria alienante, é uma alegria que tem o seu peso, da sua dor, dessas feridas todas da história da escravatura, a história da pobreza, e ao mesmo tempo a capacidade de estamos aqui, continuamos, sobrevivemos e transformamos a dor em alegria, como uma alegria de não nos vão apagar, aqui continuamos. E eu acho que essa lição dessa alegria sobrevivente para uma europeia é mesmo importante, porque eu acho que em Portugal, por exemplo, se cultiva muito o lamento, o queixume, e acho que esses países, como eu digo, abaixo do Equador, nos davam uma lição de vida nesse sentido, que é vamos para a frente, resistimos, e cada vez mais confrontacionais e a desejarem uma outra vida com todo o seu sentido crítico. Portanto, é uma alegria que também traz a crítica ao estado de coisas.
0: Muito obrigada, Marta Lança, por ter estado connosco na RFI a falar sobre este livro. Muito obrigada.
1: Agradeço muito e espero que algumas pessoas consigam ler. É uma história mais pessoal, mas que é um documento também de várias fases para chegarmos aqui, digo eu.

É o ponto final nesta emissão. 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
1: Estas são as principais notícias deste domingo, dia 6 de setembro. Em Cabo Verde, um acidente de autocarro na Ilha do Fogo faz pelo menos 25 mortos. E na Ucrânia terminou a reunião entre o presidente Zelensky e os emissários da Casa Branca. No controle técnico desta emissão está Moussa Alechari. O jornal começa agora.
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1: Abrimos este noticiário com um acidente de autocarro que matou 25 pessoas, na sua maioria crianças e jovens, na Ilha do Fogo, em Cabo Verde. O governo já decretou 2 dias de luto nacional após o grave acidente. Mais pormenores com o nosso correspondente em Cabo Verde, Odair Santos.
3: Das 25 pessoas que morreram na sequência do despiste do autocarro na Ilha do Fogo, 20 foram confirmadas logo no local do acidente e 5 pessoas morreram no Hospital Regional de São Francisco de Assis, para onde foram transportadas 19 vítimas. 2 dos feridos estão em estado crítico, segundo as autoridades sanitárias. 7 das vítimas mortais foram enterradas imediatamente por indicação da Delegacia de Saúde Local e os restantes ao longo deste dia. Funerais que foram acompanhados pelo Primeiro-Ministro e o Presidente da República, que se deslocaram à Ilha do Fogo. Em declarações à imprensa, o chefe do governo, Francisco Carvalho, manifestou profunda tristeza e consternação perante a perda de vidas e apresentou as suas condolências às famílias das vítimas mortais e adiantou que um gabinete de crise foi criado.
4: Nós já criamos um gabinete de crise, trouxemos connosco uma equipa médica constituída por médicos e enfermeiros, cerca de 16 membros enfermeiros, especialistas, que vão fazer todos os possíveis para conseguir efetuar aqui no terreno as intervenções forem possíveis de serem efetuadas, mas também já estamos em contato com os nossos parceiros internacionais, com o sentido de, se houver necessidade, procedemos também a evacuações.
3: Por sua vez, o chefe de Estado manifestou pessoalmente a sua solidariedade às famílias e comunidades afetadas, considerando que o país vive uma grande catástrofe. José Maria Neves pediu que se investiguem as causas do acidente para prevenir situações semelhantes no futuro.
5: Em primeiro lugar, é preciso dar conforto e dar apoio psicológico a todas as famílias e depois ver toda a assistência que durante o tempo deve ser dada aos familiares e a todos os afetados por este acidente e investigarmos as causas deste acidente para ver como poder tomar medidas e pôr cobro a situações desta natureza.
3: E na sequência do acidente com um autocarro na Ilha do Fogo, que provocou 25 mortes, o governo decretou 2 dias de luto nacional. De Cabo Verde para a RFI, Odair Santos.
1: Ainda no continente africano, o provedor de justiça de Moçambique, Isaac Echandé, está preocupado com a recorrente atuação da polícia que viola os direitos e liberdades dos cidadãos. Mais pormenores com o nosso correspondente Orfeu Lisboa.
6: A observância dos direitos humanos não se faz com meros discursos, alerta o provedor de justiça de Moçambique, Isaac Echandé, para quem a atuação da polícia é questionável.
7: Temos que encontrar formas para assegurar que a polícia respeita aquilo que são os direitos e liberdades fundamentais dos cidadãos. Desde logo a liberdade de expressão, a liberdade de reunião e de associação e de manifestação. Eu acho que a nível da polícia, onde nós podemos e devemos incidir mais a nossa ação, até pelos acontecimentos recentes de Climane e outros que todos nós tivemos a oportunidade de acompanhar.
6: Na memória estão mais de 400 moçambicanos mortos pela polícia, segundo organizações da sociedade civil, durante as manifestações pós-eleitorais de outubro de 2024.
7: Nós não podemos continuar todos os dias a discutirmos assuntos relevantes sobre direitos humanos do ponto de vista substancial, não estamos a assistir a essa evolução no terreno.
6: Isaac Echandé, provedor de justiça, defende a identificação das instituições do Estado que mais violam os direitos humanos em Moçambique. De Maputo para a RFI, Orfeu, Lisboa.
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1: Prosseguimos agora com atualidade internacional. A reunião entre o presidente Zelensky e os emissários da Casa Branca decorreu esta tarde com o objetivo de reativar o diálogo para pôr fim à guerra entre a Rússia e a Ucrânia. Mais pormenores com Marco Martins.
0: Steve Witkoff e Jared Kushner consideraram que o encontro com Volodymyr Zelensky, o presidente ucraniano, foi significativo e substancial. E admitiram que estas conversas vão abrir novas pistas para haver progressos nas negociações de paz. De referir que Volodymyr Zelensky tinha indicado que, após esta primeira sessão de trabalho entre as equipas norte-americana e ucraniana, outra iria realizar-se com parceiros europeus, entre eles a França, a Alemanha e o Reino Unido. Steve Witkoff e Jared Kushner chegaram a Kiev de comboio neste domingo porque os russos não lhes permitiram chegar de avião, segundo o presidente ucraniano, isto apesar de ambos os lados terem decretado a cessação dos ataques até segunda-feira. Esta foi a primeira visita do enviado especial e do genro do presidente dos Estados Unidos a Kiev desde que Donald Trump tomou posse para um segundo mandato em janeiro de 2025. As negociações de paz estão estagnadas há mais de 6 meses devido à guerra dos Estados Unidos com o Irão e à impossibilidade de aproximar posições entre a Rússia e a Ucrânia. No sábado, Steve Witkoff e Jared Kushner estiveram em Moscovo, reunidos com o presidente russo Vladimir Putin. A reunião durou cerca de 3 horas e foi descrita por ambas as partes como construtiva.
1: Na cultura, hoje olhamos para o livro da autora portuguesa Marta Lança, intitulado Essas Pessoas na Sala de Jantar. A jornalista falou-nos sobre o seu segundo livro.
8: Este livro compila várias crónicas de diversos momentos da minha vida e eu, quando estava a pensar o que é que ligaria estas histórias, achei que seria o mínimo denominador comum a questão de mudar de casa, mudar de cidade, mudar de geografia emocional e de trabalhos. Entre eles tem esta questão de cada um passa-se num determinado tempo e espaço. E, portanto, começa com a casa onde cresci, casa dos pais, a casa onde parti para a vida, e depois são sucessivas casas como ponto de partida, várias em Lisboa, várias depois com a vida profissional que fui viver para os países africanos onde também se fala português, com Cabo Verde, Angola, Moçambique, depois Brasil e o regresso a Lisboa, sendo que Lisboa também em vários bairros, em vários tempos. Depois fala de muitas outras coisas, cada história tem os seus universos, alguns vão-se repetindo, mas é basicamente um livro que tem a ver com o crescer, com o tornar-se uma mulher, tornar-se adulta. Tem esse lado um pouco confessional, autobiográfico, mesmo assim tentando não expor muito os outros, mas é o devir adulto, basicamente um livro que tem a ver com o crescimento.
1: Era a autora Marta Lança, entrevista a Carina Branco, que poderá ouvir na íntegra dentro de instantes. Ainda em notícias culturais, um concerto de homenagem ao artista José Carlos Schwartz e à sua esposa Teresa Schwartz acontece no dia 25 deste mês em Lisboa, juntando 3 artistas guineenses, Rema Schwartz, Karina Gomes e Manecas Costa. O presidente da Fundação José Carlos Schwartz, Rema Schwartz, destacou o papel dos seus pais na luta pela independência da Guiné-Bissau.
9: O José Carlos Schwartz chegou num momento oportuno porque ele estava com os ensinamentos de Amílcar Cabral e ele estava pronto a defender as causas justas da Guiné-Bissau e, ao mesmo tempo, a independência também, caminho pela independência. E usando as músicas tradicionais e a modernidade que estava lá instalada com a música que estava chegar à Guiné-Bissau pelos americanos e os europeus, ele criou uma música moderna da Guiné-Bissau, mas usando a força da palavra dos revolucionários e da Amílcar Cabral para reivindicar os direitos do povo da Guiné-Bissau. A Teresa Schwartz, que foi a esposa do José Carlos Schwartz, também ela era, naquela altura, uma lutadora pela independência. Foi uma acompanhante e não podemos esquecer o valor acrescentado durante essa luta pela libertação com as mulheres.
1: É o ponto final do nosso noticiário. Fique desse lado.

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1: Sejam bem-vindos e bem-vindas à segunda parte da nossa emissão. Vamos agora para a entrevista à Marta Lança, autora de Essas Pessoas na Sala de Jantar, por Carina Branco.

0: hoje vamos falar sobre essas pessoas na sala de jantar. O segundo livro da jornalista, escritora e programadora cultural portuguesa Marta Lança, depois de Infinitas Pessoas, Mais Uma, ambos editados na Tigre de Papel. Marta Lança é também coordenadora do Portal Boala, uma plataforma dedicada à cultura e ao pensamento sobre o Sul Global. O livro Essas Pessoas na Sala de Jantar é como uma casa, melhor dizendo, é como uma sala de jantar repleta de amigos e reinventada a cada nova morada entre três continentes. Mas não é uma sala de jantar autossatisfeita, não. É um convite à viagem, à partilha e aos novos sabores, com pratos de histórias e portas abertas. Obrigada, Marta Lança, por estar connosco na RFI.
1: Olá, obrigada. Bela introdução.
0: Então, do que é que fala este livro?
1: Este livro compila várias crónicas de diversos momentos da minha vida. E eu, quando estava a pensar o que é que ligaria estas histórias, achei que seria o mínimo denominador comum a questão de mudar de casa, mudar de cidade, mudar de geografia emocional e de trabalhos. Entre eles tem esta questão de cada um passa-se num determinado tempo e espaço. E, portanto, começa com a casa onde cresci, a casa dos pais, a casa onde parti para a vida, e depois são sucessivas casas como ponto de partida. Várias em Lisboa, várias depois com a vida profissional que fui viver para os países africanos onde também se fala português, com Cabo Verde, Angola, Moçambique, depois Brasil e o regresso a Lisboa, sendo que Lisboa também em vários bairros, em vários tempos e portanto esse é o que coordena. Depois fala de muitas outras coisas, cada história tem os seus universos, alguns vão-se repetindo, mas é basicamente um livro que tem a ver com o crescer, com o tornar-se uma mulher, tornar-se adulta e tem esse lado um pouco confessional, autobiográfico, mesmo assim tentando não expor muito os outros, mas é o devir adulto, basicamente um livro que tem a ver com o crescimento.
0: E porquê é que lhe decidiu chamar essas pessoas na sala de jantar?
1: Porque sempre gostei muito desta canção dos Mutantes, de um grupo brasileiro de movimento Tropicália. A canção chama-se Panis et Circenses, que tem a ver com uma crítica à ditadura militar brasileira e muito irónico, enquanto se está a distribuir pão e circo, essa classe média que está entretida na sala de jantar, ocupada em manter-se, em nascer e morrer, não é? E que fica numa certa passividade enquanto o mundo explode, enquanto há uma série de injustiças, há uma classe média que está muito contente com a sua vidinha de privilégio. E então trouxe este título para falar também dessa tensão que eu própria sinto entre o meu meio, não é? Esse meio pequeno burguês de Lisboa, que teve acesso à educação, à saúde, a seguir ao 25 de Abril, portanto somos essa primeira geração em liberdade, que pôde uma série de coisas e ao mesmo tempo o que é que fazemos com isso, não é? Então também tem essa questão de tentar politizar-me e ter atenção à abertura para outras realidades do mundo e da minha própria cidade e ter uma participação não passiva, sendo que há esse dentro e fora da sala de jantar. Acho que foi uma canção que traduz muito essa vontade também de trazer poesia para a vida, de um outro olhar, não aquele convencional, e por isso escolhi como título.
0: Então vamos às casas nas diferentes cidades. Por exemplo, em Lisboa, olha para a cidade. Lisboa não é apenas a cidade bonita e multicultural onde cresceu, ou onde ia ao balé da Gulbenkian, ao cinema, aos bares do Bairro Alto dançar kizomba e ouvir os tubarões. Foi também a cidade onde um rapaz cabo-verdiano, Alcino Monteiro, foi espancado até à morte por um bando de skins no Dia de Portugal, em 1995, o que se repetiria mais vezes. É uma cidade onde olha para este ódio racial que reverbera ainda na própria cidade. Quer-me falar sobre Lisboa?
1: Esse estigma que vinha de um país a seguir ao 25 de Abril ainda como uma grande carga colonial, racista, foi mantendo-se, se calhar, um pouco mais com um certo pudor, sendo que agora, com a ascensão da extrema-direita e todo este populismo e instrumentalização do ressentimento, voltou a sair à carga e ainda mais estigmatizou estes territórios, estas pessoas, que no livro vou falando desses momentos e, de facto, o ódio racial foi uma grande, ali um momento definidor quando aconteceu esse assassinato do Alcindo Monteiro, num bairro que eu frequentava, um bairro alto, que eu frequentava com os meus amigos, e para nós que éramos novos a sentir esse medo nas ruas, ali no centro da cidade, e perceber, epá, afinal, isto é terrível, não é? Há pessoas que são um alvo muito mais declaradamente de uma purga, dessa motivação do ódio. Pronto, e acho que isso nunca deixou de existir em Lisboa. Aliás, culminou o ano passado com a morte de Odair Muniz, e vamos vendo como a cidade evolui para e não resolve essas suas feridas sociais de ódio. E portanto, acho que isso atravessa de alguma forma o livro. Eu, no lugar também de um certo ativismo antirracista, mas como é que uma jovem lisboeta branca vai percebendo essas injustiças? E portanto, também entra por aí de uma forma, não aprofundando muito, mas dando a entender que isso é uma realidade que só não vê quem não quer. Somos cúmplices desse estado de coisas se mantivermos essa passividade. Portanto, temos que denunciar.
0: A extrema-direita também, a dada altura, aparece em Paris. Falo de Paris porque também fez parte dessa sua geografia sentimental. Conta que ter 21 anos em Paris foi um embate de geopolítica existencial, um momento fundador na mundividência íntima. A que lugar tem para si Paris?
1: Nessa tal geografia de afetos e de crescimento, Paris foi muito importante porque foi esse tal embate político, porque estava a minha relação com Paris aí no livro é no ano de 97, 98. E, portanto, era uma jovem estudante de Erasmus, em Paris. E teve esse papel de perceber como o mundo é enorme, como as lutas sociais são muito mais vastas do que a partir de Lisboa, e também de perceber que há uma esquerda muito organizada e disseminada nas universidades, nas manifestações muito regulares. E, portanto, isso foi muito importante de assistir, de acompanhar, de testemunhar esse fervor, e quanto mais organização, até de contestação, também mais sentia essa tensão numa cidade a uma escala muito maior do que Lisboa. E depois, Paris sempre continuou a ser uma meca da esquerda europeia, não é? Com essas outras lutas que se seguiram, e mais do que nunca agora com a situação política da Europa e de França em particular, acho que é um bom barómetro da temperatura social, continua a ser.
0: Viveu também em Cabo Verde, que diz que se tornou num país exemplar no contexto africano, graças ao empenho e ao valor atribuído à educação. Diz ainda que o mais difícil de erradicar permanece. As mentalidades, a anos-luz de descolonizar. Quer falar-nos um pouco sobre Cabo Verde e a sua experiência?
1: Sim, Cabo Verde foi também uma transição enorme na minha vida, não é? De repente ir viver para uma ilha pequenina como São Vicente, e fazer uma revista com jovens cabo-verdianos e perceber as questões deles, algumas frustrações e muita vontade de participar, de ter opinião. Então foi uma experiência que eu acarinho muito. E, de facto, viver nos sítios e trabalhar nos sítios ajuda-nos muito a compreender essas tais relações, sair do postal turístico das férias na Ilha do Sal ou Boa Vista. Acho que a pessoa não percebe muito para além de que é um país maravilhoso, cheio de morabeza, etc. Ao trabalhar com jovens e ao ouvir os artistas, fazer também jornalismo de muita escuta, fez com que entendesse que há uma grande questão identitária Portanto, também isto é Cabo Verde de 2004, não é? E claro que muitas coisas mudaram, mas que havia ali muitas, muitas conversas sobre a questão da criolidade, da situação atlântica de Cabo Verde, cultural, a mestiçagem, todas essas heranças de mais, somos mais africanos, somos mais europeus, toda essa indefinição, que é muito uma discussão interessante. Mas depois, no dia-a-dia, sentia-se que ainda havia um certo racismo em relação a pessoas do continente africano, muito pejorativamente chamados de mandjacos, como se isso fosse um insulto, uma etnia da costa da África guineense, etc. E, sobretudo, a geração mais velha tinha um certo preconceito com a questão das pessoas mais negras e falo também nessas manifestações de alguns comentários, de algumas tradições também, como os mandinga no carnaval do dele. E, portanto, acho que sim, há uma mentalidade ainda muito colonizada que vai-se percebendo também em coisas mais recentes. E também, por outro lado, há uma juventude que reivindica o lado panafricanista, a herança de Amilcar Cabral, como os grandes valores da independência, tudo isso. Mas é mais uma vez perceber que o contexto de um país é muito mais complexo do que a gente pensa no início. Eu vou...

0: e mal tinha desembrulhado o grog, estou a citá-la, o veludo e a calabaceira de Cabo Verde partiu de novo, desta vez para uma grande metrópole africana da qual, afinal, quase nada conhecia, Luanda. E em Luanda, nessa mesma cidade onde se luta para se conseguir comer ou faturar milhões, toda a hora é hora de celebrar a vida, porque a toda a hora se pode morrer. Quer falar-nos sobre Luanda?
1: Havia muita gente a fazer dinheiro porque o petróleo era de facto a economia muito efervescente, o crescimento económico era incrivelmente alto e acelerado, mas sabemos que isso depois não se traduziu em melhorias na qualidade de vida do povo angolano, que hoje em dia está bastante sufocado e uma crise enorme. Eu, como estrangeira, mas tentando viver como angolana no dia-a-dia, andar de candongueiro, depois também fiquei lá a trabalhar como professora, ouvir muitas histórias, e o que mais me fascinava, de facto, era as biografias das pessoas. As pessoas tinham histórias de vida incríveis. Um grande carinho nas pessoas e, ao mesmo tempo, uma brutalidade, não é? Porque é a lei da sobrevivência.
2: Eu já tinha dito que a liberdade só existe até onde for oportuna. E é isso que hoje toda a gente procura, uma oportunidade para ser livre como águias.

0: Maputo foi a música e o ímpeto do hip-hop, nomeadamente as letras do Azagaia, que a conquistaram. Ele que tantas denúncias fez contra o regime, contra inclusivamente a geração da independência, contra a exploração do povo, contra o neocolonialismo português. Mais uma vez, atenção e a observação acutilante da Marte.
1: Pois, olha, gostei muito, muito de ir aos concertos do Azagaia. Foi um privilégio poder ir a vários concertos de hip-hop. Também já tinha frequentado muito o rap angolano, gostava muito também. Na altura em Angola ouvia muito o MCK. Depois o Luati Beirão também voltou à cidade e também comecei. E outros, havia um grande movimento de hip-hop, que era uma grande escape de denúncia política. Então era, lá está, uma forma de entender o que é que os jovens estavam a pensar sobre a sua situação. E em Maputo é uma cidade extremamente musical, havia muitos concertos, muita música ao vivo nos bares, e então acho que é um dos pontos mais fortes que eu retenho, essa cidade musical. E depois o Azagaia, que além de na altura me ter chamado a atenção, as letras tão interessantes, depois tudo o que suscitou quando ele morreu, o cortejo fúnebre, a repressão e os tumultos todos que houve em Maputo e Matola e na Beira a seguir à morte dele. Portanto, há aqui uma relação. Aliás, eu tinha escrito esse texto antes do Azagaia morrer e depois acrescentei mais isso como um questionamento também sobre a geração que fez a independência e a herança que deixou ao país como está atualmente, que ainda tem tanta juventude urbana descontente porque não tem muitos horizontes de expectativa para poder ficar no país com uma vida digna.

0: Depois, também viveu no Rio de Janeiro e uma imagem sobressai, a meu ver, de um baile funk em que questiona como é que se pratica a alegria num lugar atravessado por tanta violência. O Rio de Janeiro, o que representou para si?
1: O Rio, comecei no texto com esse episódio do baile funk, porque também tive a sorte de poder frequentar ali as comunidades faveladas da zona norte do Rio de Janeiro, e sim, são zonas da cidade, territórios muito, muito permeáveis à violência, seja do tráfico de droga, como a própria polícia, na altura havia operações de pacificação dos morros, e no entanto eram sempre bastante ameaçadoras para a população trabalhadora dessas comunidades, e uma banalização dessa violência, que acho que todos sabemos, não é? Com os filmes e as notícias que nos chegam. Portanto, é viver numa guerra aberta. Isso é muito desgastante para os moradores. A procura da alegria é mesmo uma força de resistência nestes lugares. Não é uma alegria alienante, é uma alegria que tem o seu peso, da sua dor, dessas feridas todas da história da escravatura, a história da pobreza, e ao mesmo tempo a capacidade de estamos aqui, continuamos, sobrevivemos e transformamos a dor em alegria, como uma alegria de não nos vão apagar, aqui continuamos. E eu acho que essa lição dessa alegria sobrevivente para uma europeia é mesmo importante, porque eu acho que em Portugal, por exemplo, se cultiva muito o lamento, o queixume, e acho que esses países, como eu digo, abaixo do Equador, nos davam uma lição de vida nesse sentido, que é vamos para a frente, resistimos, e cada vez mais confrontacionais e a desejarem uma outra vida com todo o seu sentido crítico. Portanto, é uma alegria que também traz a crítica ao estado de coisas.
0: Muito obrigada, Marta Lança, por ter estado connosco na RFI a falar sobre este livro.
1: Muito obrigada. Agradeço muito e espero que algumas pessoas consigam ler. É uma história mais pessoal, mas que é um documento também de várias fases para chegarmos aqui, digo eu.

0: fogo. 20 foram confirmadas. Logo no local do acidente, 5 pessoas morreram no Hospital Regional de São Francisco de Assis, para onde foram transportadas 19 vítimas. 2 dos feridos estão em estado crítico, segundo as autoridades sanitárias. 7 das vítimas mortais foram enterradas imediatamente por indicação da Delegacia de Saúde Local e os restantes ao longo deste dia. Funerais que foram acompanhados pelo Primeiro-Ministro e o Presidente da República, que se deslocaram à Ilha do Fogo. Em declarações à imprensa, o chefe do governo, Francisco Carvalho, manifestou profunda tristeza e consternação perante a perda de vidas e apresentou as suas condolências às famílias das vítimas mortais e adiantou que um gabinete de crise foi criado.
1: Nós já criamos um gabinete de crise, trouxemos connosco uma equipa médica constituída por médicos e enfermeiros, cerca de 16 médicos e enfermeiros especialistas, que vão fazer todos os possíveis para conseguir efetuar aqui no terreno as intervenções que forem possíveis de serem efetuadas. Mas também já estamos em contato com os nossos parceiros internacionais, com o sentido de, se houver necessidade, procedemos também a evacuações.
0: Por sua vez, o chefe de Estado manifestou pessoalmente a sua solidariedade às famílias e comunidades afetadas, considerando que o país vive uma grande catástrofe. José Maria Neves pediu que se investiguem as causas do acidente para prevenir situações semelhantes no futuro.
2: Em primeiro lugar, é preciso dar conforto e dar apoio psicológico a todas as famílias e depois ver toda a assistência que durante o tempo deve ser dada aos familiares e a todos os afetados por este acidente e investigarmos as causas deste acidente para ver como poder tomar medidas e pôr cobro a situações desta natureza.
0: E na sequência do acidente com um autocarro na Ilha do Fogo, que provocou 25 mortes, o governo decretou 2 dias de luto nacional. De Cabo Verde para RFI, Odair Santos.
3: Ainda no continente africano, o provedor de justiça de Moçambique, Isaac Echandé, está preocupado com a recorrente atuação da polícia que viola os direitos e liberdades dos cidadãos. Mais pormenores com o nosso correspondente Orfeu Lisboa.
4: A observância dos direitos humanos não se faz com meros discursos, alerta o provedor de justiça de Moçambique, Isaac Echandé, para quem a atuação da polícia é questionável.
5: Temos que encontrar formas para assegurar que a polícia respeita aquilo que são os direitos e liberdades fundamentais dos cidadãos. Desde logo a liberdade de expressão, a liberdade de reunião e de associação e de manifestação. Eu acho que a nível da polícia, onde nós podemos e devemos incidir mais a nossa ação, até pelos acontecimentos recentes de Climane e outros que todos nós tivemos a oportunidade de acompanhar.
4: Na memória estão mais de 400 moçambicanos mortos pela polícia, segundo organizações da sociedade civil, durante as manifestações pós-eleitorais de outubro de 2024.
5: Nós não podemos continuar todos os dias a discutirmos assuntos relevantes sobre direitos humanos. Do ponto de vista substancial, não estamos a assistir a essa evolução no terreno.
4: Isaac Echandé, provedor de justiça, defende a identificação das instituições do Estado que mais violam os direitos humanos em Moçambique. De Maputo para a RFI, Orfeu Lisboa.
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3: Prosseguimos agora com a atualidade internacional. A reunião entre o presidente Zelensky e os emissários da Casa Branca decorreu esta tarde com o objetivo de reativar o diálogo para pôr fim à guerra entre a Rússia e a Ucrânia. Mais pormenores com Marco Martins.
7: Steve Witkoff e Jared Kushner consideraram que o encontro com Volodymyr Zelensky, o presidente ucraniano, foi significativo e substancial. E admitiram que estas conversas vão abrir novas pistas para haver progressos nas negociações de paz. De referir que Volodymyr Zelensky tinha indicado que, após esta primeira sessão de trabalho entre as equipas norte-americana e ucraniana, outra iria realizar-se com parceiros europeus, entre eles a França, a Alemanha e o Reino Unido. Steve Witkoff e Jared Kushner chegaram a Kiev de comboio neste domingo porque os russos não lhes permitiram chegar de avião, segundo o presidente ucraniano, isto apesar de ambos os lados terem decretado a cessação dos ataques até segunda-feira. Esta foi a primeira visita do enviado especial e do genro do presidente dos Estados Unidos a Kiev desde que Donald Trump tomou posse para um segundo mandato.

0: NATO em janeiro de 2025. As negociações de paz estão estagnadas há mais de 6 meses devido à guerra dos Estados Unidos com o Irão e à impossibilidade de aproximar posições entre a Rússia e a Ucrânia. No sábado, Steve Witkoff e Jared Kushner estiveram em Moscovo, reunidos com o presidente russo Vladimir Putin. A reunião durou cerca de 3 horas e foi descrita por ambas as partes como construtiva.
1: Na cultura, hoje olhamos para o livro da autora portuguesa Marta Lança, intitulado Essas Pessoas na Sala de Jantar. A jornalista falou-nos sobre o seu segundo livro.
2: Este livro compila várias crónicas de diversos momentos da minha vida e eu, quando estava a pensar o que é que ligaria estas histórias, achei que seria o mínimo denominador comum a questão de mudar de casa, mudar de cidade, mudar de geografia emocional e de trabalhos. Entre eles tem esta questão de cada um passa-se num determinado tempo e espaço. E, portanto, começa com a casa onde cresci, a casa dos pais, a casa onde parti para a vida, e depois são sucessivas casas como ponto de partida, várias em Lisboa, várias depois com a vida profissional que fui viver para os países africanos onde também se fala português, com Cabo Verde, Angola, Moçambique, depois Brasil, e o regresso a Lisboa, sendo que Lisboa também em vários bairros, em vários tempos. Depois fala de muitas outras coisas, cada história tem os seus universos, alguns vão-se repetindo, mas é basicamente um livro que tem a ver com o crescer, com o tornar-se uma mulher, tornar-se adulta. Tem esse lado um pouco confessional, autobiográfico, mesmo assim tentando não expor muito os outros, mas é o devir adulto, basicamente um livro que tem a ver com o crescimento.
1: Era a autora Marta Lança, entrevista a Carina Branco, que poderá ouvir na íntegra dentro de instantes. Ainda em notícias culturais, um concerto de homenagem ao artista José Carlos Schwartz e à sua esposa Teresa Schwartz acontece no dia 25 deste mês em Lisboa, juntando 3 artistas guineenses, Rema Schwartz, Karina Gomes e Manecas Costa. O presidente da Fundação José Carlos Schwartz, Rema Schwartz, destacou o papel dos seus pais na luta pela independência da Guiné-Bissau.
3: O José Carlos Schwartz chegou num momento oportuno porque ele estava com os ensinamentos de Amílcar Cabral e ele estava pronto a defender as causas justas da Guiné-Bissau e, ao mesmo tempo, a independência também, caminho pela independência. E usando as músicas tradicionais e a modernidade que estava lá instalada com a música que estava chegar à Guiné-Bissau pelos americanos e os europeus, ele criou uma música moderna da Guiné-Bissau, mas usando a força da palavra dos revolucionários e da Amílcar Cabral para reivindicar os direitos do povo da Guiné-Bissau. A Teresa Schwartz, que foi a esposa do José Carlos Schwartz, também ela era, naquela altura, uma lutadora pela independência. Foi uma acompanhante e não podemos esquecer o valor acrescentado durante essa luta pela libertação com as mulheres.
1: É o ponto final do nosso noticiário. Fique desse lado.

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1: Sejam bem-vindos e bem-vindas à segunda parte da nossa emissão. Vamos agora para a entrevista à Marta Lança, autora de Essas Pessoas na Sala de Jantar, por Carina Branco.

0: hoje vamos falar sobre essas pessoas na sala de jantar. O segundo livro da jornalista, escritora e programadora cultural portuguesa Marta Lança, depois de Infinitas Pessoas, Mais Uma, ambos editados na Tigre de Papel. Marta Lança é também coordenadora do Portal Boala, uma plataforma dedicada à cultura e ao pensamento sobre o Sul Global. O livro Essas Pessoas na Sala de Jantar é como uma casa, melhor dizendo, é como uma sala de jantar repleta de amigos e reinventada a cada nova morada entre três continentes. Mas não é uma sala de jantar autossatisfeita, não. É um convite à viagem, à partilha e aos novos sabores, com pratos de histórias e portas abertas. Obrigada, Marta Lança, por estar connosco na RFI.
1: Olá, obrigada. Bela introdução.
0: Então, do que é que fala este livro?
1: Este livro compila várias crónicas de diversos momentos da minha vida. E eu, quando estava a pensar o que é que ligaria estas histórias, achei que seria o mínimo denominador comum a questão de mudar de casa, mudar de cidade, mudar de geografia emocional e de trabalhos. Entre eles tem esta questão de cada um passa-se num determinado tempo e espaço. E, portanto, começa com a casa onde cresci, a casa dos pais, a casa onde parti para a vida, e depois são sucessivas casas como ponto de partida. Várias em Lisboa, várias depois com a vida profissional que fui viver para os países africanos onde também se fala português, com Cabo Verde, Angola, Moçambique, depois Brasil e o regresso a Lisboa, sendo que Lisboa também em vários bairros, em vários tempos e portanto esse é o que coordena. Depois fala de muitas outras coisas, cada história tem os seus universos, alguns vão-se repetindo, mas é basicamente um livro que tem a ver com o crescer, com o tornar-se uma mulher, tornar-se adulta e tem esse lado um pouco confessional, autobiográfico, mesmo assim tentando não expor muito os outros, mas é o devir adulto. Basicamente um livro que tem a ver com o crescimento.
0: E porquê é que lhe decidiu chamar essas pessoas na sala de jantar?
1: Porque sempre gostei muito desta canção dos Mutantes, de um grupo brasileiro de movimento Tropicália. A canção chama-se Panis et Circenses, que tem a ver com uma crítica à ditadura militar brasileira, e muito irónico, enquanto se está a distribuir pão e circo, essa classe média que está entretida na sala de jantar, ocupada em manter-se, em nascer e morrer, não é? E que fica numa certa passividade enquanto o mundo explode, enquanto há uma série de injustiças, há uma classe média que está muito contente com a sua vidinha de privilégio. E então trouxe este título para falar também dessa tensão que eu própria sinto entre o meu meio, não é? Esse meio que é nobreguês, de Lisboa, que teve acesso à educação, à saúde, a seguir ao 25 de Abril. Portanto, somos essa primeira geração em liberdade que pôde uma série de coisas e, ao mesmo tempo, o que é que fazemos com isso, não é? Então, também tem essa questão de tentar politizar-me e ter atenção à abertura para outras realidades do mundo e da minha própria cidade e ter uma participação não passiva, sendo que há esse dentro e fora da sala de jantar. Acho que foi uma canção que traduz muito essa vontade também de trazer poesia para a vida, de um outro olhar, não aquele convencional, e por isso escolhi como título.
0: Então vamos às casas nas diferentes cidades. Por exemplo, em Lisboa, olha para a cidade. Lisboa não é apenas a cidade bonita e multicultural onde cresceu, ou onde ia ao balé da Gulbenkian, ao cinema, aos bares do Bairro Alto dançar kizomba e ouvir os tubarões. Foi também a cidade onde um rapaz cabo-verdiano, Alcino Monteiro, foi espancado até à morte por um bando de sequinos no Dia de Portugal, em 1995, o que se repetiria mais vezes. É uma cidade onde olha para este ódio racial que reverbera ainda na própria cidade. Quero-me falar sobre Lisboa.
1: Esse estigma que vinha de um país a seguir ao 25 de Abril ainda com uma grande carga colonial, racista, foi mantendo-se, se calhar, um pouco mais, com um certo pudor, Sendo que agora, com a ascensão da extrema-direita e todo este populismo e instrumentalização do ressentimento, voltou a sair à carga e ainda mais estigmatizou estes territórios, estas pessoas, que no livro vou falando desses momentos e, de facto, o ódio racial foi uma grande, ali um momento definidor quando aconteceu esse assassinato do Alcindo Monteiro, num bairro que eu frequentava, um bairro alto, que eu frequentava com os meus amigos, e para nós que éramos novos a sentir esse medo nas ruas, ali no centro da cidade, e perceber, epá, afinal, isto é terrível, não é? Há pessoas que são um alvo, muito mais declaradamente, de uma purga, dessa motivação do ódio. Pronto, e acho que isso nunca deixou de existir em Lisboa, aliás, culminou o ano passado com a morte de Odair Muniz, e vamos vendo como a cidade evolui para e não resolve essas suas feridas sociais de ódio. E portanto, acho que isso atravessa de alguma forma o livro. Eu, no lugar de também de um certo ativismo antirracista, mas como é que uma jovem lisboeta branca vai percebendo essas injustiças? E portanto, também entrei por aí de uma forma, não aprofundando muito, mas dando a entender que isso é uma realidade que só não vê quem não quer. Somos cúmplices desse estado de coisas se mantivermos essa passividade, portanto temos que denunciar.
0: A extrema-direita também, a dada altura, aparece em Paris. Falo de Paris porque também fez parte dessa sua geografia sentimental. Conta que ter 21 anos em Paris foi um embate de geopolítica existencial, um momento fundador na mundividência íntima. Que lugar tem para si Paris?
1: Nessa tal geografia de afetos e de crescimento, Paris foi muito importante porque foi esse tal embate político, porque estava a minha relação com Paris. Diz aí no livro, é no ano de 97, 98. Uhum. E, portanto, era uma jovem estudante de Erasmus em Paris. E teve esse papel de perceber como o mundo é enorme, como as lutas sociais são muito mais vastas do que a partir de Lisboa, e também de perceber que há uma esquerda muito organizada e disseminada nas universidades, nas manifestações muito regulares. E, portanto, isso foi muito importante de assistir, de acompanhar, de testemunhar esse fervor. E quanto mais organização, até de contestação, também mais se sentia essa tensão numa cidade a uma escala muito maior do que Lisboa. E depois, Paris sempre continuou a ser uma meca da esquerda europeia, não é? Com essas outras lutas que se seguiram, e mais do que nunca agora com a situação política da Europa e de França em particular, acho que é um bom barómetro da temperatura social, continua a ser.
0: Viveu também em Cabo Verde, que diz que se tornou num país exemplar no contexto africano, graças ao empenho e ao valor atribuído à educação. Diz ainda que o mais difícil de erradicar permanece. As mentalidades, a anos-luz de descolonizar. Quer falar-nos um pouco sobre Cabo Verde e a sua experiência?
1: Sim, Cabo Verde foi também uma transição enorme na minha vida, não é? De repente ir viver para uma ilha pequenina como São Vicente, e fazer uma revista com jovens cabo-verdianos e perceber as questões deles, algumas frustrações e muita vontade de participar, de ter opinião. Então foi uma experiência que eu acarinho muito. E, de facto, viver nos sítios e trabalhar nos sítios ajuda-nos muito a compreender essas tais relações, sair do postal turístico das férias na Ilha do Sal ou Boa Vista. Acho que a pessoa não percebe muito para além de que é um país maravilhoso, cheio de morabeza, etc. Ao trabalhar com jovens e ao ouvir os artistas, fazer também jornalismo de muita escuta, fez com que entendesse que há uma grande questão identitária. Portanto, também isto é Cabo Verde de 2004, não é? Uhum. E claro que muitas coisas mudaram, mas que havia ali muitas, muitas conversas sobre a questão da criolidade, da situação atlântica de Cabo Verde, cultural, a mestiçagem, todas essas heranças de mais, somos mais africanos, somos mais europeus, toda essa indefinição, que é muito uma discussão interessante. mas depois no dia-a-dia sentia-se que ainda havia um certo racismo em relação a pessoas do continente africano, muito pejorativamente chamados de mandjacos, como se isso fosse um insulto, uma etnia da costa da África guineense, etc. E sobretudo a geração mais velha tinha um certo preconceito com a questão das pessoas mais negras e falo também nessas manifestações de alguns comentários, de algumas tradições também, como os mandinga no carnaval do Mindelo. E portanto acho que sim, há uma mentalidade ainda muito colonizada que vai-se percebendo também em coisas mais recentes. E também, por outro lado, há uma juventude que reivindica o lado panafricanista, a herança de Amilcar Cabral, como os grandes valores da independência, tudo isso. Mas é mais uma vez perceber que o contexto de um país é muito mais complexo do que a gente pensa no início. Eu vou...

0: e mal tinha desembrulhado o grog, estou a citá-la, o veludo e a calabaceira de Cabo Verde partiu de novo, desta vez para uma grande metrópole africana da qual, afinal, quase nada conhecia, Luanda. E em Luanda, nessa mesma cidade onde se luta para se conseguir comer ou faturar milhões, toda a hora é hora de celebrar a vida, porque a toda a hora se pode morrer. Quer falar-nos sobre Luanda?
1: Havia muita gente a fazer dinheiro, porque o petróleo era, de facto, a economia muito efervescente. O crescimento económico era incrivelmente alto e acelerado, mas sabemos que isso depois não se traduziu em melhorias na qualidade de vida do povo angolano, que hoje em dia está bastante sufocado e uma crise enorme. Eu, como estrangeira, mas tentando viver como angolana no dia-a-dia, andar de candongueiro, depois também fiquei lá a trabalhar como professora, ouvir muitas histórias, e o que mais me fascinava, de facto, era as biografias das pessoas. As pessoas tinham histórias de vida incríveis. Um grande carinho nas pessoas e, ao mesmo tempo, uma brutalidade, não é? Porque é a lei da sobrevivência.
2: Eu já tinha dito que a liberdade só existe até onde for oportuna. E é isso que hoje toda a gente procura, uma oportunidade para ser livre como águias da paz.

0: Maputo foi a música e o ímpeto do hip-hop, nomeadamente as letras do Azagaia, que a conquistaram, ele que tantas denúncias fez contra o regime, contra inclusivamente a geração da independência, contra a exploração do povo, contra o neocolonialismo português. Mais uma vez, atenção e a observação acutilante da Marta.
1: Pois, olha, gostei muito, muito de ir aos concertos do Azagaia. Foi um privilégio poder ir a vários concertos de hip-hop. Também já tinha frequentado muito o rap angolano, gostava muito também. Na altura em Angola ouvia muito o MCK. Depois o Luati Beirão também voltou à cidade e também comecei. E outros, havia um grande movimento de hip-hop, que era uma grande escape de denúncia política. Então era, lá está, uma forma de entender o que é que os jovens estavam a pensar sobre a sua situação. E em Maputo é uma cidade extremamente musical, havia muitos concertos, muita música ao vivo nos bares, e então acho que é um dos pontos mais fortes que eu retenho, essa cidade musical. E depois o Azagaia, que além de na altura me ter chamado a atenção, as letras tão interessantes, depois tudo o que suscitou quando ele morreu, o cortejo fúnebre, a repressão e os tumultos todos que houve em Maputo e Matola e na Beira a seguir à morte dele. Portanto, há aqui uma relação. Aliás, eu tinha escrito esse texto antes do Azagaia morrer e depois acrescentei mais isso como um questionamento também sobre a geração que fez a independência e a herança que deixou ao país como está atualmente, que ainda tem tanta juventude urbana descontente porque não tem muitos horizontes de expectativa para poder ficar no país com uma vida digna.

0: Depois também viveu no Rio de Janeiro e uma imagem sobressai, a meu ver, de um baile funk em que questiona como é que se pratica a alegria num lugar atravessado por tanta violência. O Rio de Janeiro, o que representou para si?
1: O Rio, comecei no texto com esse episódio do baile funk, porque também tive a sorte de poder frequentar ali as comunidades faveladas da zona norte do Rio de Janeiro, e sim, são zonas da cidade, territórios muito, muito permeáveis à violência, seja do tráfico de droga, como a própria polícia, na altura havia operações de pacificação dos morros, e no entanto eram sempre bastante ameaçadoras para a população trabalhadora dessas comunidades, e uma banalização dessa violência que acho que todos sabemos, não é? Com os filmes e as notícias que nos chegam. Portanto, é viver numa guerra aberta. Isso é muito desgastante para os moradores. A procura da alegria é mesmo uma força de resistência nestes lugares. Não é uma alegria alienante, é uma alegria que tem o seu peso, da sua dor, dessas feridas todas da história da escravatura, a história da pobreza, e ao mesmo tempo a capacidade de estamos aqui, continuamos, sobrevivemos e transformamos a dor em alegria, como uma alegria de não nos vão apagar, aqui continuamos. E eu acho que essa lição dessa alegria sobrevivente para uma europeia é mesmo importante, porque eu acho que em Portugal, por exemplo, se cultiva muito o lamento, o queixume, e acho que esses países, como eu digo, abaixo do Equador, nos davam uma lição de vida nesse sentido, que é vamos para a frente, resistimos, e cada vez mais confrontacionais e a desejarem uma outra vida com todo o seu sentido crítico. Portanto, é uma alegria que também traz a crítica ao estado de coisas.
0: Muito obrigada, Marta Lança, por ter estado connosco na RFI a falar sobre este livro.
1: Muito obrigada. Agradeço muito e espero que algumas pessoas consigam ler. É uma história mais pessoal, mas que é um documento também de várias fases para chegarmos aqui, digo eu.

É o ponto final nesta emissão. 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Até amanhã.

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1: Cristiano Soares.
0: A extrema-direita da Alternativa para a Alemanha venceu as eleições regionais na Saxónia-Anhalt com 43,8% dos votos, mais do dobro do resultado de 2021. Deslocação da Presidente da Comissão Europeia acompanhada da Primeira-Ministra dinamarquesa à Groenlândia, esta enorme ilha do Ártico cobiçada por Donald Trump. Em Cabo Verde, o acidente na Ilha do Fogo que vitimou mortalmente 25 pessoas aconteceu numa estrada conhecida por ser perigosa e estreita e o autocarro levaria mais passageiros do que o limite aconselhado. No desporto, o Petro Atlético de Luanda ganhou a União Desportiva do Sonco por 1-0 num jogo a contar para a primeira mão da eliminatória de acesso à fase de grupos da Liga dos Campeões Africanos de Futebol. O controle técnico desta emissão está no Sarchiri e o jornal começa agora.
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0: Uma vitória histórica, mas ainda sem caminho aberto para o poder. A extrema-direita da Alternativa para a Alemanha venceu as eleições regionais na Saxónia-Anhalt com 43,8% dos votos, mais do dobro do resultado de 2021. A CDU, que governava a região há mais de duas décadas, ficou muito atrás, com 17,2%. Lígia Anjos.
2: A AfD conquistou 39 dos 83 lugares no Parlamento Regional. Faltaram 3 deputados para a maioria absoluta. E é aqui que começa o problema. Ulrich Siegmund, o rosto da vitória, diz que recebeu um mandato claro para governar, mas para já não tem com quem. A CDU mantém o cordão sanitário e recusa qualquer entendimento. A aliança Sahara Wagenknecht também afasta uma coligação, embora os 5 deputados possam ser decisivos. Nas ruas de Magdeburgo, o resultado caiu como um balde de água fria entre os opositores da AfD.
3: Estamos tristes por ver pessoas assim entrarem no Parlamento. É muito grave. Deixa-me profundamente abalada. É terrível e até me dá vontade de chorar.
2: Alex vive noutra região da Alemanha, onde há eleições em breve, e olha para este resultado com preocupação.
4: Daqui a 2 semanas haverá eleições em Mecklenburg-Pomerânia Ocidental. A AfD não é tão forte como aqui, mas é suficientemente forte para conseguir chegar lá. E é preciso dizer que eles sabem mobilizar-se.
2: Este resultado é também um aviso a Berlim, apesar da derrota da CDU, atinge o chanceler Friedrich Merz e confirma o crescimento da AfD no leste alemão. Houve outro número expressivo, quase 78% dos eleitores foram votar, a AfD ganhou a eleição. Saber se vai conseguir governar é agora a verdadeira questão na Saxónia-Anhalt.
0: A Presidente da Comissão Europeia, acompanhada da Primeira-Ministra dinamarquesa, estão em visita desde este domingo à Groenlândia, esta enorme ilha do Ártico, cobiçada por Donald Trump, que cita razões de segurança para se apoderar do território. Miguel Martins.
5: I am so happy and honored to have...
6: O chefe do governo da Groenlândia, Jens Frederik Nielsen, era um homem satisfeito ao acolher desde este domingo a Primeira-Ministra dinamarquesa e a Presidente da Comissão Europeia. A deslocação de Mette Frederiksen e de Ursula von der Leyen deve traduzir-se na assinatura de uma declaração comum entre a União Europeia e este território sob soberania dinamarquesa. A Groenlândia, apesar de contar com uma área gigantesca, é povoada por apenas 57 mil habitantes. Uma ilha muito dependente economicamente da Dinamarca e do seu setor pesqueiro, ainda com muito poucos dividendos das indústrias extrativas. Por enquanto, apenas 2 minas estão em atividade. Bruxelas quer diversificar o acesso europeu a matérias-primas críticas e concretizar ajudas cifradas em 200 milhões de euros. Um território onde a China está muito presente e, obviamente, sob o qual paira a ameaça do controlo acrescido americano. Uma empresa do Texas tinha procurado começar a explorar petróleo, um projeto que não foi para a frente, mas em janeiro, Donald Trump tinha ameaçado assumir o controlo da ilha pela força. Esta visita marca a solidariedade europeia com a Dinamarca e as autoridades locais em relação às ameaças americanas. Bruxelas quer encorajar também o desenvolvimento de projetos de turismo sustentável e melhorar as ligações de e para o território.
0: O acidente de sábado na Ilha do Fogo, em Cabo Verde, que vitimou mortalmente 25 pessoas, entre elas muitas crianças, aconteceu numa estrada conhecida por ser perigosa e estreita, e o autocarro levaria também mais passageiros do que o limite aconselhado. Joy Gonçalves, técnico de segurança rodoviária em Cabo Verde, explica, em entrevista à RFI, as causas deste acidente.
7: Eu conheço essa estrada, é uma estrada traiçoeira, porque é muito íngreme e é bem estreita. E infelizmente a estrada não terminou a sua construção, ou seja, falta colocação de guarda metálica. Mas esse condutor dessa viatura específica é um condutor experiente, conhece bem a ilha, uma pessoa com mais de 40 anos de condução. São falhas que acontecem no ser humano, só ele sabe o que aconteceu na verdade. Pela minha experiência, pelo meu conhecimento como condutor, como instrutor, eu acredito que ele tenha exagerado no peso das pessoas, pronto. Se para repararmos nos números, com 25 mortes, 14 feridos, chegamos rápido a 39 pessoas. Independentemente do peso, sendo criança, é claro que o peso é menor, mas não há assento para toda essa gente. Isso quer dizer que haviam pessoas de pé.
8: Havia uma sobrelotação deste autocarro?
7: Exatamente, o autocarro tem máximo de 27 lugares e só em feridos e mortos já chegamos a 39.
8: E Joy, do que sabe também então daquela estrada, é muito difícil também a parte depois do resgate.
7: Ah, sim, claro, quase que impossível. As pessoas que desceram uma vez não conseguiram descer pela segunda oportunidade, não havia como, é cansativo. É muito ígneo, é de pedra, a orografia é a continuação do vulcão. É uma estrada muito pouco utilizada, só para pessoas que conhecem, que têm a prática de a utilizar. Pela sua característica, é íngreme, é uma estrada perigosa mesmo.
0: Era Joy Gonçalves, técnico de segurança rodoviário em Cabo Verde, aqui entrevistado por Catarina Falcão. Esta é, de resto, uma entrevista que desenvolvemos mais à frente, depois do jornal, no espaço convidado. Moçambique, o Petro Atlético de Luanda ganhou à União Desportiva do Songo por 1-0, num jogo a contar para a primeira mão da eliminatória de acesso à fase de grupos da Liga dos Campeões Africanos de Futebol. A partida decorreu este domingo no Estádio Nacional do Zimpeto, em Maputo, a partir de onde, Orfeu Lisboa, o nosso correspondente, nos faz o respectivo rescaldo.
9: Foi em dia de chuva que a União Desportiva do Songo e o Petro Atlético de Luanda defrontaram-se num jogo que chegou ao intervalo com um nulo no marcador, mas foi aos 8 minutos da segunda parte, quando a equipa moçambicana mais criava perigo, que o Petro chegou ao único golo da partida por Depu, para o alívio de João Pedro Sousa, treinador da equipa angolana.
10: Nós temos de estar preparados para enfrentar um bom rival, mas temos de reconhecer que temos a capacidade de fazer melhor e passar à próxima fase.
9: Apesar da derrota por 1-0 em casa, Daudu Razak, treinador da União Desportiva do Songo, espera, no jogo da segunda mão, contrariar o favoritismo do adversário.
11: É uma equipa muito bem estruturada em termos táticos, em termos individuais também, em que não se podia dar espaço. Mas penso que ainda está tudo em aberto, faltam 90 minutos, por isso agora vamos tentar ir lá à busca do prejuízo, porque não vai ser fácil.
9: O próximo jogo, o Petro Atlético de Luanda e a União Desportiva do Songo, a contar para a segunda mão da primeira eliminatória de acesso à Liga dos Campeões Africanos, tem lugar no próximo sábado na capital angolana, de Maputo para a RFI. Orfeu, Lisboa.
0: E no resto da atualidade, dia do luto nacional no Nepal, em memória das vítimas das enxurradas mortíferas de 26 de agosto. A catástrofe provocou pelo menos 1.398 mortos e mais de 5.500 desaparecidos na fronteira entre o Nepal e a China, segundo os balanços provisórios divulgados esta segunda-feira. Entre os desaparecidos encontram-se numerosos turistas e peregrinos estrangeiros, bem como várias centenas de trabalhadores e funcionários que se encontravam em barragens em funcionamento ou em construção, arrastadas pela onda provocada pelo desmoronamento de um glaciar. Na Indonésia, mais de 270 mil, assim é que é, passageiros foram afetados pelas alterações no tráfego aéreo provocadas pela erupção do vulcão Anak Krakatoa. A presença das cinzas vulcânicas vai prolongar o encerramento de 7 aeroportos, incluindo o aeroporto de Jakarta, e todos os aeroportos vão então permanecer fechados, de acordo com as autoridades da Indonésia, até novas ordens. E aqui então o ponto final deste bloco informativo.
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0: Segunda parte da nossa emissão. Esta segunda-feira temos o Magazine do Desporto, com destaque para as competições africanas de futebol masculino. Antes disso, direção Cabo Verde, onde um acidente com um autocarro matou 25 pessoas, na maioria crianças e jovens, na Ilha do Fogo, este fim de semana. Joy Gonçalves é o convidado de Catarina Falcão.
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8: Na Ilha do Fogo, em Cabo Verde, um acidente matou no sábado 25 pessoas, entre elas muitas crianças, e fez 14 feridos. Será o acidente rodoviário com maior número de mortes no arquipélago, desde que há registros, e aconteceu numa estrada perigosa com um autocarro sobrelotado. Joy Gonçalves é técnico de segurança rodoviária em Cabo Verde e diz que o Fogo é a ilha com mais dificuldades na circulação rodoviária e que precisa de mais cuidados por parte das autoridades, alertando ainda que também é importante mudar o comportamento dos condutores no país, já que o arquipélago registra cerca de 5 mil acidentes nas estradas por ano.
7: Eu conheço essa estrada, é uma estrada traiçoeira, porque é muito íngreme e é bem estreita. E infelizmente a estrada ainda não terminou a sua construção, ou seja, falta colocação de guarda metálica. Mas esse condutor dessa viatura específica é um condutor experiente, conhece bem a ilha, uma pessoa com mais de 40 anos de condução. São falhas que acontecem no ser humano. Só ele sabe o que aconteceu na verdade. Pela minha experiência, pelo meu conhecimento como condutor, como instrutor, eu acredito que ele tenha exagerado no peso das pessoas, pronto. Se para repararmos nos números, com 25 mortes, 14 feridos, chegamos rápido a 39 pessoas. Independentemente do peso, sendo criança, é claro que o peso é menor, mas não há assento para toda essa gente. Isso quer dizer que haviam pessoas de pé.
8: Havia uma sobrelotação deste autocarro?
7: Exatamente. O autocarro tem máximo de 27 lugares. E só em feridos e mortos já chegamos a 39. E há a possibilidade de pessoas que não ficaram afetadas. Ou seja, o autocarro deveria ter no mínimo mais de 40 pessoas. Eram crianças? Sim, eram crianças, menos peso. Mas desequilibra o autocarro, perde o centro de gravidade e aumenta a força centrífuga na curva.
8: E, Joy, do que sabe também então daquela estrada, é muito difícil também a parte depois do resgate.
7: Ah, sim, claro. Quase que impossível. As pessoas que desceram uma vez não conseguiram descer pela segunda oportunidade. Não havia como. É cansativo. É muito íngreme, é de pedra. Pronto, a orografia é a continuação do vulcão. É uma estrada muito pouco utilizada, só para pessoas que conhecem, que têm a prática de a utilizar. Pela sua característica, é íngreme, é uma estrada perigosa mesmo. É encurtar o caminho. Para encurtar o caminho, acabaram por encurtar a vida.
8: Portanto, havia duas estradas, é isso? Há uma alternativa a esta estrada?
7: Sim, há uma alternativa, só que teria que dar uma volta enorme. É muito mais quilómetro. Então, o condutor que conhece bem essa estrada optou por essa e foi num dia infeliz, não deu certo. Eu conheço o condutor de vista, mas pessoas me falaram dele, que é um condutor com muita experiência e não usa álcool, está fora que estão álcool ao volante. Acredito eu que com o peso a mais, aumentou a velocidade sem querer, já o travão não seria suficiente para parar o carro. E virou para a esquerda, saiu para a direita. Disseram que arrebentou o pneu, mas é tudo opinião, ninguém estava lá para ter a certeza. O pneu está arrebentado, sim, depois do acidente. E bateu e forte de frente. Mas eu acredito, sim, foi peso a mais. Deslocou a gravidade e a viatura, quando tem peso a mais, perde aderência no pneu da frente, que é a roda diretriz. Ele não conseguiu virar para a esquerda, saiu para a direita. E, infelizmente, muita vida ceifada desnecessariamente. Mas, na verdade, se quiser que eu fale um pouco mais além desse acidente, a Ilha do Fogo é uma ilha que precisa de segurança rodoviária de fundo.
8: E do que é que precisa, Joy? O que é que é preciso fazer? E pensa que, infelizmente, teve de acontecer isto para acontecer, então, agora mudanças no que é preciso mudar no Fogo?
7: Nós fizemos parte do Plano Nacional de Segurança Rodoviária. E no plano, Fogo sobressai, sempre está aí bem escrito, como a ilha com mais dificuldade na circulação rodoviária. Pelo número de habitantes, pelo número de viatura, é a ilha que precisa de mais atenção, mais cuidado. Sendo sincero, a falha é nossa. Eu faço parte integrante da segurança rodoviária, sou dono da escola mais antiga neste momento em Cabo Verde, em ativo, sou instrutor há muito tempo e eu sou homem da segurança rodoviária, tenho um programa radiofónico. Eu fui lá, eu fiz levantamento, vi as necessidades, eu aconselhei uma urgência de intervenção na Ilha do Fogo. Chamaram-me na sexta-feira, vamos trabalhar no plano, vamos para a Ilha do Fogo. Morreram no sábado, já era tarde para eles. Agora, espero que tenham tirado lições sobre os avisos que nós fizemos. Já morreram, não podemos voltar atrás. Agora é preciso fazer um trabalho para que não volte a acontecer nem no Fogo, nem em qualquer outra ilha de Cabo Verde.
8: E o que é que deve ser feito? Estamos a falar de obras de fundo, estamos a falar também de obras que não são fáceis, exatamente pelo terreno muito acidentado do Fogo. Estamos a falar então de um grande investimento.
7: Principalmente no comportamento humano. Sim, é preciso trabalhar com Polícia Nacional, Trânsito, com mais pedagogia e braço duro para prevaricadores, que há muito. É preciso trabalhar no álcool ao volante. É gritante o comportamento álcool ao volante na Ilha do Fogo. Não é este caso, mas em outros casos, todos os anos mora muita pessoa na Ilha do Fogo, desnecessariamente. É um trânsito tão pouco, uma ilha tão pequena. É preciso trabalhar na formação dos condutores, com as escolas de condução, com a DGTR. É um trabalho conjunto, junta força pública e privada para melhorar a condição de circulação rodoviária em Cabo Verde e principalmente na Ilha do Fogo. E tudo isto está previsto num Plano Nacional Estratégico de Segurança Rodoviária. Fizemos há alguns anos. As medidas estão sendo tomadas, sim, mas cirurgicamente, devagar, devagar. Espero que ganhemos juízo e com esse acidente, com perda de 25 pessoas, seja o suficiente para despertar essa sensibilidade, para que não haja mais desperdício de vida.
8: Do que se lembra, estamos a falar do acidente mais grave em Cabo Verde dos últimos anos, e especialmente falando de crianças, é um acidente muito delicado.
7: É delicado, que eu tenha consciência, é o acidente com maior perda de vida em Cabo Verde, pelo menos que há registro, 25 pessoas de uma só vez, em 2011, 30 de novembro, ocorreu o maior acidente de Cabo Verde. Perderam vida na altura 16 pessoas. E através dessa data marcou-se 30 de novembro como o Dia Nacional de Segurança Rodoviária. E agora temos um número maior. A mim não me passava pela cabeça que depois de 15 anos íamos ter um acidente com maior perda de vida. É impensável. E posso dizer e afirmar que nesta parte não avançamos. Não avançamos. Cabo Verde tem anualmente 5 mil acidentes e pelo estudo perdemos normalmente por ano 54 vidas. Ao longo de 15 anos, 54 vidas por ano, 1.700 feridos, 570 feridos grave. É muito, é muito. Cabo Verde, em termos de acidente rodoviário, tratamento médico, medicamentosa e evacuação, gasta-se em Cabo Verde aproximadamente 10 milhões de euros por ano. Em acidente. Comparando com qualquer outro país, não é muito, mas pela nossa pequenez, pelo número de pessoas, somos tão pouco, é muita perda, é muito desperdício, muita dor, muito luto, que não havia essa necessidade. É preciso trabalhar neste sentido. É preciso fazer esforço e juntar força.
8: Ouvimos José Gonçalves, técnico de segurança rodoviária, proprietário de escolas de condução e radialista com um programa sobre a segurança rodoviária em Cabo Verde.
0: E tempo então agora para o Magazine do Desporto, hoje com destaque para as competições africanas de futebol masculino. Um trabalho realizado e apresentado por Marco Martins.
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13: As competições africanas de futebol masculino arrancaram durante este fim de semana com a primeira mão da primeira pré-eliminatória da Liga dos Campeões e da Taça da Confederação. Destaque para os 4 triunfos das equipas angolanas. Os países da África Lusófona estão representados nesta primeira pré-eliminatória com 4 clubes angolanos, 2 moçambicanos e 2 guineenses. Na Liga dos Campeões houve um duelo 100% lusófono entre os angolanos do Petro de Luanda e os moçambicanos anos da UD Songo, em Maputo, capital moçambicana. A equipa do Petro de Luanda venceu por 1-0 e está em vantagem antes da segunda mão, que decorre no próximo fim de semana. A segunda equipa angolana, o Williet de Benguela, defrontou o Foresters das Ilhas Seychelles e venceu por 2-0. Isto enquanto os guineanos do FC Kanchungo perderam na estreia na competição africana por 1-0 diante dos senegaleses do Tanguete. Na taça da Confederação, os guineanos da União Desportiva Internacional de Bissau perderam por 3-0 na deslocação ao terreno dos nigerianos do El Kaneni Warriors. Quanto aos moçambicanos do Black Bulls, triunfaram por 1-0 na deslocação ao terreno do Atomic Ngomé das Comores. Em relação aos dois clubes angolanos, o Cabos Corp venceu por 2-0 na deslocação ao terreno do UNAM da Namíbia, enquanto o 1 de agosto triunfou igualmente por 2-0 na deslocação ao terreno do Green Mamba de Swatini. A RFI falou com Cleaver André, avançado angolano do 1 de agosto. Ao microfone da RFI, o ponta-de-lança de 22 anos abordou os objetivos da equipa nas competições africanas, mas antes disso analisou o arranque do Girabola, a liga angolana, em que o 1 de agosto partilha a liderança na tabela classificativa com o Williet de Benguela, ambos com 9 pontos, isto significa 3 triunfos em 3 jogos.
14: Concernente ao início do campeonato, tivemos um início muito positivo. Muito positivo desde a preparação, isto é, em Benguela, no torneio da amizade, na qual em que nós fomos campeões. Então, posso eu afirmar aqui que tivemos um bom início do campeonato, razão pela qual vencemos os 3 primeiros jogos.
13: Quais são os objetivos do 1 de agosto no Girabola?
14: Quanto aos objetivos do 1 de agosto no Girabola, é melhorar a classificação passada. O objetivo é mais para o primeiro lugar ou o segundo, mas vamos ser um pouco mais ambiciosos, querendo mais título em vez de segundo classificado.
13: Quais são as expectativas frente ao Green Mamba na Taça da Confederação e quais são os objetivos nessa competição africana?
14: Posso eu aqui dizer que a equipa preparou-se bem psicologicamente e fisicamente. A equipa está muito motivada. Os objetivos nessa competição africana é entrar na fase de grupo, porque estamos há um tempo que a gente não entra nessa mesma fase de grupo. Então é o principal objetivo, entrar na fase de grupo.
13: Em relação a si, como surgiu a paixão pelo futebol?
14: A paixão pelo futebol surgiu por intermédio do meu pai. Meu pai foi atleta, mas infelizmente não concretizou esse sonho. Então ele conta essa história para mim, cresci vendo fotografias, chuteiras e coisas do meu pai, então foi aí que começou essa paixão pelo futebol.
13: Esteve emprestado ao Libolo no ano passado, esse empréstimo foi positivo, o que tirou como ilações?
14: Sim, o ano passado eu estive emprestado no Libolo. Esse empréstimo foi muito positivo para mim, aprendi muito no Libolo, me destaquei também muito no Libolo, então por esse mesmo destaque o clube valorizou-me mais. E a lição é continuar humilde, continuar a ser esse Cleaver que alguns colegas estão acostumados, veloz, decisivo e muito mais.
13: Sobre o seu percurso, o que podemos dizer?
14: Sobre o percurso, Real Sambilha é minha casa, é meu clube de formação, foi onde eu fui formado. Comecei em Cabinda, mas toda a formação, digo eu, que começou no Real Sambilha. Foi o clube que me deu visibilidade, foi o clube que me expandiu, então é o meu clube de formação, assim posso dizer. Quanto ao ASA, foi o clube que me lançou. Lembro que joguei provincial do Sênior B, a Liga Uniteu de Luanda. Na altura, era campeonato Sênior B. Joguei no ASA, correu tudo bem, me destaquei. Onde tive propostas do Petro, da Gosto e muito mais. Então, o ASA foi o clube que me lançou, assim posso dizer. 1 de agosto é um sonho mais que realizado. 1 de agosto é meu clube dos sonhos. Desde criança, eu tinha uma paixão pelo 1 de agosto. Então, estar aqui, para mim, não é só um funcionário desempenhando a sua função. É mais um menino sonhador, estando na casa que sempre sonhou. Então, para mim, 1 de agosto é um sonho realizado. Libolo, foi uma casa que me ajudou a me tornar o que eu estou a me tornar. Então, é um clube que faz parte da minha história, é um clube grande, é um clube que vou sempre ser grato por terem me recebido, por terem me dado a oportunidade de mostrar o que eu sei fazer. Então, é mais ou menos isso.
13: Era Cleaver André, avançado angolano de 22 anos, que já representou o Real Sambilha, o ASA, o Recreativo do Libolo e o 1 de agosto. De referir que a segunda mão da primeira pré-eliminatória da Liga dos Campeões da Taça da Confederação, temporada 2026-2027, decorre na próxima semana, entre 11 e 13 de setembro. Nenhuma equipa cabo-verdiana e nenhum clube santomense participam nas competições africanas de futebol masculino. Passamos ao futebol francês. A Ligue 1, campeonato da primeira divisão, prosseguiu neste fim de semana com a terceira jornada e as surpresas continuam. O detentor do título, o Paris Saint-Germain, perdeu por 2-1 frente ao Mónaco, em casa, no Parque dos Príncipes, em Paris, capital francesa. Primeira derrota para os parisienses, que ocupam a 13ª posição com 2 pontos em 3 jogos, enquanto o Mónaco prossegue a sua série de invencibilidade e está no primeiro lugar, isolado com 9 pontos. O gol do PSG foi apontado pelo brasileiro Marquinhos, enquanto os 2 tentos dos monegascos foram marcados pelo belga Stanis Idumbo e pelo português Flávio Nazinho. Em declarações à RFI, Flávio Nazinho, lateral esquerdo do Mónaco, admitiu estar feliz com o gol apontado e sublinhou que o objetivo do clube é ser campeão.
15: Muito contente pelo gol, eu acho que é importante para mim e para a equipa também. Foi o empate e foi o que nos permitiu também ganhar uma nova alma e ir atrás do resultado também. Por isso, sim, muito feliz com o gol também. Primeiro gol num estádio muito difícil, acho que foi muito bom.
16: Como é que tem sido este início da experiência com o Mónaco e esperavam ter 9 pontos após 3 jogos?
15: Tem sido uma experiência muito boa, uma experiência diferente, uma experiência desafiadora e, para ser honesto, sim, porque eu acho que o que nos move é a mentalidade vencedora e acho que foi isso que o Mr. Felipe também nos implementou, que é a mentalidade vencedora, e nós queremos sempre vencer e nós queremos ganhar o campeonato. Mas eu acho que o mais importante é jogo a jogo, não pensar muito a longo prazo, a curto prazo é o mais importante. Jogo a jogo, mantermos os pés no chão, e eu acho que só assim conseguimos atingir o nosso objetivo final.
13: Era Flávio Nazinho, lateral esquerdo de 23 anos, que já representou o Sporting Clube de Portugal e o Cercle Bruges na Bélgica. De notar que o Paris Futebol Clube ocupa o segundo lugar com 7 pontos, isto após o triunfo por 3-2 na deslocação ao terreno do Marseille. 3 outras equipas contam com 7 pontos: Lyon, Lille e Rennes. Isto enquanto a única que ainda não pontuou, o Auxerre, está no 18º e último lugar. Para fechar, o ténis, em Nova Iorque, o US Open começa a ficar mais pequeno. Dos 128 nomes que entraram em cada quadro, mantém-se 16. Esta segunda-feira saberemos quem são os 8 homens e as 8 mulheres que ainda podem sair do Grand Slam norte-americano com o troféu. Mais pormenores com Lígia Anjos.
2: O espanhol Carlos Alcaraz já lá está, passou por Tommy Paul em 3 sets e tem agora pela frente Ben Shelton. O norte-americano eliminou Stefanos Tsitsipas e promete transformar os quartos de final num duelo renhido. Há, aliás, muitos Estados Unidos ainda neste US Open. Francis Tiafoe eliminou Daniil Medvedev e vai encontrar Alex Michelsen, de 22 anos, que chega aos primeiros quartos de final de um Grand Slam sem ter perdido um único set. E ainda faltam 4 vagas. Esta segunda-feira jogam, entre outros, Alexander Zverev, Karen Khachanov e Lina Tin. Francisco Cirundolo, responsável pela eliminação de Taylor Fritz, depois de estar 2 sets abaixo, também continua na prova. Nas mulheres, Arina Sabalenka continua a defender o título. A número 1 do mundo já tem encontro marcado com Linda Noskova, campeã de Wimbledon, e haverá duelo americano entre Jéssica Pegula e Emma Navarro. A outra metade do quadro decide-se esta segunda-feira, e é talvez aí que estão alguns dos nomes mais aclamados. Iga Swiatek encontra Kiven Zeng, Naomi Osaka mete forças com Helena Rybakina, Mirra Andrieva procura os quartos de final frente a Anastasia Potapova, e Coco Gauff tem pela frente a jovem norte-americana Iva Jovic. Em Nova Iorque começa, portanto, esta semana outro torneio, menos gente nos quadros, mas mais gente nas bancadas, os adeptos a torcer cada um pelo atleta favorito.
13: O US Open, último Grand Slam da temporada, encerra a 13 de setembro nos Estados Unidos. Chegamos assim ao fim deste Magazine de Esporto. Até breve!

E aqui é então o ponto final desta emissão em português na antena da RFI, a primeira do dia. Pode continuar a acompanhar-nos nas redes sociais, basta procurar RFI Português ou então visitar-nos no nosso site em rfi.fr/pt. Eu volto às 18 horas, hora de Paris, com toda a atualização das notícias. Até lá, fique bem.

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1: Cristiano Soares.
0: A extrema-direita da Alternativa para a Alemanha venceu as eleições regionais na Saxónia-Anhalt com 43,8% dos votos, mais do dobro do resultado de 2021. Deslocação da Presidente da Comissão Europeia acompanhada da Primeira-Ministra dinamarquesa à Groenlândia, esta enorme ilha do Ártico cobiçada por Donald Trump. Em Cabo Verde, o acidente na Ilha de Fogo que vitimou mortalmente 25 pessoas aconteceu numa estrada conhecida por ser perigosa e estreita e o autocarro levaria mais passageiros do que o limite aconselhado. No desporto, o Petro Atlético de Luanda ganhou a União Desportiva do Sonco por 1-0 num jogo a contar para a primeira mão da eliminatória de acesso à fase de grupos da Liga dos Campeões Africanos de Futebol. O controle técnico desta emissão está no Moussa Chidi e o jornal começa agora.
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0: Uma vitória histórica, mas ainda sem caminho aberto para o poder. A extrema-direita da Alternativa para a Alemanha venceu as eleições regionais no Estado Chile e o jornal começa agora.
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0: Uma vitória histórica, mas ainda sem caminho aberto para o poder. A extrema-direita da Alternativa para a Alemanha venceu as eleições regionais na Saxónia-Anhalt com 43,8%

0: Alex vive noutra região da Alemanha, onde há eleições em breve, e olha para este resultado com preocupação.
1: Daqui a duas semanas haverá eleições em Mecklenburgo-Pomerânia Ocidental. A AfD não é tão forte como aqui, mas é suficientemente forte para conseguir chegar lá. E é preciso dizer que eles sabem mobilizar-se.
0: Este resultado é também um aviso a Berlim, e apesar da derrota da CDU, atinge o chanceler Friedrich Merz e confirma o crescimento da AfD no leste alemão. Houve outro número expressivo, quase 78% dos eleitores foram votar, a AfD ganhou a eleição. Saber se vai conseguir governar é agora a verdadeira questão na Saxónia-Anhalt.
2: A Presidente da Comissão Europeia, acompanhada da Primeira-Ministra dinamarquesa, estão em visita desde este domingo à Groenlândia, esta enorme ilha do Ártico, cobiçada por Donald Trump, que cita razões de segurança para se apoderar do território. Miguel Martins.
3: I am so happy and honored to have...
1: O chefe do governo da Groenlândia, Jens Frederik Nielsen, era um homem satisfeito ao acolher desde este domingo a Primeira-Ministra dinamarquesa e a Presidente da Comissão Europeia. A deslocação de Mette Frederiksen e de Ursula von der Leyen deve traduzir-se na assinatura de uma declaração comum entre a União Europeia e este território sob soberania dinamarquesa. A Groenlândia, apesar de contar com uma área gigantesca, é povoada por apenas 57 mil habitantes. Uma ilha muito dependente economicamente da Dinamarca e do seu setor pesqueiro, ainda com muito poucos dividendos das indústrias extrativas. Por enquanto apenas duas minas estão em atividade, Bruxelas quer diversificar o acesso europeu a matérias-primas críticas e concretizar ajudas cifradas em 200 milhões de euros. Um território onde a China está muito presente e, obviamente, sob o qual paira a ameaça do controlo acrescido americano. Uma empresa do Texas tinha procurado começar a explorar petróleo, um projeto que não foi para a frente, mas em janeiro, Donald Trump tinha ameaçado assumir o controlo da ilha pela força. Esta visita marca a solidariedade europeia com a Dinamarca e as autoridades locais em relação às ameaças americanas. Bruxelas quer encorajar também o desenvolvimento de projetos de turismo sustentável e melhorar as ligações de e para o território.
2: O acidente de sábado na Ilha do Fogo, em Cabo Verde, que vitimou mortalmente 25 pessoas, entre elas muitas crianças, aconteceu numa estrada conhecida por ser perigosa e estreita, e o autocarro levaria também mais passageiros do que o limite aconselhado. Joy Gonçalves, técnico de segurança rodoviária em Cabo Verde, explica, em entrevista à RFI, as causas deste acidente.
4: Eu conheço essa estrada, é uma estrada traiçoeira, porque é muito íngreme e é bem estreita. E infelizmente a estrada não terminou a sua construção, ou seja, falta colocação de guarda metálica. Mas esse condutor dessa viatura específica é um condutor experiente, conhece bem a ilha, uma pessoa com mais de 40 anos de condução. São falhas que acontecem no ser humano, só ele sabe o que aconteceu na verdade. Pela minha experiência, pelo meu conhecimento como condutor, como instrutor, eu acredito que ele tenha exagerado no peso das pessoas, pronto. Se para repararmos nos números, com 25 mortes, 14 feridos, chegamos rápido a 39 pessoas. Independentemente do peso, sendo criança, é claro que o peso é menor, mas não há assento para toda essa gente. Isso quer dizer que haviam pessoas de pé.
2: Havia uma sobrelotação deste autocarro?
4: Exatamente, o autocarro tem máximo de 27 lugares. E só em feridos e mortos já chegamos a 39.
2: E, Joy, do que sabe também então daquela estrada, é muito difícil também a parte depois do resgate.
4: Ah, sim, claro, quase que impossível. As pessoas que desceram uma vez não conseguiram descer pela segunda oportunidade, não havia como, é cansativo. É muito ígneo, é de pedra, a orografia é a continuação do vulcão. É uma estrada muito pouco utilizada, só para pessoas que conhecem, que têm a prática de a utilizar. Pela sua característica, é íngreme, é uma estrada perigosa mesmo.
2: Era Joy Gonçalves, técnico de segurança rodoviário em Cabo Verde, aqui entrevistado por Catarina Falcão. Esta é, de resto, uma entrevista que desenvolvemos mais à frente, depois do jornal, no espaço convidado. Moçambique, o Petro Atlético de Luanda ganhou a União Desportiva do Songo por 1-0, num jogo a contar para a primeira mão da eliminatória de acesso à fase de grupos da Liga dos Campeões Africanos de Futebol. A partida decorreu este domingo no Estádio Nacional do Zimpeto, em Maputo.

0: A partir de onde, Orfeu Lisboa, o nosso correspondente nos faz o respectivo rescaldo.
1: Foi em dia de chuva que a União Desportiva do Songo e o Petro Atlético de Luanda defrontaram-se num jogo que chegou ao intervalo com um nulo no marcador. Mas foi aos 8 minutos da segunda parte, quando a equipa moçambicana mais criava perigo, que o Petro chegou ao único golo da partida por Depu, para o alívio de João Pedro Sousa, treinador da equipa angolana.
2: Nós temos que estar preparados para enfrentar um bom rival, mas temos que reconhecer que temos a capacidade de fazer melhor e passar à próxima fase.
1: Apesar da derrota por 1-0 em casa, Daoud Razak, treinador da União Desportiva do Songo, espera, no jogo da segunda mão, contrariar o favoritismo do adversário.
3: É uma equipa muito bem estruturada em termos táticos, em termos individuais também, em que não se podia dar espaço. Mas penso que ainda está tudo em aberto, faltam 90 minutos, por isso agora vamos tentar ir lá à busca do prejuízo, porque não vai ser fácil.
1: O próximo jogo, o Petro Atlético de Luanda e a União Desportiva do Songo a contar para a segunda mão da primeira eliminatória de acesso à Liga dos Campeões Africanos, tem lugar no próximo sábado na capital angolana, de Maputo para a RFI. Orfeu, Lisboa.
0: E no resto da atualidade, dia do luto nacional no Nepal, em memória das vítimas das enxurradas mortíferas de 26 de agosto. A catástrofe provocou pelo menos 1.398 mortos e mais de 5.500 desaparecidos na fronteira entre o Nepal e a China, segundo os balanços provisórios divulgados esta segunda-feira. Entre os desaparecidos encontram-se numerosos turistas e peregrinos estrangeiros, bem como várias centenas de trabalhadores e funcionários que se encontravam em barragens em funcionamento ou em construção, arrastadas pela onda provocada pelo desmoronamento de um glaciar. Na Indonésia, mais de 270 mil, assim é que é, passageiros foram afetados pelas alterações no tráfego aéreo provocadas pela erupção do vulcão Anak Krakatoa. A presença das cinzas vulcânicas vai prolongar o encerramento de 7 aeroportos, incluindo o aeroporto de Jakarta, e todos os aeroportos vão então permanecer fechados, de acordo com as autoridades da Indonésia, até novas ordens. E aqui então o ponto final deste bloco informativo.
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0: Segunda parte da nossa emissão. Esta segunda-feira temos o Magazine de Desporto, com destaque para as competições africanas de futebol masculino. Antes disso, direção Cabo Verde, onde um acidente com um autocarro matou 25 pessoas, na maioria crianças e jovens, na Ilha do Fogo, este fim de semana. Joy Gonçalves é o convidado de Catarina Falcão.
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6: Na Ilha do Fogo, em Cabo Verde, um acidente matou no sábado 25 pessoas, entre elas muitas crianças, e fez 14 feridos. Será o acidente rodoviário com maior número de mortos no arquipélago, desde que há registros, e aconteceu numa estrada perigosa com um autocarro sobrelotado. Joy Gonçalves é técnico de segurança rodoviária em Cabo Verde e diz que o fogo é a ilha com mais dificuldades na circulação rodoviária e que precisa de mais cuidados por parte das autoridades, alertando ainda que também é importante mudar o comportamento dos condutores no país, já que o arquipélago registra cerca de 5 mil acidentes nas estradas por ano.
7: Eu conheço essa estrada, é uma estrada traiçoeira, porque é muito íngreme e é bem estreita. E infelizmente a estrada ainda não terminou a sua construção, ou seja, falta colocação de guarda metálica. Mas esse condutor dessa viatura específica é um condutor experiente, conhece bem a ilha, uma pessoa com mais de 40 anos de condução. São falhas que acontecem no ser humano. Só ele sabe o que aconteceu na verdade. Pela minha experiência, pelo meu conhecimento como condutor, como instrutor, eu acredito que ele tenha exagerado no peso das pessoas. Pronto, se para repararmos nos números, com 25 mortes, 14 feridos, chegamos rápido a 39 pessoas. Independentemente do peso, sendo criança, é claro que o peso é menor, mas não há assento para toda essa gente. Isso quer dizer que haviam pessoas de pé.
6: Havia uma sobrelotação deste autocarro?
7: Exatamente, o autocarro tem máximo de 27 lugares. E só em feridos e mortos já chegamos a 39. E há a possibilidade de pessoas que não ficaram afetadas. Ou seja, o autocarro deveria ter no momento mais de 40 pessoas. Eram crianças, sim, eram crianças, menos peso. Mas desequilibra o autocarro, perde o centro de gravidade e aumenta a força centrífuga na curva.
6: E, Joy, do que sabe também então daquela estrada, é muito difícil também a parte depois do resgate.
7: Ah, sim, claro, quase que impossível. As pessoas que desceram uma vez não conseguiram descer pela segunda oportunidade, não havia como, é cansativo. É muito ígneo, é de pedra, pronto, a orografia é a continuação do vulcão. É uma estrada muito pouco utilizada, só para pessoas que conhecem, que têm a prática de a utilizar. Pela sua característica, é íngreme, é uma estrada perigosa mesmo. É encurtar o caminho. Para encurtar o caminho, acabaram por encurtar a vida.
6: Portanto, havia duas estradas, é isso? Há uma alternativa a esta estrada?
7: Sim, há uma alternativa, só que teria que dar uma volta enorme. É muito mais quilómetro. Então, o condutor que conhece bem essa estrada optou por essa e foi num dia infeliz, não deu-se. Eu conheço o condutor de vista, mas pessoas me falaram dele, que é um condutor com muita experiência e não usa álcool, está fora a questão álcool ao volante. Acredito eu que com o peso a mais, aumentou a velocidade sem querer, já o travão não seria suficiente para parar o carro. E virou para a esquerda, saiu para a direita. Disseram que arrebentou o pneu, mas é tudo opinião, ninguém estava lá para ter a certeza. O pneu está arrebentado, sim, depois do acidente. E bateu e forte de frente. Mas eu acredito, sim, foi peso a mais. Deslocou a gravidade e a viatura, quando tem peso a mais, perde aderência no pneu da frente, que é a roda diretriz. Ele não conseguiu virar para a esquerda, saiu para a direita. E, infelizmente, muita vida ceifada desnecessariamente. Mas, na verdade, se quiser que eu fale um pouco mais além desse acidente, a Ilha do Fogo é uma ilha que precisa de segurança rodoviária de fundo.
6: E do que é que precisa, Joy? O que é preciso fazer? E pensa que, infelizmente, teve de acontecer isto para acontecer então agora mudanças no que é preciso mudar no fogo?
7: Nós fizemos parte do Plano Nacional de Segurança Rodoviária. E no plano, fogo sobressai, sempre está aí bem escrito, como a ilha com mais dificuldade na circulação rodoviária. Pelo número de habitantes, pelo número de viatura, é a ilha que precisa de mais atenção, mais cuidado. Sendo sincero, a falha é nossa. Eu faço parte integrante da segurança rodoviária, sou dono da escola mais antiga neste momento em Cabo Verde, em ativo, sou instrutor há muito tempo e eu sou homem da segurança rodoviária, tenho um programa radiofónico. Eu fui lá, eu fiz levantamento, vi as necessidades, eu aconselhei uma urgência de intervenção na Ilha do Fogo. Chamaram-me na sexta-feira, vamos trabalhar no plano, vamos para a Ilha do Fogo, morreram no sábado, já era tarde para eles. Agora, espero que tenham tirado lições sobre os avisos que nós fizemos, já morreram, não podemos voltar atrás. Agora é preciso fazer um trabalho para que não volte a acontecer, nem no fogo, nem em qualquer outra ilha de Cabo Verde.
6: E o que é que deve ser feito? Estamos a falar de obras de fundo, estamos a falar também de obras que não são fáceis, exatamente pelo terreno muito acidentado do fogo. Estamos a falar então de um grande investimento.
7: Principalmente no comportamento humano. Sim, é preciso trabalhar com a Polícia Nacional, trânsito, com mais pedagogia e braço duro para os prevaricadores, que há muito. É preciso trabalhar no álcool ao volante. É gritante o comportamento do álcool ao volante na Ilha do Fogo. Não é este caso, mas em outros casos, todos os anos mora muita pessoa na Ilha do Fogo, desnecessariamente. É um trânsito tão pouco, uma ilha tão pequena. É preciso trabalhar na formação dos condutores, com as escolas de condução, com a DGTR. É um trabalho conjunto, junta força pública e privada para melhorar a condição de circulação rodoviária em Cabo Verde, principalmente na Ilha do Fogo. E tudo isto está previsto num Plano Nacional Estratégico de Segurança Rodoviária. Fizemos há alguns anos. As medidas estão sendo tomadas, sim, mas cirurgicamente, devagar, devagar. Espero que ganhemos juízo. E com esse acidente, com perda de 25 pessoas, seja suficiente para despertar essa sensibilidade, para que não haja mais desperdício de vida.
6: Do que se lembra, estamos a falar do acidente mais grave em Cabo Verde dos últimos anos, e especialmente falando de crianças, é um acidente muito delicado.
7: É delicado. que eu tenha consciência, é o acidente com maior perda de vida em Cabo Verde. Pelo menos que há registro. 25 pessoas de uma só vez, em 2011, 30 de novembro, ocorreu o maior acidente de Cabo Verde. Perderam vida, na altura, 16 pessoas. E, através dessa data, marcou-se o 30 de novembro como Dia Nacional de Segurança Rodoviária. E agora temos um número maior. A mim não me passava pela cabeça que depois de 15 anos íamos ter um acidente com maior perda de vida. É impensável. Eu posso dizer e afirmar que nesta parte não avançamos. Não avançamos. Cabo Verde tem anualmente 5 mil acidentes. E pelo estudo perdemos normalmente por ano 54 vidas. Ao longo de 15 anos, 54 vidas por ano. 1.700 feridos. 570 feridos graves. É muito. É muito. Cabo Verde, em termos de acidente rodoviário, tratamento médico, medicamentosa e evacuação, gasta-se em Cabo Verde aproximadamente 10 milhões de euros por ano em acidente. Comparando com qualquer outro país, não é muito, mas pela nossa pequenez, pelo número de pessoas, somos tão pouco, é muita perda, é muito desperdício, muito. Muita, muita dor, muito luto que não havia essa necessidade. É preciso trabalhar neste sentido. É preciso fazer esforço e juntar força.
6: Ouvimos Joy Gonçalves, técnico de segurança rodoviária, proprietário de escolas de condução e radialista com um programa sobre a segurança rodoviária em Cabo Verde.
0: E tempo então agora para o Magazine do Desporto, hoje com destaque para as competições africanas de futebol masculino. Um trabalho realizado e apresentado por Marco Martins.
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9: As competições africanas de futebol masculino arrancaram durante este fim de semana com a primeira mão da primeira pré-eliminatória da Liga dos Campeões e da Taça da Confederação. Destaque para os 4 triunfos das equipas angolanas. Os países da África Lusófona estão representados nesta primeira pré-eliminatória com 4 clubes angolanos, 2 moçambicanos e 2 guineenses. Na Liga dos Campeões, houve um duelo 100% lusófono entre os angolanos do Petro de Luanda e os moçambicanos da UD Songo, em Maputo, capital moçambicana. A equipa do Petro de Luanda venceu por 1-0 e está em vantagem antes da segunda mão, que decorre no próximo fim de semana. A segunda equipa angolana, o Wiliete de Benguela, defrontou o Foresters das Ilhas Seychelles e venceu por 2-0. Isto enquanto os guineanos do FC Kanchungo perderam na estreia na competição africana por 1-0 diante dos senegaleses do Tanguete. Na Taça da Confederação, os guineanos da União Desportiva Internacional de Bissau perderam por 3-0 na deslocação ao terreno dos nigerianos do El Kaneni Warriors. Quanto aos moçambicanos do Black Bulls, triunfaram por 1-0 na deslocação ao terreno do Atomic Ngomé das Comores. Em relação aos dois clubes angolanos, o Cabos Corp venceu por 2-0 na deslocação ao terreno do UNAM da Namíbia, enquanto o 1º de agosto triunfou igualmente por 2-0 na deslocação ao terreno do Green Mamba de Swatini. A RFI falou com Cliver André, avançado angolano do 1º de agosto. Ao microfone da RFI, o ponta-de-lança de 22 anos abordou os objetivos da equipa nas competições africanas, mas antes disso analisou o arranque do Girabola, a liga angolana, em que o 1º de agosto partilha a liderança na tabela classificativa com o Wiliete de Benguela, ambos com 9 pontos, isto significa 3 triunfos em 3 jogos.
10: Concernente ao início do campeonato, tivemos um início muito positivo. Muito positivo desde a preparação, isto é, em Benguela, no torneio da amizade, na qual em que nós fomos campeões. Então, posso eu afirmar aqui que tivemos um bom início do campeonato, razão pela qual vencemos os 3 primeiros jogos.
9: Quais são os objetivos do 1º de agosto no Girabola?
10: Quanto aos objetivos do 1º de agosto no Girabola, é melhorar a classificação passada. O objetivo é mais para o primeiro lugar ou o segundo, mas vamos ser um pouco mais ambiciosos, querendo mais título em vez de segundo classificado.
9: Quais são as expectativas frente ao Green Mamba na Taça da Confederação e quais são os objetivos nessa competição africana.
10: Posso eu aqui dizer que a equipa preparou-se bem psicologicamente e fisicamente. A equipa está muito motivada. Os objetivos nessa competição africana é entrar na fase de grupo, porque estamos há um tempo que a gente não entra nessa mesma fase de grupo. Então é o principal objetivo, entrar na fase de grupo.
9: Em relação a si, como surgiu a paixão pelo futebol?
10: A paixão pelo futebol surgiu por intermédio do meu pai. Meu pai foi atleta, mas infelizmente não concretizou esse sonho. Então ele contou essa história para mim. Cresci vendo fotografias, chuteiras e coisas do meu pai. Então foi aí que começou essa paixão pelo futebol.
9: Esteve emprestado ao Libolo no ano passado. Esse empréstimo foi positivo? O que tirou como ilações?
10: Sim, o ano passado eu estive emprestado no Libolo. Esse empréstimo foi muito positivo para mim. Aprendi muito no Libolo, me destaquei também muito no Libolo. Então, por esse mesmo destaque, o clube valorizou-me mais. E a lição é continuar humilde. Continuar a ser esse cleaver que alguns colegas estão acostumados, veloz, decisivo e muito mais.
9: Sobre o seu percurso, o que podemos dizer?
10: Sobre o percurso, Real Sambil é minha casa, é meu clube de formação, foi onde eu fui formado. Comecei em Cabinda, mas toda a formação, digo eu, que começou no Real Sambil. Foi o clube que me deu visibilidade, foi o clube que me expandiu, então é o meu clube de formação, assim posso dizer. Quanto ao ASA, foi o clube que me lançou. Lembro que joguei provincial do Sênior B, a Liga Uniteu de Luanda. Na altura era campeonato de Sênior B. Joguei no ASA, correu tudo bem, me destaquei, onde tive propostas do Petro, da Agosto e muito mais. Então, ASA foi o clube que me lançou, assim posso dizer. 1º de agosto é um sonho mais que realizado. 1º de agosto é meu clube dos sonhos. Desde criança eu tinha uma paixão pelo 1º de agosto. Então, estar aqui, para mim, não é só um funcionário desempenhando a sua função. É mais um menino sonhador, estando na casa que sempre sonhou. Então, para mim, 1º de agosto é um sonho realizado. Libolo, foi uma casa que me ajudou a me tornar o que eu estou a me tornar. Então, é um clube que faz parte da minha história, é um clube grande, é um clube que vou sempre ser grato por terem me recebido, por terem me dado a oportunidade de eu mostrar o que eu sei fazer. Então, é mais ou menos isso.
9: Era Cleaver André, avançado angolano de 22 anos, que já representou o Real Sambila, o ASA, o Recreativo do Libolo e o 1º de agosto. De referir que a segunda mão da primeira pré-eliminatória da Liga dos Campeões da Taça da Confederação, temporada 2026-2027, decorre na próxima semana, entre 11 e 13 de setembro. Nenhuma equipa cabo-verdiana e nenhum clube santomense participam nas competições africanas de futebol masculino. Passamos ao futebol francês. A Ligue 1, campeonato da primeira divisão, prosseguiu neste fim de semana com a terceira jornada e as surpresas continuam. O detentor do título, o Paris Saint-Germain, perdeu por 2-1 frente ao Mónaco, em casa, no Parque dos Príncipes, em Paris, capital francesa. Primeira derrota para os parisienses, que ocupam a 13ª posição com 2 pontos em 3 jogos, enquanto o Mónaco prossegue a sua série de invencibilidade e está no primeiro lugar, isolado com 9 pontos. O gol do PSG foi apontado pelo brasileiro Marquinhos, enquanto os 2 tentos dos monegascos foram marcados pelo belga Stanis Idumbo e pelo português Flávio Nazinho. Em declarações à RFI, Flávio Nazinho, lateral esquerdo do Mónaco, admitiu estar feliz com o gol apontado e sublinhou que o objetivo do clube é ser campeão.
11: Muito contente pelo gol, eu acho que é importante para mim e para a equipa também. Foi o empate, foi o que nos permitiu também ganhar uma nova alma e ir atrás do resultado também. Por isso, sim, muito feliz com o gol também. Primeiro gol, um estádio muito difícil, acho que foi muito bom.
9: Como é que tem sido este início de experiência com o Mónaco e esperavam ter 9 pontos após 3 jogos?
11: Tem sido uma experiência muito boa, uma experiência diferente, uma experiência desafiadora e, para ser honesto, sim, porque eu acho que o que nos move é a mentalidade vencedora e acho que foi isso que o Mr. Felipe também nos implementou, que é a mentalidade vencedora, e nós queremos sempre vencer e nós queremos ganhar o campeonato. Mas eu acho que o mais importante é jogo a jogo, não pensar muito a longo prazo. A curto prazo é o mais importante, jogo a jogo, mantermos os pés no chão, e eu acho que só assim conseguimos atingir o nosso objetivo final.
9: Era Flávio Nazinho, lateral esquerdo de 23 anos, que já representou o Sporting Clube de Portugal e o Cercle Bruges na Bélgica. De notar que o Paris Futebol Clube ocupa o segundo lugar com 7 pontos, isto após o triunfo por 3-2 na deslocação ao terreno do Marseille. 3 outras equipas contam com 7 pontos: Lyon, Lille e Rennes. Isto enquanto a única que ainda não pontuou, o Auxerre, está no 18º e último lugar. Para fechar, o ténis, em Nova York, o US Open começa a ficar mais pequeno. Dos 128 nomes que entraram em cada quadro, mantém-se 16. Esta segunda-feira saberemos quem são os 8 homens e as 8 mulheres que ainda podem sair do Grand Slam norte-americano com o troféu. Mais pormenores com Lígia Anjos.
12: O espanhol Carlos Alcaraz já lá está, passou por Tommy Paul em 3 sets e tem agora pela frente Ben Shelton. O norte-americano eliminou Stefanos Tsitsipas e promete transformar os quartos de final num duelo renhido. Há, aliás, muitos Estados Unidos ainda neste US Open. Francis Tiafoe eliminou Daniil Medvedev e vai encontrar Alex Michelsen, de 22 anos, que chega aos primeiros quartos de final de um Grand Slam sem ter perdido um único set. E ainda faltam 4 vagas. Esta segunda-feira jogam, entre outros, Alexander Zverev, Karen Khachanov e Liner Tin. Francisco Cirundolo, responsável pela eliminação de Taylor Fritz, depois de estar 2 sets abaixo, também continua na prova. Nas mulheres, Arina Sabalenka continua a defender o título. A número 1 do mundo já tem encontro marcado com Linda Noskova, campeã de Wimbledon, e haverá duelo americano entre Jéssica Pegula e Emma Navarro. A outra metade do quadro decide-se esta segunda-feira, e é talvez aí que estão alguns dos nomes mais aclamados. Iga Swiatek encontra Kiven Zeng, Naomi Osaka mete forças com Helena Rybakina, Mirra Andrieva procura os quartos de final frente a Anastasia Potapova, e Coco Gauff tem pela frente a jovem norte-americana Iva Jovic. Em Nova Iorque começa, portanto, esta semana outro torneio, menos gente nos quadros, mas mais gente nas bancadas, os adeptos a torcer cada um pelo atleta favorito.
9: O US Open, último Grand Slam da temporada, encerra a 13 de setembro nos Estados Unidos. Chegamos assim ao fim deste Magazine de Esporto. Até breve.

E aqui é então o ponto final desta emissão em português na antena da RFI, a primeira do dia. Pode continuar a acompanhar-nos nas redes sociais, basta procurar a RFI Português ou então visitar-nos no nosso site em rfi.fr/pt. Eu volto às 18 horas, hora de Paris, com toda a atualização das notícias. Até lá, fique bem.

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1: Cristiana Soares.
0: A extrema-direita da Alternativa para a Alemanha venceu as eleições regionais na Saxónia-Anhalt com 43,8% dos votos, mais do dobro do resultado de 2021. Deslocação da Presidente da Comissão Europeia acompanhada da Primeira-Ministra dinamarquesa à Groenlândia, esta enorme ilha do Ártico cobiçada por Donald Trump. Em Cabo Verde, o acidente na Ilha do Fogo que vitimou mortalmente 25 pessoas aconteceu numa estrada conhecida por ser perigosa e estreita e o autocarro levaria mais passageiros do que o limite aconselhado. No desporto, o Petro Atlético de Luanda ganhou a União Desportiva do Sonco por uma bola a zero num jogo a contar para a primeira mão da eliminatória de acesso à fase de grupos da Liga dos Campeões Africanos de Futebol. No controle técnico desta emissão está Moussa Chidi e o jornal começa agora.
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0: Uma vitória histórica, mas ainda sem caminho aberto para o poder. A extrema-direita da Alternativa para a Alemanha venceu as eleições regionais na Saxónia-Anhalt com 43,8% dos votos, mais do dobro do resultado de 2021. A CDU, que governava a região há mais de duas décadas, ficou muito atrás, com 17,2%. Lígia Anjos.
2: A AfD conquistou 39 dos 83 lugares no Parlamento Regional. Faltaram 3 deputados para a maioria absoluta, e é aqui que começa o problema. Ulrich Siegmund, o rosto da vitória, diz que recebeu um mandato claro para governar, mas para já não tem com quem. A CDU mantém o cordão sanitário e recusa qualquer entendimento. A aliança Sarah Wagenknecht também afasta uma coligação, embora os 5 deputados possam ser decisivos. Nas ruas de Magdeburgo, o resultado caiu como um balde de água fria entre os opositores da AfD.
3: Estamos tristes por ver pessoas assim entrarem no Parlamento. É muito grave. Deixa-me profundamente abalada. É terrível e até me dá vontade de chorar.
2: Alex vive noutra região da Alemanha, onde há eleições em breve, e olha para este resultado com preocupação.
4: Daqui a 2 semanas haverá eleições em Mecklenburgo-Pomerânia Ocidental. A AfD não é tão forte como aqui, mas é suficientemente forte para conseguir chegar lá. E é preciso dizer que eles sabem mobilizar-se.
2: Este resultado é também um aviso a Berlim, e apesar da derrota da CDU, atinge o chanceler Friedrich Merz e confirma o crescimento da AfD no leste alemão. Houve outro número expressivo, quase 78% dos eleitores foram votar, a AfD ganhou a eleição. Saber se vai conseguir governar é agora a verdadeira questão na Saxónia-Anhalt.
0: A Presidente da Comissão Europeia, acompanhada da Primeira-Ministra dinamarquesa, estão em visita desde este domingo à Groenlândia, esta enorme ilha do Ártico, cobiçada por Donald Trump, que cita razões de segurança para se apoderar do território. Miguel Martins.
5: I am so happy and honored to have...
6: O chefe do governo da Groenlândia, Jens Frederik Nielsen, era um homem satisfeito ao acolher desde este domingo a Primeira-Ministra dinamarquesa e a Presidente da Comissão Europeia. A deslocação de Mette Frederiksen e de Ursula von der Leyen deve traduzir-se na assinatura de uma declaração comum entre a União Europeia e este território sob soberania dinamarquesa. A Groenlândia, apesar de contar com uma área gigantesca, é povoada por apenas 57 mil habitantes. Uma ilha muito dependente economicamente da Dinamarca e do seu setor pesqueiro, ainda com muito poucos dividendos das indústrias extrativas. Por enquanto, apenas 2 minas estão em atividade. Bruxelas quer diversificar o acesso europeu a matérias-primas críticas e concretizar ajudas cifradas em 200 milhões de euros. Um território onde a China está muito presente e, obviamente, sob o qual paira a ameaça do controlo acrescido americano. Uma empresa do Texas tinha procurado começar a explorar petróleo, um projeto que não foi para a frente, mas em janeiro, Donald Trump tinha ameaçado assumir o controlo da ilha pela força. Esta visita marca a solidariedade europeia com a Dinamarca e as autoridades locais em relação às ameaças americanas. Bruxelas quer encorajar também o desenvolvimento de projetos de turismo sustentável e melhorar as ligações de e para o território.
0: O acidente de sábado na Ilha do Fogo, em Cabo Verde, que vitimou mortalmente 25 pessoas, entre elas muitas crianças, aconteceu numa estrada conhecida por ser perigosa e estreita, e o autocarro levaria também mais passageiros do que o limite aconselhado. Joy Gonçalves, técnico de segurança rodoviária em Cabo Verde, explica, em entrevista à RFI, as causas deste acidente.
7: Eu conheço essa estrada, é uma estrada traiçoeira, porque é muito íngreme e é bem estreita. E infelizmente a estrada não terminou a sua construção, ou seja, falta colocação de guarda metálica. Mas esse condutor dessa viatura específica é um condutor experiente, conhece bem a ilha, uma pessoa com mais de 40 anos de condução. São falhas que acontecem no ser humano, só ele sabe o que aconteceu na verdade. Pela minha experiência, pelo meu conhecimento como condutor, como instrutor, eu acredito que ele tenha exagerado no peso das pessoas, pronto. Se para repararmos nos números, com 25 mortes, 14 feridos, chegamos rápido a 39 pessoas. Independentemente do peso, sendo criança, é claro que o peso é menor, mas não há assento para toda essa gente. Isso quer dizer que haviam pessoas de pé.
8: Havia uma sobrelotação deste autocarro?
7: Exatamente, o autocarro tem máximo de 27 lugares. E só em feridos e mortos já chegamos a 39.
8: E Joy, do que sabe também então daquela estrada, é muito difícil também a parte depois do resgate.
7: Ah, sim, claro, quase que impossível. As pessoas que desceram uma vez não conseguiram descer pela segunda oportunidade, não havia como, é cansativo. É muito ígneo, é de pedra, a orografia é a continuação do vulcão. É uma estrada muito pouco utilizada, só para pessoas que conhecem, que têm a prática de a utilizar. Pela sua característica, é íngreme, é uma estrada perigosa mesmo.
0: Era Joy Gonçalves, técnico de segurança rodoviário em Cabo Verde, aqui entrevistado por Catarina Falcão. Esta é, de resto, uma entrevista que desenvolvemos mais à frente, depois do jornal, no espaço convidado. Moçambique, o Petro Atlético de Luanda ganhou à União Desportiva do Songo por 1-0, num jogo a contar para a primeira mão da eliminatória de acesso à fase de grupos da Liga dos Campeões Africanos de Futebol. A partida decorreu este domingo no Estádio Nacional do Zimpeto, em Maputo, a partir de onde, Orfeu Lisboa, o nosso correspondente, nos faz o respectivo rescaldo.
9: Foi em dia de chuva que a União Desportiva do Songo e o Petro Atlético de Luanda defrontaram-se num jogo que chegou ao intervalo com um nulo no marcador, mas foi aos 8 minutos da segunda parte, quando a equipa moçambicana mais criava perigo, que o Petro chegou ao único golo da partida por Depu, para o alívio de João Pedro Sousa, treinador da equipa angolana.
10: Nós temos que estar preparados para enfrentar um bom rival, mas temos que reconhecer que temos a capacidade de fazer melhor e passar à próxima fase.
9: Apesar da derrota por 1-0 em casa, Daoud Razak, treinador da União Desportiva do Songo, espera, no jogo da segunda mão, contrariar o favoritismo do adversário.
11: É uma equipa muito bem estruturada em termos táticos, em termos individuais também, inclusive podia dar espaço. Mas penso que ainda está tudo em aberto, faltam 90 minutos, por isso agora vamos tentar ir lá à busca do prejuízo, porque não vai ser fácil.
9: O próximo jogo, o Petro Atlético de Luanda e a União Desportiva do Songo a contar para a segunda mão da primeira eliminatória de acesso à Liga dos Campeões Africanos, tem lugar no próximo sábado na capital angolana, de Maputo para a RFI. Orfeu, Lisboa.
0: E no resto da atualidade, dia do luto nacional no Nepal, em memória das vítimas das enxurradas mortíferas de 26 de agosto. A catástrofe provocou pelo menos 1.398 mortos e mais de 5.500 desaparecidos na fronteira entre o Nepal e a China, segundo os balanços provisórios divulgados esta segunda-feira. Entre os desaparecidos encontram-se numerosos turistas e peregrinos estrangeiros, bem como várias centenas de trabalhadores e funcionários que se encontravam em barragens em funcionamento ou em construção, arrastadas pela onda provocada pelo desmoronamento de um glaciar. Na Indonésia, mais de 270 mil, assim é que é, passageiros foram afetados pelas alterações no tráfego aéreo provocadas pela erupção do vulcão Anak Krakatoa. A presença das cinzas vulcânicas vai prolongar o encerramento de 7 aeroportos, incluindo o aeroporto de Jakarta, e todos os aeroportos vão então permanecer fechados, de acordo com as autoridades da Indonésia, até novas ordens. E aqui então o ponto final deste bloco informativo.
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0: Segunda parte da nossa emissão. Esta segunda-feira temos o Magazine Desporto, com destaque para as competições africanas de futebol masculino. Antes disso, direção Cabo Verde, onde um acidente com um autocarro matou 25 pessoas, na maioria crianças e jovens, na Ilha do Fogo, este fim de semana. Joy Gonçalves é o convidado de Catarina Falcão.
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8: Na Ilha do Fogo, em Cabo Verde, um acidente matou no sábado 25 pessoas, entre elas muitas crianças, e fez 14 feridos. Será o acidente rodoviário com o maior número de mortes no arquipélago, desde que há registros, e aconteceu numa estrada perigosa com um autocarro sobrelotado. Joy Gonçalves é técnico de segurança rodoviária em Cabo Verde e diz que o fogo é a ilha com mais dificuldades na circulação rodoviária e que precisa de mais cuidados por parte das autoridades, alertando ainda que também é importante mudar o comportamento dos condutores no país, já que o arquipélago registra cerca de 5 mil acidentes nas estradas por ano.
7: Eu conheço essa estrada, é uma estrada traiçoeira, porque é muito íngreme e é bem estreita. E infelizmente a estrada ainda não terminou a sua construção, ou seja, falta colocação de guarda metálica. Mas esse condutor dessa viatura específica é um condutor experiente, conhece bem a ilha, uma pessoa com mais de 40 anos de condução. São falhas que acontecem no ser humano. Só ele sabe o que aconteceu na verdade. Pela minha experiência, pelo meu conhecimento como condutor, como instrutor, eu acredito que ele tenha exagerado no peso das pessoas. Pronto, se para repararmos nos números, com 25 mortes, 14 feridos, chegamos rápido a 39 pessoas. Independentemente do peso, sendo criança, é claro que o peso é menor, mas não há assento para toda essa gente. Isso quer dizer que haviam pessoas de pé.
8: Havia uma sobrelotação deste autocarro?
7: Exatamente. O autocarro tem máximo de 27 lugares. E só em feridos e mortos já chegamos a 39. E há a possibilidade de pessoas que não ficaram afetadas. Ou seja, o autocarro deveria ter no momento mais de 40 pessoas. Eram crianças? Sim, eram crianças, menos peso. Mas desequilibra o autocarro, perde o centro de gravidade e aumenta a força centrífuga na curva.
8: E Joy, do que sabe também então daquela estrada, é muito difícil também a parte depois do resgate.
7: Ah, sim, claro, quase que impossível. As pessoas que desceram uma vez não conseguiram descer pela segunda oportunidade, não havia como, é cansativo. É muito ígneo, é de pedra, pronto, a orografia é a continuação do vulcão. É uma estrada muito pouco utilizada, só para pessoas que conhecem, que têm a prática de a utilizar. Pela sua característica, é íngreme, é uma estrada perigosa mesmo. É encurtar o caminho. Para encurtar o caminho, acabaram por encurtar a vida.
8: Portanto, havia duas estradas, é isso? Há uma alternativa a esta estrada?
7: Sim, há uma alternativa, só que teria que dar uma volta enorme. É muito mais quilómetro. Então, o condutor que conhece bem essa estrada optou por essa e foi num dia infeliz, não deu certo. Eu conheço o condutor de vista, mas pessoas me falaram dele, que é um condutor com muita experiência e não usa álcool, está fora a questão álcool ao volante. Acredito eu que com o peso a mais, aumentou a velocidade sem querer, já o travão não seria suficiente para parar o carro. E virou para a esquerda, saiu para a direita. Disseram que arrebentou o pneu, mas é tudo opinião, ninguém estava lá para ter a certeza. O pneu está arrebentado, sim, depois do acidente. E bateu e forte de frente. Mas eu acredito, sim, foi peso a mais. Deslocou a gravidade e a viatura, quando tem peso a mais, perde aderência no pneu da frente, que é a roda diretriz. Ele não conseguiu virar para a esquerda, saiu para a direita. E, infelizmente, muita vida ceifada desnecessariamente. Mas, na verdade, se quiser que eu fale um pouco mais além desse acidente, a Ilha do Fogo é uma ilha que precisa de segurança rodoviária de fundo.
8: E do que é que precisa, Joy? O que é preciso fazer? E pensa que, infelizmente, teve de acontecer isto para acontecer então agora mudanças no que é preciso mudar no fogo?
7: Nós fizemos parte do Plano Nacional de Segurança Rodoviária. E no plano, fogo sobressai, sempre está aí bem escrito, como a ilha com mais dificuldade na circulação rodoviária. Pelo número de habitantes, pelo número de viatura, é a ilha que precisa de mais atenção, mais cuidado. Sendo sincero, a falha é nossa. Eu faço parte integrante da segurança rodoviária, sou dono da escola mais antiga neste momento em Cabo Verde, em ativo, Sou instrutor há muito tempo e eu sou homem da segurança rodoviária, tenho um programa radiofónico. Eu fui lá, eu fiz levantamento, vi as necessidades, eu aconselhei uma urgência de intervenção na Ilha do Fogo. Chamaram-me na sexta-feira, vamos trabalhar no plano, vamos para a Ilha do Fogo. Morreram no sábado, já era tarde para eles. Agora, espero que tenham tirado lições sobre os avisos que nós fizemos. Já morreram, não podemos voltar atrás. Agora é preciso fazer um trabalho para que não volte a acontecer, nem em Fogo, nem em qualquer outra ilha de Cabo Verde.
8: E o que é que deve ser feito? Estamos a falar de obras de fundo, estamos a falar também de obras que não são fáceis, exatamente pelo terreno muito acidentado do Fogo. Estamos a falar então de um grande investimento.
7: Principalmente no comportamento humano. Sim, é preciso trabalhar com Polícia Nacional, Trânsito, com mais pedagogia e braço duro para os prevaricadores, que há muito. É preciso trabalhar no álcool ao volante. É gritante o comportamento do álcool ao volante na Ilha do Fogo. Não é este caso, mas em outros casos, todos os anos mora muita pessoa na Ilha do Fogo, desnecessariamente. É um trânsito tão pouco, uma ilha tão pequena. É preciso trabalhar na formação dos condutores, com as escolas de condução, com a DGTR. É um trabalho conjunto, junta força pública e privada para melhorar a condição de circulação rodoviária em Cabo Verde, principalmente na Ilha do Fogo. E tudo isto está previsto num Plano Nacional Estratégico de Segurança Rodoviária. Fizemos há alguns anos. As medidas estão sendo tomadas, sim, mas cirurgicamente, devagar, devagar. Espero que ganhemos juízo. E com esse acidente, com perda de 25 pessoas, seja o suficiente para despertar essa sensibilidade, para que não haja mais desperdício de vida.
8: Do que se lembra, estamos a falar do acidente mais grave em Cabo Verde dos últimos anos, e especialmente falando de crianças, é um acidente muito delicado.
7: É delicado. Que eu tenha consciência, é o acidente com maior perda de vida em Cabo Verde, pelo menos que há registro. 25 pessoas de uma só vez, em 2011. 30 de novembro, ocorreu o maior acidente de Cabo Verde. Perderam vida na altura 16 pessoas. E através dessa data, marcou-se o 30 de novembro como o Dia Nacional de Segurança Rodoviária. E agora temos um número maior. A mim não me passava pela cabeça que depois de 15 anos íamos ter um acidente com maior perda de vida. É impensável. Eu posso dizer e afirmar que nesta parte não avançamos. Não avançamos. Cabo Verde tem anualmente 5 mil acidentes e pelo estudo perdemos normalmente por ano 54 vidas. Ao longo de 15 anos, 54 vidas por ano, 1.700 feridos, 570 feridos graves. É muito, é muito. Cabo Verde, em termos de acidente rodoviário, tratamento médico, medicamentosa e evacuação, gasta-se em Cabo Verde aproximadamente 10 milhões de euros por ano. É o seguinte, comparando com qualquer outro país, não é muito, mas pela nossa pequenez, pelo número de pessoas, somos tão pouco, é muita perda, é muito desperdício, muita dor, muito luto, que não havia essa necessidade. É preciso trabalhar neste sentido. É preciso fazer esforço e juntar força.
8: Ouvimos José Gonçalves, técnico de segurança rodoviária, proprietário de escolas de condução e radialista com um programa sobre a segurança rodoviária em Cabo Verde.
0: E tempo então agora para o Magazine do Desporto, hoje com destaque para as competições africanas de futebol masculino. Um trabalho realizado e apresentado por Marco Martins.
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13: As competições africanas de futebol masculino arrancaram durante este fim de semana com a primeira mão da primeira pré-eliminatória da Liga dos Campeões e da Taça da Confederação. Destaque para os quatro triunfos das equipas angolanas, os países da África Lusófona estão representados nesta primeira pré-eliminatória, com 4 clubes angolanos, 2 moçambicanos e 2 guineenses. Na Liga dos Campeões, houve um duelo 100% lusófono entre os angolanos do Petro de Luanda e os moçambicanos da UD Songo, em Maputo, capital moçambicana. A equipa do Petro de Luanda venceu por 1-0 e está em vantagem antes da segunda mão, que decorre no próximo fim de semana. A segunda equipa angolana, o Williet de Benguela, defrontou o Foresters das Ilhas Seychelles e venceu por 2-0. Isto enquanto os guineanos do FC Kanchungo perderam na estreia na competição africana por 1-0 diante dos senegaleses do Tanguete. Na taça da Confederação, os guineanos da União Desportiva Internacional de Bissau perderam por 3-0 na deslocação ao terreno dos nigerianos do El Kaneni Warriors. Quanto aos moçambicanos do Black Bulls, triunfaram por 1-0 na deslocação ao terreno do Atomic Ngome das Comores. Em relação aos dois clubes angolanos, o Cabos Corp venceu por 2-0 na deslocação ao terreno do UNAM da Namíbia, enquanto o 1º de agosto triunfou igualmente por 2-0 na deslocação ao terreno do Green Mamba de Swatini. A RFI falou com Cleaver André, avançado angolano do 1º de agosto. Ao microfone da RFI, o ponta-de-lança de 22 anos abordou os objetivos da equipa nas competições africanas, mas antes disso analisou o arranque do Girabola, a liga angolana, em que o 1º de agosto partilha a liderança na tabela classificativa com o Williet de Benguela, ambos com 9 pontos, isto significa 3 triunfos em 3 jogos.
14: Concernente ao início do campeonato, tivemos um início muito positivo. Muito positivo desde a preparação, isto lá em Benguela, no torneio da amizade, na qual em que nós fomos campeões. Então, posso eu afirmar aqui que tivemos um bom início do campeonato, razão pela qual vencemos os 3 primeiros jogos.
13: Quais são os objetivos do 1º de agosto no Girabola?
14: Quanto aos objetivos do 1º de agosto no Girabola, é melhorar a classificação passada. O objetivo é mais para o primeiro lugar ou o segundo, mas vamos ser um pouco mais ambiciosos, querendo mais título em vez de segundo classificado.
13: Quais são as expectativas frente ao Green Mamba na Taça da Confederação e quais são os objetivos nessa competição africana?
14: Posso eu aqui dizer que a equipa preparou-se bem psicologicamente e fisicamente. A equipa está muito motivada. Os objetivos nessa competição africana é entrar na fase do grupo, porque estamos há um tempo que a gente não entra nessa mesma fase do grupo. Então é o principal objetivo, entrar na fase do grupo.
13: Em relação a si, como surgiu a paixão pelo futebol?
14: A paixão pelo futebol surgiu por intermédio do meu pai. Meu pai foi atleta, mas infelizmente não concretizou esse sonho. Então ele contou essa história para mim. Cresci vendo fotografias, chuteiras e coisas do meu pai. Então foi aí que começou essa paixão pelo futebol.
13: Esteve emprestado ao Libolo no ano passado. Esse empréstimo foi positivo? O que tirou como ilações?
14: Sim, o ano passado eu estive emprestado no Libolo. Esse empréstimo foi muito positivo para mim. Aprendi muito no Libolo, me destaquei também muito no Libolo. Então, por esse mesmo destaque, o clube valorizou-me mais. E a lição é continuar humilde. Continuar a ser esse Cleaver que alguns colegas estão acostumados, veloz, decisivo e muito mais.
13: Sobre o seu percurso, o que podemos dizer?
14: Sobre o percurso, Real Sambilha é minha casa, é meu clube de formação, foi onde eu fui formado. Comecei em Cabinda, mas toda a formação, digo eu, que começou no Real Sambilha. Foi o clube que me deu visibilidade, foi o clube que me expandiu, então é o meu clube de formação, assim posso dizer. Quanto ao ASA, foi o clube que me lançou. Lembro que joguei provincial do Sênior B, a Liga Uniteu de Luanda. Na altura era campeonato de Sênior B. Joguei no ASA, correu tudo bem, me destaquei, onde tive propostas do Petro, da Agosto e muito mais. Então, ASA foi o clube que me lançou, assim posso dizer. 1º de agosto é um sonho mais que realizado. 1º de agosto é meu clube dos sonhos. Desde criança eu tinha uma paixão pelo 1º de agosto. Então, estar aqui, para mim, não é só um funcionário desempenhando a sua função. É mais um menino sonhador, ando na casa que sempre sonhou. Então, para mim, 1º de agosto é um sonho realizado. Libolo, foi uma casa que me ajudou a me tornar o que eu estou a me tornar. Então, é um clube que faz parte da minha história, é um clube grande, é um clube que vou sempre ser grato por terem me recebido, por terem me dado a oportunidade de eu mostrar o que eu sei fazer. Então, é mais ou menos isso.
13: Era Cleaver André, avançado angolano de 22 anos, que já representou o Real Sambilha, o ASA, o Recreativo do Libolo e o 1º de agosto. De referir que a segunda mão da primeira pré-eliminatória da Liga dos Campeões da Taça da Confederação, temporada 2026-2027, decorre na próxima semana, entre 11 e 13 de setembro. Nenhuma equipa cabo-verdiana e nenhum clube santomense participam nas competições africanas de futebol masculino. Passamos ao futebol francês. A Ligue 1, campeonato da primeira divisão, prosseguiu neste fim de semana com a terceira jornada e as surpresas continuam. O detentor do título, o Paris Saint-Germain, perdeu por 2-1 frente ao Mónaco, em casa, no Parque dos Príncipes, em Paris, capital francesa. Primeira derrota para os parisienses, que ocupam a 13ª posição com 2 pontos em 3 jogos, enquanto o Mónaco prossegue a sua série de invencibilidade e está no primeiro lugar, isolado com 9 pontos. O gol do PSG foi apontado pelo brasileiro Marquinhos, enquanto os 2 tentos dos monegascos foram marcados pelo belga Stanis Idumbo e pelo português Flávio Nazinho. Em declarações à RFI, Flávio Nazinho, lateral esquerdo do Mónaco, admitiu estar feliz com o gol apontado e sublinhou que o objetivo do clube é ser campeão.
15: Muito contente pelo gol, eu acho que é importante para mim e para a equipa também. Foi o empate e foi o que nos permitiu também ganhar uma nova alma e ir atrás do resultado também. Por isso, sim, muito feliz com o gol também. Primeiro gol, um estádio muito difícil, acho que foi muito bom.
13: Como é que tem sido este início de experiência com o Mónaco e esperavam ter 9 pontos após 3 jogos?
15: Tem sido uma experiência muito boa, uma experiência diferente, uma experiência desafiadora e, para ser honesto, sim, porque eu acho que o que nos move é a mentalidade vencedora e acho que foi isso que o Mr. Felipe também nos implementou, que é a mentalidade vencedora, e nós queremos sempre vencer e nós queremos ganhar o campeonato, mas eu acho que o mais importante é jogo a jogo, não pensar muito a longo prazo, a curto prazo é o mais importante, jogo a jogo, mantermos os pés no chão, e eu acho que só assim conseguimos atingir o nosso objetivo final.
13: Era Flávio Nazinho, lateral esquerdo de 23 anos que já representou o Sporting Clube de Portugal e o Cercle Bruges na Bélgica. De notar que o Paris Futebol Clube ocupa o segundo lugar com 7 pontos, isto após o triunfo por 3-2 na deslocação ao terreno do Marseille. 3 outras equipas contam com 7 pontos, Lyon, Lille e Rennes. Isto enquanto a única que ainda não pontuou, o Auxerre, está no 18º e último lugar. Para fechar, o ténis, em Nova Iorque, o US Open começa a ficar mais pequeno. Dos 128 nomes que entraram em cada quadro, mantém-se 16. Esta segunda-feira saberemos quem são os 8 homens e as 8 mulheres que ainda podem sair do Grand Slam norte-americano com o troféu. Mais pormenores com Ligia Anjos.
2: O espanhol Carlos Alcaraz já lá está, passou por Tommy Paul em 3 sets e tem agora pela frente Ben Shelton. O norte-americano eliminou Stefanos Tsitsipas e promete transformar os quartos de final num duelo renhido. Há, aliás, muitos Estados Unidos ainda neste US Open. Francis Tiafoe eliminou Daniil Medvedev e vai encontrar Alex Michelsen, de 22 anos, que chega aos primeiros quartos de final de um Grand Slam sem ter perdido um único set. E ainda faltam 4 vagas. Esta segunda-feira jogam, entre outros, Alexander Zverev, Karen Khachanov e Liner Tin. Francisco Cerundolo, responsável pela eliminação de Taylor Fritz, depois de estar 2 sets abaixo, também continua na prova. Nas mulheres, Arina Sabalenka continua a defender o título. A número 1 do mundo já tem encontro marcado com Linda Noskova, campeã de Wimbledon, e haverá duelo americano entre Jéssica Pegula e Emma Navarro. A outra metade do quadro decide-se esta segunda-feira, e é talvez aí que estão alguns dos nomes mais aclamados. Iga Swiatek encontra Kiven Zeng, Naomi Osaka mete forças com Helena Rybakina, Mirra Andrieva procura os quartos de final frente a Anastasia Potapova, e Coco Gauff tem pela frente a jovem norte-americana Iva Jovic. Em Nova Iorque começa, portanto, esta semana outro torneio, menos gente nos quadros, mas mais gente nas bancadas, os adeptos a torcer cada um pelo atleta favorito.
13: O US Open, último Grand Slam da temporada, encerra a 13 de setembro nos Estados Unidos. Chegamos assim ao fim deste Magazine de Esporto. Até breve.

E aqui é então o ponto final desta emissão em português na antena da RFI, a primeira do dia. Pode continuar a acompanhar-nos nas redes sociais, basta procurar RFI Português ou então visitar-nos no nosso site em rfi.fr/pt. Eu volto às 18 horas, hora de Paris, com toda a atualização das notícias. Até lá, fique bem.

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1: Cristiano Soares.
0: A extrema-direita da Alternativa para a Alemanha venceu as eleições regionais na Saxónia-Anhalt com 43,8% dos votos, mais do dobro do resultado de 2021. Deslocação da Presidente da Comissão Europeia acompanhada da Primeira-Ministra dinamarquesa à Groenlândia, esta enorme ilha do Ártico cobiçada por Donald Trump. Em Cabo Verde, o acidente na Ilha do Fogo que vitimou mortalmente 25 pessoas aconteceu numa estrada conhecida por ser perigosa e estreita e o autocarro levaria mais passageiros do que o limite aconselhado. No desporto, o Petro Atlético de Luanda ganhou a União Desportiva do Sonco por 1-0 num jogo a contar para a primeira mão da eliminatória de acesso à fase de grupos da Liga dos Campeões Africanos de Futebol. No controle técnico desta emissão está Moussa Chidi e o jornal começa agora.
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0: Uma vitória histórica, mas ainda sem caminho aberto para o poder. A extrema-direita da Alternativa para a Alemanha venceu as eleições regionais na Saxónia-Anhalt com 43,8% dos votos, mais do dobro do resultado de 2021. A CDU, que governava a região há mais de duas décadas, ficou muito atrás, com 17,2%. Lígia Anjos.
2: A AfD conquistou 39 dos 83 lugares no Parlamento Regional. Faltaram 3 deputados para a maioria absoluta, e é aqui que começa o problema. Ulrich Siegmund, o rosto da vitória, diz que recebeu um mandato claro para governar, mas para já não tem com quem. A CDU mantém o cordão sanitário e recusa qualquer entendimento. A aliança Sahara Wagenknecht também afasta uma coligação, embora os 5 deputados possam ser decisivos. Nas ruas de Magdeburgo, o resultado caiu como um balde de água fria entre os opositores da AfD.
3: Estamos tristes por ver pessoas assim entrarem no Parlamento. É muito grave. Deixa-me profundamente abalada. É terrível e até me dá vontade de chorar.

0: querendo mais título em vez de segundo classificado.
1: Quais são as expectativas frente ao Green Mamba na Taça da Confederação e quais são os objetivos nessa competição africana?
0: Posso eu aqui dizer que a equipa preparou-se bem psicologicamente e fisicamente. A equipa está muito motivada. Os objetivos nessa competição africana é entrar na fase do grupo, porque estamos há um tempo que a gente não entra nessa mesma fase do grupo. Então é o principal objetivo, entrar na fase do grupo.
2: As palavras de Cliver André, ponta de lança angolano de 22 anos, avançado do 1º de agosto, aqui entrevistado por Marco Martins, o 1º de agosto que triunfou este fim de semana por 2-0 na deslocação ao terreno do Green Mamba FC de Eswatini. E as competições africanas de futebol masculino é um tema que desenvolvemos mais à frente depois deste jornal, no espaço Desporto, e aqui o ponto final deste bloco informativo.
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2: Pontapé de saída na segunda parte da nossa emissão. Esta segunda-feira, dia 7 de setembro, temos o Magazine Desporto, com destaque para as competições africanas de futebol masculino. Antes disso, direção Cabo Verde, onde um acidente com um autocarro matou 25 pessoas, na maioria crianças e jovens, na Ilha do Fogo, este fim de semana. Joy Gonçalves é o convidado de Catarina Falcão.
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4: Na Ilha do Fogo, em Cabo Verde, um acidente matou no sábado 25 pessoas, entre elas muitas crianças, e fez 14 feridos. Será o acidente rodoviário com maior número de mortes no arquipélago, desde que há registros, e aconteceu numa estrada perigosa com um autocarro sobrelotado. Joy Gonçalves é técnico de segurança rodoviária em Cabo Verde e diz que o fogo é a ilha com mais dificuldades na circulação rodoviária e que precisa de mais cuidados por parte das autoridades, alertando ainda que também é importante mudar o comportamento dos condutores no país, já que o arquipélago registra cerca de 5 mil acidentes nas estradas por ano.
5: Eu conheço essa estrada, é uma estrada traiçoeira, porque é muito íngreme e é bem estreita. E infelizmente a estrada ainda não terminou a sua construção, ou seja, falta colocação de guarda metálica. Mas esse condutor dessa viatura específica é um condutor experiente, conhece bem a ilha, uma pessoa com mais de 40 anos de condução. São falhas que acontecem no ser humano. Só ele sabe o que aconteceu na verdade. Pela minha experiência, pelo meu conhecimento como condutor, como instrutor, eu acredito que ele tenha exagerado no peso das pessoas, pronto. Se para repararmos nos números, com 25 mortes, 14 feridos, chegamos rápido a 39 pessoas. Independentemente do peso, sendo criança, é claro que o peso é menor, mas não há assento para toda essa gente. Isso quer dizer que haviam pessoas de pé.
4: Havia uma sobrelotação deste autocarro?
5: Exatamente. O autocarro tem máximo de 27 lugares. E só em feridos e mortos já chegamos a 39. E há a possibilidade de pessoas que não ficaram afetadas. Ou seja, o autocarro deveria ter no momento mais de 40 pessoas. Eram crianças? Sim, eram crianças, menos peso. Mas desequilibra o autocarro, perde o centro de gravidade e aumenta a força centrífuga na curva.
4: E, Joy, do que sabe também então daquela estrada, é muito difícil também a parte depois do resgate.
5: Ah, sim, claro. Quase que impossível. As pessoas que desceram uma vez não conseguiram descer pela segunda oportunidade. Não havia como. É cansativo. É muito ígneo, é de pedra. Pronto, a orografia é a continuação do vulcão. É uma estrada muito pouco utilizada, só para pessoas que conhecem, que têm a prática de a utilizar. Pela sua característica, é íngreme, é uma estrada perigosa mesmo. É encurtar o caminho. Para encurtar o caminho, acabaram por encurtar a vida.
4: Portanto, havia duas estradas, é isso? Há uma alternativa a esta estrada?
5: Sim, há uma alternativa, só que teria que dar uma volta enorme. É muito mais quilómetro. Então, o condutor que conhece bem essa estrada optou por essa e foi num dia infeliz, não deu certo. Eu conheço o condutor de vista, mas pessoas me falaram dele, que é um condutor com muita experiência e não usa álcool, está fora a questão álcool ao volante. Acredito eu que com o peso a mais, aumentou a velocidade sem querer, já o travão não seria suficiente para parar o carro. E virou para a esquerda, saiu para a direita. Disseram que arrebentou o pneu, mas é tudo opinião, ninguém estava lá para ter a certeza. O pneu está arrebentado, sim, depois do acidente.

0: bateu e forte de frente. Mas eu acredito sim, foi peso a mais, deslocou a gravidade e a viatura, quando tem peso a mais, perde aderência no pinhão da frente, que é a roda diretriz. Ele não conseguiu virar para a esquerda, saiu para a direita. E infelizmente, muita vida ceifada desnecessariamente. Mas, na verdade, se quiser que eu fale um pouco mais além desse acidente, a Ilha do Fogo é uma ilha que precisa de segurança rodoviária de fundo.
1: E do que é que precisa, Joy? O que é preciso fazer? E pensa que, infelizmente, teve de acontecer isto para acontecer, então, agora, mudanças no que é preciso mudar no fogo?
0: Nós fizemos parte do Plano Nacional de Segurança Rodoviária. E no plano, fogo sobressai, sempre está aí bem escrito, como a ilha com mais dificuldade na circulação rodoviária. Pelo número de habitantes, pelo número de viatura, é a ilha que precisa de mais atenção, mais cuidado. Sendo sincero, a falha é nossa. Eu faço parte integrante da segurança rodoviária, sou dono da escola mais antiga neste momento em Cabo Verde, em ativo, sou instrutor há muito tempo e eu sou homem da segurança rodoviária, tenho um programa radiofónico. Eu fui lá, eu fiz levantamento, vi as necessidades, eu aconselhei uma urgência de intervenção na Ilha do Fogo. Chamaram-me na sexta-feira, vamos trabalhar no plano, vamos para a Ilha do Fogo. Morreram no sábado, já era tarde para eles. Agora, espero que tenham tirado lições sobre os avisos que nós fizemos. Já morreram, não podemos voltar atrás. Agora é preciso fazer um trabalho para que não volte a acontecer nem no fogo, nem em qualquer outra ilha de Cabo Verde.
1: E o que é que deve ser feito? Estamos a falar de obras de fundo, estamos a falar também de obras que não são fáceis, exatamente pelo terreno muito acidentado do fogo. Estamos a falar então de um grande investimento.
0: Principalmente no comportamento humano. Sim, é preciso trabalhar com Polícia Nacional, trânsito, com mais pedagogia e braço duro para os prevaricadores, que há muito. É preciso trabalhar no álcool ao volante. É gritante o comportamento do álcool ao volante na Ilha do Fogo. Não é este caso, mas em outros casos, todos os anos mora muita pessoa na Ilha do Fogo, desnecessariamente. É um trânsito tão pouco, uma ilha tão pequena. É preciso trabalhar na formação dos condutores, com as escolas de condução, com a DGTR. É um trabalho conjunto, junta força pública e privada para melhorar a condição de circulação rodoviária em Cabo Verde, principalmente na Ilha do Fogo. E tudo isto está previsto num Plano Nacional Estratégico de Segurança Rodoviária. Fizemos há alguns anos. As medidas estão sendo tomadas, sim, mas cirurgicamente, devagar, devagar. Espero que ganhemos juízo. E com esse acidente, com perda de 25 pessoas, seja o suficiente para despertar essa sensibilidade, para que não haja mais desperdício de vida.
1: Do que se lembra, estamos a falar do acidente mais grave em Cabo Verde dos últimos anos, e especialmente falando de crianças, é um acidente muito delicado.
0: É delicado. Que eu tenha consciência, é o acidente com maior perda de vida em Cabo Verde, pelo menos que há registro. 25 pessoas de uma só vez, em 2011, 30 de novembro, ocorreu o maior acidente de Cabo Verde. Perderam vida na altura 16 pessoas. E através dessa data marcou-se 30 de novembro como o Dia Nacional de Segurança Rodoviária. E agora temos um número maior. A mim não me passava pela cabeça que depois de 15 anos íamos ter um acidente com maior perda de vida. É impensável. E posso dizer e afirmar que nesta parte não avançamos. Não avançamos. Cabo Verde tem anualmente 5 mil acidentes e pelo estudo perdemos normalmente por ano 54 vidas. Ao longo de 15 anos, 54 vidas por ano, 1.700 feridos, 570 feridos graves. É muito, é muito. Cabo Verde, em termos de acidente rodoviário, tratamento médico, medicamentosa e evacuação, gasta-se em Cabo Verde aproximadamente 10 milhões de euros por ano em acidente. Comparando com qualquer outro país, não é muito, mas pela nossa pequenez, pelo número de pessoas, somos tão pouco, é muita perda, é muito desperdício, muita dor, muito luto, que não havia essa necessidade. É preciso trabalhar neste sentido. É preciso fazer esforço e juntar força.
1: Ouvimos José Gonçalves, técnico de segurança rodoviária, proprietário de escolas de condução e radialista com um programa sobre a segurança rodoviária em Cabo Verde.
2: E tempo então agora para o Magazine de Desporto, hoje com destaque para as competições africanas de futebol masculino. Um trabalho realizado e apresentado por Marco Martins.
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4: As competições africanas de futebol masculino arrancaram durante este fim de semana com a primeira mão da primeira pré-eliminatória da Liga dos Campeões e da Taça da Confederação. Destaque para os 4 triunfos das equipas angolanas. Os países da África Lusófona estão representados nesta primeira pré-eliminatória com 4 clubes angolanos, 2 moçambicanos e 2 guineenses. Na Liga dos Campeões houve um duelo 100% lusófono entre os angolanos do Petro de Luanda e os moçambicanos da UD Songo, em Maputo, capital moçambicana. A equipa do Petro de Luanda venceu por 1-0 e está em vantagem antes da segunda mão que decorre no próximo fim de semana. A segunda equipa angolana, o Iliete de Benguela, defrontou o Foresters das Ilhas Seychelles e venceu por 2-0. Isto enquanto os guineenses do FC Kanchungo perderam na estreia na competição africana por 1-0 diante dos senegaleses do Tanguete. Na Taça da Confederação, os guineenses da União Desportiva Internacional de Bissau perderam por 3-0 na deslocação ao terreno dos nigerianos do El Kaneni Warriors. Quanto aos moçambicanos do Black Bulls, triunfaram por 1-0 na deslocação ao terreno do Atomic Ngome das Comores. Em relação aos dois clubes angolanos, o Cabos Corp venceu por 2-0 na deslocação ao terreno do UNAM, da Namíbia, enquanto o 1 de agosto triunfou igualmente por 2-0 na deslocação ao terreno do Green Mamba, de Eswatini. A RFI falou com Cliver André, avançado angolano do 1 de agosto. Ao microfone da RFI, o ponta-de-lança de 22 anos abordou os objetivos da equipa nas competições africanas, mas antes disso analisou o arranque do Girabola, a Liga Angolana, em que o 1 de agosto partilha a liderança na tabela classificativa com o Iliete de Benguela, ambos com 9 pontos. Isto significa 3 triunfos em 3 jogos.
5: Concernente ao início do campeonato, tivemos um início muito positivo. Muito positivo desde a preparação, isto em Benguela, no torneio da amizade, na qual em que nós fomos campeões. Então, posso eu afirmar aqui que tivemos um bom início do campeonato, razão pela qual vencemos os 3 primeiros jogos.
4: Quais são os objetivos do 1 de agosto no Girabola?
5: Quanto aos objetivos do 1 de agosto no Girabola, é melhorar a classificação passada. O objetivo é mais para o primeiro lugar ou o segundo, mas vamos ser um pouco mais ambiciosos, querendo mais título em vez de segundo classificado.
4: Quais são as expectativas frente ao Green Mamba na Taça da Confederação e quais são os objetivos nessa competição africana?
5: Posso eu aqui dizer que a equipa preparou-se bem psicologicamente e fisicamente. A equipa está muito motivada. Os objetivos nessa competição africana é entrar na fase de grupo, porque estamos há um tempo que a gente não entra nessa mesma fase de grupo. Então é o principal objetivo, entrar na fase de grupo.
4: Em relação a si, como surgiu a paixão pelo futebol?
5: A paixão pelo futebol surgiu por intermédio do meu pai. Meu pai foi atleta, mas infelizmente não concretizou esse sonho. Então ele contou essa história para mim. Cresci vendo fotografias, chuteiras e coisas do meu pai. Então foi aí que começou essa paixão pelo futebol.
4: Esteve emprestado ao Libolo no ano passado. Esse empréstimo foi positivo? O que tirou como ilações?
5: Sim, o ano passado eu estive emprestado no Libolo. Esse empréstimo foi muito positivo para mim. Aprendi muito no Libolo, me destaquei também muito no Libolo. Então, por esse mesmo destaque, o clube valorizou-me mais. E a lição é continuar humilde. Continuar a ser esse Cleaver que alguns colegas estão acostumados, veloz, decisivo e muito mais.
4: Sobre o seu percurso, o que podemos dizer?
5: Sobre o percurso, Real Sambil é minha casa, é meu clube de formação, foi onde eu fui formado. Comecei em Cabinda, mas toda a formação, digo eu, que começou no Real Sambil. Foi o clube que me deu visibilidade, foi o clube que me expandiu, então É o meu clube de formação, assim posso dizer. Quanto ao ASA, foi o clube que me lançou. Lembro que joguei provincial do Sênior B, a Liga Uniteu de Luanda. Na altura era campeonato de Sênior B. Joguei no ASA, correu tudo bem, me destaquei, onde tive propostas do Petro, da Agosto e muito mais. Então o ASA foi o clube que me lançou, assim posso dizer. 1º de agosto é um sonho mais que realizado. 1º de agosto é meu clube dos sonhos. Desde criança eu tinha uma paixão pelo 1º de agosto. Então estar aqui, para mim, não é só um funcionário desempenhando a sua função. É mais um menino sonhador, estando na casa que sempre sonhou. Então, para mim, 1º de agosto é um sonho realizado. Libolo, foi uma casa que me ajudou a me tornar o que eu estou a me tornar. Então, é um clube que faz parte da minha história, é um clube grande, é um clube que vou sempre ser grato por terem me recebido, por terem me dado a oportunidade de eu mostrar o que eu sei fazer. Então, é mais ou menos isso.
4: Era Cliver André, avançado angolano de 22 anos, que já representou o Real Sambila, o ASA, o Recreativo do Libolo e o 1º de agosto. De referir que a segunda mão da primeira pré-eliminatória da Liga dos Campeões e da Taça da Confederação, temporada 2026-2027, decorre no próximo fim de semana, entre 11 e 13 de setembro. Nenhuma equipa cabo-verdiana e nenhum clube santomense participam nas competições africanas de futebol masculino. Passamos ao futebol francês. A Ligue 1, campeonato da primeira divisão, prosseguiu neste fim de semana com a terceira jornada e as surpresas continuam. O detentor do título, o Paris Saint-Germain, perdeu por 2-1 frente ao Mônaco, em casa, no Parque dos Príncipes, em Paris, capital francesa. Primeira derrota para os parisienses, que ocupam a 13ª posição com 2 pontos em 3 jogos, enquanto o Mônaco prossegue a sua série de invencibilidade e está no primeiro lugar, isolado com 9 pontos. O gol do PSG foi apontado pelo brasileiro Marquinhos, enquanto os 2 tentos dos monegascos foram marcados pelo belga Stanis Idumbo e pelo português Flávio Nazinho. Em declarações à RFI, Flávio Nazinho, lateral esquerdo do Mônaco, admitiu estar feliz com o golo apontado e sublinhou que o objetivo do clube é ser campeão.
6: Muito contente pelo gol. Eu acho que é importante para mim e para a equipa também. Foi o empate e foi o que nos permitiu também ganhar uma nova alma e ir atrás do resultado também. Por isso, sim, muito feliz com o gol também. Primeiro gol num estádio muito difícil. Acho que foi muito bom.
7: Como é que tem sido este início da experiência com o Mónaco e esperavam ter 9 pontos após 3 jogos?
6: Tem sido uma experiência muito boa, uma experiência diferente, uma experiência desafiadora e, para ser honesto, sim, porque eu acho que o que nos move é a mentalidade vencedora e acho que foi isso que o Mr. Felipe também nos implementou, que é a mentalidade vencedora e nós queremos sempre vencer e nós queremos ganhar o campeonato, mas eu acho que o mais importante é jogo a jogo, não pensar muito a longo prazo, a curto prazo é o mais importante. Jogo a jogo, mantermos os pés no chão e eu acho que só assim conseguimos atingir o nosso objetivo final.
4: Era Flávio Nazinho, lateral esquerdo de 23 anos, que já representou o Sporting Clube de Portugal e o Cercle Bruges na Bélgica. De notar que o Paris Futebol Clube ocupa o 2º lugar com 7 pontos, isto após o triunfo por 3-2 na deslocação ao terreno do Marseille. 3 outras equipas contam com 7 pontos, Lyon, Lille e Rennes. Isto enquanto a única que ainda não pontuou, o Auxerre, está no 18º e último lugar. Para fechar, o ténis, em Nova York, o US Open começa a ficar mais pequeno. Dos 128 nomes que entraram em cada quadro, mantém-se 16. Esta segunda-feira saberemos quem são os 8 homens e as 8 mulheres que ainda podem sair do Grand Slam norte-americano com o troféu. Mais pormenores com Ligia Anjos.
8: O espanhol Carlos Alcaraz já lá está, passou por Tommy Paul em 3 sets e tem agora pela frente Ben Shelton. O norte-americano eliminou Stefanos Tsitsipas e promete transformar os quartos de final num duelo renhido. Há, aliás, muitos Estados Unidos ainda neste US Open. Francis Tiafoe eliminou Daniil Medvedev e vai encontrar Alex Michelsen, de 22 anos, que chega aos primeiros quartos de final de um Grand Slam sem ter perdido um único set. E ainda faltam 4 vagas. Esta segunda-feira jogam, entre outros, Alexander Zverev, Karen Khachanov e Liner Tin. Francisco Cirundolo, responsável pela eliminação de Taylor Fritz, depois de estar 2 sets abaixo, também continua na prova. Nas mulheres, Arina Sabalenka continua a defender o título. A número 1 do mundo já tem encontro marcado com Linda Noskova, campeã de Wimbledon. E haverá duelo americano entre Jessica Pegula e Emma Navarro. A outra metade do quadro decide-se esta segunda-feira, e é talvez aí que estão alguns dos nomes mais aclamados. Iga Swiatek encontra Kiven Zeng. Naomi Osaka mete forças com Helena Rybakina. Mirra Andrieva procura os quartos de final frente a Anastasia Potapova. E Coco Gauff tem pela frente a jovem norte-americana Iva Jovic. Em Nova Iorque começa, portanto, esta semana outro torneio. Menos gente nos quadros, mas mais gente nas bancadas, os adeptos a torcer cada um pelo atleta favorito.
4: O US Open, último Grand Slam da temporada, encerra a 13 de setembro nos Estados Unidos. Chegamos assim ao fim deste Magazine de Desporto. Até breve!
2: Final nesta emissão em português, a segunda desta segunda-feira. 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
1: Cristiano Soares.
0: Em Cabo Verde, o acidente na Ilha do Fogo, que vitimou mortalmente 25 pessoas, aconteceu numa estrada conhecida por ser perigosa e estreita, e o autocarro levaria mais passageiros do que o limite aconselhado. Em Moçambique, as forças de defesa estão no terreno a trabalhar para combater os terroristas que na semana passada atacaram, saquearam e mataram um acampamento de caça no distrito de Marrupa, em Niassa. O primeiro-ministro israelita ordenou o desmantelamento de postos avançados de colonos israelitas na Cisjordânia ocupada. As competições africanas de futebol masculino arrancaram este fim de semana com a primeira mão da Liga, da primeira pré-eliminatória da Liga dos Campeões e da Taça da Confederação. O 1 de agosto triunfou por 2-0 na deslocação ao terreno do Green Mamba FC de Eswatini. No controle técnico desta emissão está Moçada Chiri e o jornal começa agora.
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0: Em Cabo Verde, as famílias das 25 vítimas mortais e dos 14 feridos do acidente com o autocarro no fim de semana na Ilha do Fogo começaram a receber apoio psicossocial disponibilizado pelas autoridades. Mais informações com o nosso correspondente Odair Santos.
2: Um grupo de 30 profissionais, incluindo psicólogos, assistentes sociais e técnicos sociais, viajou da cidade da Praia para a Ilha do Fogo para dar apoio às famílias das vítimas do acidente de aviação que ocorreu no sábado à noite na Ilha do Fogo, que resultou em 25 mortes e 14 feridos. Em declarações à imprensa na cidade de São Felipe, a ministra da Família, Inclusão, Desenvolvimento Social e Trabalho, Adélcia Almeida, explicou que a intervenção psicossocial nas comunidades afetadas pelo acidente começou esta segunda-feira.
3: Nessa primeira fase, nós teremos uma atuação psicossocial no contexto de crise, dando assistência psicológica, mas também assistência social às famílias. Este primeiro grupo estará aqui durante 8 dias, fazendo a atuação inicial no contexto de crise, garantindo todo o suporte, fazendo o diagnóstico inicial, psicossocial, mas depois garantindo o suporte durante este período. Passando este processo, nós teremos uma atuação a médio prazo, que será de acolhimento e de acompanhamento às famílias. Nós teremos uma equipa também a nível psicossocial que estará no hospital para acompanhar todo o processo de recuperação dos afetados que estão internados e toda também estamos a fazer um processo de acompanhamento dos cuidadores que também estão a passar por um processo também bastante complexo.
2: A ministra da Família disse ainda que o governo está a ter o suporte da OMS e da Unicef na intervenção psicossocial dos sobreviventes e dos familiares das vítimas mortais. Agora há pouco, o ministro da Saúde, Lúcio Fernandes, que também é porta-voz do gabinete de crise criado para acompanhar a situação na Ilha do Fogo, falando na língua cabo-verdiana, disse que os 4 feridos que estavam em risco de vida, neste momento 3 estão completamente estáveis e um que requer maior cuidado vai ser transferido da Ilha do Fogo para a cidade da Praia. De Cabo Verde para a RFI, Odair Santos.
0: Em Moçambique, as forças de defesa estão no terreno a trabalhar para combater os terroristas que na semana passada atacaram, saquearam e mataram num acampamento de caça no distrito de Marrupa, em Niassa. A garantia foi dada por Silva Livone, secretário de Estado desta província do norte de Moçambique. Orfeu Lisboa.
4: As forças de defesa e segurança recuperaram 2 viaturas pertencentes a Moçambique Wild Adventures, roubadas.